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0: São 2 da manhã.
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3: Que hoje trago, uma sugestão trago muito atual, o tema é muito atual, trago Os Rapazes de Níquel, de Colson Whitehead. Este autor, que nasceu em 1969 em Nova Iorque, uma cidade onde ainda vive, estudou em Harvard e começou a trabalhar no jornal Village Voice, escrever recensões de discos, filmes, livros, foi finalista do prémio Pen Hemingway, com o seu primeiro romance. Ele tem publicado vários romances e um livro de ensaio sobre a sua cidade, The Colossus of New York, mas foi ainda finalista dos prémios Pulitzer, Pen Oakland, Pen Faulkner, e tem um feito que raramente alcançado na história da literatura americana, pois já venceu por duas vezes o prémio Pulitzer com A Estrada Subterrânea, e agora com este romance que eu trago hoje, O Rapaz de Níquel. Ele tem lecionado em instituições prestigiadas como a Universidade de Columbia e Princeton, e foi distinguido com umas bolsas de Guggenheim e MacArthur. Mas bem, vamos ao livro. Este livro é uma história que se passa maioritariamente na década de 60, onde o racismo dominava e os conflitos raciais eram constantes. Elwood Quartz foi deixado pelos pais com 6 anos e criado por Harriet, uma avó extremamente protetora, que um dia comprou um disco que tinha os discursos de Martin Luther King, e que ela diz que se arrepende, pois nele havia demasiadas ideias, o que a assustava, pois o que ela menos queria era que o seu neto, um rapaz negro, vivendo no sul dos Estados Unidos, nesta década, com tantos conflitos raciais, ele conheça os destinos que parece ter fadado e atingido a sua família, pois já o pai da Harriet morreu na cadeia, injustamente acusado por uma branca, e também o marido da Harriet é encontrado enforcado na cela onde aguardava audiência, tendo sido preso por tentar defender um empregado negro numa escaramuça provocada por brancos. Elwood Quartz, ao contrário da maioria dos jovens que se metem permanentemente em sarilhos, ele é educado, é trabalhador, lê bem como quem recita, e num local onde são poucos os rapazes, até mesmo rapazes brancos que pensam ir para a universidade, ele tem a oportunidade de frequentar um curso especial para os meus alunos do liceu, o que mostra um prenúncio de um promissor futuro numa universidade. Ele, que é apaixonado pela leitura, pelo conhecimento. Temos de acreditar no fundo das nossas almas que somos alguém, que somos importantes, que temos valor. São estas palavras de Luther King que ele ouve inúmeras vezes naqueles giradiscos da avó, e infelizmente no seu primeiro dia de faculdade o rapaz encontra-se envolvido num mal-entendido, acabando na casa de Níquel, um reformatório. E foi este golpe do destino que lhe veio tolher todos os planos e que o conduziu para uma instituição que, à primeira vista, parecia a escola perfeita. Ora, O Rapaz de Níquel é uma narrativa sobre o racismo, é baseada num caso real, pois este reformatório de Flórida destruiu a vida de milhares de jovens. O destino de Elwood acaba, pois, no reformatório de Níquel, uma instituição que se vangloriava de fazer dos seus rapazes homens honrados, homens honestos, mas que por trás da fachada de rigor esconde uma verdadeira câmara de horrores. Ora, mais uma vez, esta ingenuidade desarmante, esta bondade intrínseca de Elwood irá ser posta à prova. O jovem na instituição acaba por conhecer Turner, um amigo que o vai acompanhar durante toda a obra, onde os dois amigos lutam pela sobrevivência neste reformatório para jovens. O relato na primeira pessoa de Elwood transmite-nos as inúmeras crueldades cometidas tanto para com ele próprio como nos outros rapazes. E isto traz-nos uma angústia colossal, como se estivéssemos mesmo a viver sem nada podermos fazer. Ora, à medida que o cerco vai apertando no reformatório, parece haver apenas dois caminhos possíveis: ou fugir ou aceitar o cruel destino dos que ousam rebelar-se. Turner, o novo amigo dele, está convicto que a solução passa por repetir a crueldade dos opressores. Já Elwood acredita que é possível seguir o pacifismo, aquilo que ele, enfim, ouvia a Luther King, e o autor conseguiu captar toda a essência da história de uma forma crua, viva, penetrante, fazendo-nos sentir emoções intensas no decorrer da obra. Apegamos-nos às personagens, trazem-nos um sentimento de proximidade, como se nós os conhecêssemos pessoalmente. Sentimos-nos repugnados pelas crueldades, mas apaixonamos-nos pelo Elwood, que carrega um sentimento de esperança, de otimismo em todo o seu percurso, e também por Turner, mas mais desconfiado, pragmático, mas também não menos atencioso. Ora, provavelmente o que aterroriza mais nesta história é que, passados 60 anos, as comunidades negras ainda continuam esta luta constante pelos seus direitos. Os protestos a que Elwood se refere ainda estão a acontecer. O sistema judicial ainda é injusto e o medo sofrido ainda é real. O que torna este livro tão especial, tão marcante, é mesmo esse facto. É uma obra que retrata aspectos que ainda duram e, portanto, ainda perduram até os dias de hoje. Este reformatório mascarado de história, palco de segregação e incontáveis horrores, começa com a descoberta, anos após o fecho, e venda de terras, portanto, a descoberta de corpos mutilados e campas anónimas nas imediações do local. Durante décadas de funcionamento, as queixas de violência sempre pairaram sobre a instituição como uma sombra, mas na realidade nunca se fez justiça, nunca se lutou por quem lá pereceu. Enfim, quantos miúdos terão morrido assim? E aqueles que não morreram, como é que será que daí para a frente levaram a sua vida? Esta obra, pois, um romance de brutal impacto emocional, uma obra literária que exibe a pujança de um escritor em plena forma, que explora a ferida aberta de segregação racial nos Estados Unidos e levanta uma poderosa voz contra a injustiça. No fundo, uma injustiça que ainda perdura, infelizmente, por muitas instituições que deveriam ser para servir dignamente quem delas precisa, mas tantas vezes esquecem o seu papel social. E nem a propósito, já depois de eu ter escolhido a obra que iria sugerir hoje, aparecem notícias também do Canadá, onde foram descobertas cerca de 1000 sepulturas não identificadas em solo perto de um antigo internato para crianças autóctones na província de Colúmbia Britânica. E têm-se vindo, já são 4 igrejas que são queimadas nestes últimos dias, as duas últimas no sábado passado, tudo porque aí também houve casos idênticos. Pois estes incêndios que ocorrem depois de mais de 750 túmulos, onde havia um antigo internato da Igreja Católica, em Marieval, e no mês passado foram identificados os restos mortais de 215 crianças numa outra escola. Portanto, esta descoberta veio a revoltar todo o país, e ilustrando o calvário tão bem sofrido no Canadá durante décadas pelas crianças indígenas em escolas que eram da Igreja Católica. Portanto, como vemos, mantém-se estas descobertas não só nos Estados Unidos, mas isto é uma realidade que se passou em outros países. E se há livros que chamam por nós e no qual pegamos sem saber o que é que vamos encontrar quanto seu conteúdo se encaixa no que habitualmente gostamos de ler, ora, este certamente é um deles. É um livro atual, um livro que nos fala de factos reais. Espero que também seja do vosso agrado, como foi do meu, ficando desde já o aviso que os relatos de terror que irão encontrar ao longo da leitura são perturbadores, portanto não esqueçam. Pois é que na realidade estas coisas aconteceram mesmo.
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0: São 3 da manhã.
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2: Estamos aqui em mais uma rúbrica semanal sobre a influência das emoções na nossa saúde e na nossa felicidade, isto é, explicando a influência que as emoções têm e que podem tornar-nos muito doentes. Isto é muito importante nos dias de hoje. E a verdade é que são mesmo as nossas emoções e a forma como vivemos a vida que está por detrás da saúde e da felicidade das pessoas, mas também das angústias, das tristezas, das infelicidades, do desespero, das queixas e por aí fora. É, mas também, por outro lado, é verdade que são também as emoções que estão por detrás de nós eventualmente termos sucesso ou insucesso, ou até financeiro, de termos uma vida agradável ou degradante, como vemos por aí tanta gente. Então, eu hoje lembrei-me de falar de novo de um assunto que já falámos aqui há largos meses atrás e que tem a ver com algumas questões importantes, nomeadamente ensinar como vivemos bem e como vivemos melhor com as nossas emoções sem elas nos prejudicar. Isto naturalmente segundo os melhores mestres, cientistas e sábios que eu vou conhecendo a pouco e pouco e que depois tento repercutir aqui para os meus ouvintes. Pronto, então eu vou dar alguns tópicos a seguir retirados das ideias dos grandes mestres e dos grandes sábios da humanidade. E sei que são bons os tópicos, porque já foram postos em prática e até posso dar alguns exemplos de quão úteis eles foram à vida de muitas pessoas e mudaram mesmo a história de alguns países. Então vamos lá. E não se esqueçam que cada um destes tópicos, temas ou princípios davam para um programa, mas para não ser muito maçudo ou muito denso, eu vou falar apenas por tópicos, como lá disse há pouco, e depois mais tarde podemos desenvolvê-los. Vamos lá então ver como é que o mundo é interessante e se nós o compreendemos e às vezes não compreendemos. Primeiro tópico, caro ouvinte, não deixe que o mundo e os outros façam o que você acha que está certo. É no mundo, em vez de tentar comparar com qualquer outro mundo imaginário, só está mesmo na sua cabeça. Lembre-se disto, caro ouvinte, nós fomos educados para achar que temos sempre razão. E fomos educados também para achar que os outros é que devem ou deviam seguir os nossos conselhos e as nossas opiniões. Mas eu sugiro, eu peço para não fazer isto. Porque ninguém muda ninguém, nós não mudamos os outros, só nos podemos mudar a nós mesmos. Caro ouvinte, se tem um objetivo na vida, siga-o todos os dias e deixe os outros também seguirem a vida deles. Seja responsável pela sua vida, senão alguém fará por si. Concentre-se apenas naquilo que pode mudar e não sofra com tudo o que não é da sua conta. Como eu aqui tenho referido várias vezes, você, caro ouvinte, não pode mudar tudo. Aliás, cada um de nós não pode mudar quase nada fora de nós. Só podemos mudar tudo dentro de nós. Nem sequer dentro da nossa família. Quem tem vários filhos sabe isso. Cada filho é diferente do outro. Cada um segue o caminho dele. E pode até acontecer que um deles venha a ter sucesso e o outro ser um vagabundo, como o exemplo que eu dei aqui há tempos sobre o André e o Bento. Portanto, retomando este primeiro tópico ou sugestão que eu já deixei aqui, se não me engano, há 3 ou 4 anos atrás, mas que hoje estamos a ver de forma diferente. Caro ouvinte, responsabilize-se por si. Ninguém nomeou diretor do mundo para querer que tudo à sua volta responda às suas expectativas ou corresponda àquilo que pensa. Outra coisa, aceite pelo menos e verá. Quanto mais aceitar o mundo como ele é, mais sorte terá, mais feliz se sentirá. E claro, mais saudável será também. Mas se fizer o contrário, depois não se queixe. Não se queixe. como diz o juiz no programa da televisão, depois não se queixe, a vida se vai trazer garolias. Pronto. Segundo tópico, ou sugestão, esta também é importantíssima. Tente ser o melhor que puder e deixe de competir contra os outros. Há apenas uma circunstância em que nós podemos olhar os outros de cima, ser superiores a eles. É para os ajudar a levantar-se, como disse o Papa Francisco. Eu repito, há apenas uma única circunstância em que nós podemos olhar os outros de cima. É para os ajudar a levantar-se quando eles estão por baixo. Nunca para os empurrarmos para baixo, mas é o que a maior parte das pessoas fazem. É tentar empurrar os outros para baixo. Nós é que temos razão. Então, torça pela vitória dos outros e também pela sua. Mas faça isso e não dependa da vitória dos outros para você também ser importante. Isto é, não seja invejoso. Escolha só amigos bons, só pessoas honestas e discretas. E sobretudo, preste atenção ao que elas dizem. E se tiverem conversas degradantes, tais pessoas tóxicas que eu tenho aqui falado, afaste-se delas. Isto é, as pessoas tóxicas, deixe-as ir à vida delas. Sem desconsiderações, claro. Porquê? Porque consomem a nossa energia vital e ainda nos deixam com a sensação de que não fizemos o suficiente para os ajudar. Aliás, eu já contei aqui uma lição. Há anos, e que recordei há tempos, uma pessoa um dia chegou ao pé de Buda para lhe contar o que ouviu dizer de um discípulo. Então Buda interrompeu de imediato e perguntou-lhe: sabes se isso que ouviste é mesmo verdade? O discípulo: não. Disse: não, apenas ouvi falar a um outro discípulo. Certo. E isso que ouviste dizer é bem ou mal? É dizer mal, mas pensei que o mestre gostava de saber. Certo. E sabes se isso que me vais dizer ajuda o discípulo de alguma maneira? Não, era apenas para o mestre saber o que ele é. Então, Buda aconselhou-lhe: não sabes se o que me vais dizer é verdade, mas sabes que vais falar mal do outro e sabes ainda que o que querias dizer não vai ajudar em nada. Então, não digas nada e, sobretudo, não digas o que tinhas para me dizer. Conclusão: devemos ser inteligentes e discretos, ver sempre o lado bom das coisas e não degradar ou agravar qualquer outra degradação que possamos ver nos outros. Aliás, o mundo hoje está cada vez mais degradado, e nós um dia destes falamos nisto. Aliás, os números indicam isso, as estatísticas, como eu aqui tenho referido. O mundo está cada vez mais degradado, seja, por exemplo, nas telenovelas com violência, nas notícias da TV, que só nos mostram as coisas, digamos, mas não nos mostram coisas boas. Portanto, quando vemos algo degradante, já nós mesmos fomos contaminados pelo que vimos. Quando vimos algo degradante, já fomos contaminados pelo que vimos. Então, a solução é esta: ignorar e fugir do que nos faz mal. Nós não devemos prosseguir com aquilo que nos faz mal, porque é isso que está na origem da maior parte das doenças. Agora, mais dois ou três conselhos muito rápidos, porque estamos a aproximar aqui da hora. Estas sugestões são ainda mais curtas, talvez para que fiquem gravadas na consciência de cada um. Primeiro, valorizar as lições que o mundo nos dá e não nos queixarmos. Se cair, caro ouvinte, levante-se e não se lamente. O lamento é o refúgio dos fracos, mas que nada resolve. Não nega os seus erros, mas não se justifica. A este propósito, eu vou contar aqui uma coisa que talvez o ouvinte não tenha pensado, e que é isto: quem se justifica, culpa-se. Em regra, quem arranja muita justificação para o que fez, não aprendeu com o erro e vai continuar a cometê-lo. Bom, acredito que muitos não vão acreditar facilmente nestas afirmações que eu aqui faço. Mas também, se não acreditarem, não há problema nenhum. Hoje em dia não há necessidade de convencer ninguém. De resto, não podemos ensinar nada a ninguém, podemos apenas ajudar os outros a compreender. Outro conselho: desfruta as coisas que já tem e não adia vida. Sabe a história do menino Eu ainda tenho tempo de contar a história do menino e depois já o homem que sempre adiou a existência até ao dia da sua morte. Em criança dizia, quando for à escola é que vai ser bom, depois quando foi para a universidade, quando tiver um emprego, é que vai ser bom, quando foi diretor, é que vai ser bom para ir falar. Ah, não, quando me reformar, então sim, vou usar a vida. Bom, reformou-se, caiu na cama doente, chamaram o padre para lhe dar a extrema-unção, e o padre, vendo-o tão preocupado e ansioso, o padre disse, não se preocupe, quando chegar ao céu, aí sim vai ter a sua recompensa. Ora, cá está, sim, para adiar o presente. Não faça isso, caros ouvintes. Não adie a sua vida. Viva o dia de hoje. E é no dia de hoje que vai viver toda a sua vida, porque amanhã será de novo o dia de hoje, quer seja amanhã ou daqui a um ano. Viverá sempre o dia de hoje. Portanto, comece já hoje a viver o dia. Carpe diem, como diziam os latinos, para acabar. Se tem dúvidas sobre aquilo que eu acabei de referir, pode comprar o livro O Poder do Agora, de Eckhart Tolle, que está em todos os escaparates das livrarias e ficará sem dúvida. Pronto, uma última sugestão, estamos mesmo em cima da hora. Caro ouvinte, procure a sua felicidade. E esteja certo que ninguém a procurará por si. Procure ser feliz, procure perdoar-se, não reviver dores do passado. E uma última sugestão. Cuidado com a falta de amor e compreensão. O importante mesmo é ter amor pela vida e pelo nosso dia-a-dia, porque não há outra alternativa. Porque se nós não tivermos amor e não formos felizes, de certo que não viveremos com saúde.
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0: São 5 da manhã.
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0: São 6 da manhã.
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2: E hoje, doutora Sofia, vamos então dar aqui continuidade ao tema da semana passada, ou seja, sobre o que é fisioterapia e mais especificamente sobre as diferentes áreas de intervenção, é assim?
3: Sim, da última vez falamos da fisioterapia em geral e das áreas musculoesquelética, cardiorrespiratória, neurológica, pélvica e no desporto. Mas existem muito mais áreas específicas de intervenção. Hoje vamos conhecer mais três.
2: Ora, então vamos a isso. Por onde começamos?
3: Vamos começar por falar da fisioterapia pediátrica. Como o próprio nome indica, é uma área de intervenção da fisioterapia na qual o fisioterapeuta centra a sua atenção na prevenção, diagnóstico e tratamento de diversas condições clínicas que afetam as pessoas dos 0 aos 18 anos, bebés, recém-nascidos, crianças, pré-adolescentes e adolescentes. A fisioterapia pediátrica está indicada no tratamento de problemas congénitos, ou seja, muitos deles são problemas que já nascem com a criança e em outros problemas que vão sendo adquiridos ao longo da vida, também na primeira vida. Como exemplo de algumas patologias que a fisioterapia pode ajudar na faixa pediátrica, temos a patologia osteoarticular, como o pé boto, ou a luxação congénita de displasia da anca, entre outros, mas estes são os dois assim mais comuns, daí eu referi-los. Temos também o torcicolo congénito ou adquirido, ou seja, pode ser um torcicolo com que os bebés nascem pela posição que estavam dentro da barriga da mãe ou adquirido por posturas que às vezes eles assumem durante o dia. Temos também patologias neurológicas pediátricas, as mais conhecidas sendo a paralisia cerebral, a síndrome de Down, entre outras. Alterações dos pés, como os pés chatos ou planos, alterações dos joelhos e ainda o aumento da curvatura da coluna, que se chama hiperlordose, ou da hipercifose, pode ser no fundo das costas ou no meio, e a mais comum, na realidade, destas alterações na coluna, que é a escoliose, que é quando a coluna faz um S. Podemos também ajudar nas sequelas de traumatismos, fraturas, acidentes, lesões desportivas ou cirurgias que a criança seja sujeita, nas sequelas de infecções respiratórias, como nas bronquiolites, na asma, na pneumonia. Nesta área temos muita procura, em especial no inverno, com as bronquiolites e com as pneumonias, e os resultados são muito interessantes. Conseguimos evitar muita medicação e conseguimos evitar muitas vezes que se desenvolvam as pneumonias e que haja internamento hospitalar. Podemos ajudar também nos casos da lesão do plexo braquial, que é uma lesão que às vezes acontece durante o nascimento, ou nas paralisias faciais, que também afetam os adultos, mas podem acontecer em crianças. E em qualquer atraso de desenvolvimento motor, normalmente por volta dos 6 meses, a posição de sentada deve ser uma competência motora adquirida, ou seja, facilmente a criança se deve manter sentada. Pelo que, se por volta dos 6 meses esta competência não estiver bem treinada e não adquirida, significa que a criança pode, por exemplo, beneficiar então de fisioterapia pediátrica para estimular o seu desenvolvimento motor.
2: Muito bem, acabamos de constatar então que esta fisioterapia pode ajudar em muitos problemas da saúde, de problemas diferentes na criança, desde problemas musculares e respiratórios e até outros. Muito bem, não tinha realmente essa noção, doutora Sofia.
3: É verdade. Agora vamos conhecer a área da fisioterapia orofacial ou de disfunção de ATM, que é a articulação temporomandibular. É uma área também pouco conhecida.
2: Ora, de facto, existe então uma área de especialização só para problemas faciais do maxilar, é isso? Pode explicar melhor?
3: Com todo prazer. As disfunções da articulação temporomandibular, ou da nossa mandíbula, e da sua interação cervical com o pescoço, com o crânio, a cabeça, são muito frequentes. Para o tratamento destas disfunções, existem fisioterapeutas especializados, existe mesmo um mestrado só nesta área, que têm melhores resultados quando atuam numa equipa multidisciplinar, que deve incluir os ortodontistas, cirurgiões maxilofaciais e os dentistas. A disfunção da ATM, da articulação temporomandibular, é um distúrbio na articulação e nos músculos responsáveis pelo movimento da boca e da mandíbula, que origina muitas vezes fadiga nos músculos respiratórios e provoca sintomas como dor no maxilar, na cabeça, são frequentes também estalitos ou a luxação da mandíbula ao abrir a boca. Parece que a articulação do maxilar sai do sítio. Isto em casos mais graves. O tratamento da ATM e da dor orofacial é realizado tendo em conta a avaliação e identificando a causa que a origina. Muitas vezes é necessário alguns exames complementares de diagnóstico para perceber a gravidade da situação. Porquê? Porque o tratamento pode incluir a utilização de goteiras para aliviar a pressão da articulação, técnicas de relaxamento dos músculos faciais e cervicais, fisioterapia com técnicas manuais especiais e, nos casos mais graves, então, a realização de cirurgia e depois, com a ajuda da fisioterapia, a reabilitação e recuperação da mesma.
2: E ainda são muito frequentes estes tipos de disfunção?
3: Sim, muitas vezes as queixas começam até na zona cervical do pescoço, o que dificulta o diagnóstico. As pessoas pensam que têm um problema no pescoço, não é? De tensão muscular, e muitas vezes isto até vem propriamente ali do nosso maxilar. Mas é muito comum este tipo de problema, sendo que normalmente as goteiras em conjunto com a fisioterapia têm resultados muito bons na recuperação destes casos.
2: Então agora vamos falar de outro tipo de fisioterapia, sim?
3: Sim, agora vamos falar da fisioterapia dermatofuncional.
2: Que também nunca ouvi falar, confesso.
3: A fisioterapia dermatofuncional é muitas vezes conhecida como fisioterapia estética. Dermatofuncional é a especialidade da fisioterapia responsável pela promoção e reabilitação da funcionalidade do sistema tegumentar, ou seja, da pele e os tecidos próximos à pele. Ela atua na recuperação de distúrbios ou patologias, pode ajudar nos pós-cirúrgicos de cirurgias reconstrutivas e de lesões de origem endócrina, metabólica, circulatória, como é as varizes, por exemplo, problemas dermatológicos que afetem direta ou indiretamente a integridade do tal sistema tegumentar, ou seja, da nossa pele. Trocando isto por miúdos, para que todos entendam, a fisioterapia dermatofuncional atua em diversas condições, tais como gordura localizada, fibroedema glenoide, mais conhecido por celulite, a flacidez cutânea e muscular, nas estrias, nas discromias, que são alterações da cor da pele, ajuda imenso nas cicatrizes, pode diminuir as rugas, e em algumas patologias da pele, como a rosácea, a psoríase, acne, vitíligo, nas situações de descontinuidade cutânea, como são as queimaduras e úlceras, ou seja, aqui conseguimos melhorar a pele e a sua função, porque a pele também tem uma função, e é muito importante no atendimento pré e pós-operatório, tendo um papel muito influente também nos linfedemas, que são quando as pessoas têm um edema, um inchaço causado por uma alteração do sistema linfático, e muito, muito importante e de muito valor o trabalho que se faz nas mastectomias, ou seja, nas senhoras que têm, por exemplo, um cancro da mama e que têm que remover um peito. E muitas vezes depois fazem também a reconstrução, mas mesmo na fase pré-reconstrutiva é muito importante este trabalho de trabalhar cicatrizes e de trabalhar a recuperação daquela cirurgia que é tão violenta e invasiva. Também apresenta um papel importante na luta contra o fotoenvelhecimento e no rastreamento precoce do cancro cutâneo, com respectivo encaminhamento depois à dermatologia.
2: Realmente, doutora Sofia, não fazia ideia alguma que a fisioterapia podia mesmo ajudar na área da estética. Olha, muito obrigada pelo esclarecimento. Talvez, como eu, haja outras pessoas a pensar o mesmo neste momento, ó, doutora Sofia.
3: Sem dúvida. Ainda é uma área recente, com cerca de 10, 12 anos de atuação em Portugal. Noutros países, como no Brasil, já existe há mais tempo. Muitas vezes aprendemos com eles. Aproveito já agora para divulgar que neste momento temos a colaborar connosco no nosso gabinete SF Fisio, semanalmente a fisioterapeuta Mónica Ruivo, que tem especialização nesta área e se dedica quase exclusivamente a ela e a ajudar as pessoas neste sentido. Muitas vezes estas questões estéticas pensamos que possa ser uma futilidade, mas primeiro, muitas delas são mesmo patologias que afetam o nosso sistema da pele, e depois isto tem um peso na nossa autoestima e na nossa saúde mental muito grande. E quando conseguimos ajudar nestes problemas, estamos a ajudar também noutros campos.
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0: São 7 da manhã. 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
1: A Liga Regional Alquevense, coletividade sediada em Alqueve, Freguesia de Foques, Conselho de Arganil, vai promover uma noite de fados de Coimbra no dia 22 de agosto na sede da Liga, que contará com a participação de Diogo Mendes Trio. Os interessados em participar neste espetáculo, que terá a duração de cerca de uma hora e o preço de 12,5€, devem inscrever-se através dos seguintes contactos: 933-182-153 ou através do 917-621-106, podendo ainda efetuar a inscrição presencialmente no café local. Em comunicado enviado à RCA, o município de Góis informa que o projeto Aproximar entrou na sua pausa de verão, após vários meses de atividades desenvolvidas em diferentes localidades do concelho, sendo as sessões retomadas no mês de setembro. Lembrando que ao longo dos primeiros meses deste ano, a iniciativa promoveu sessões semanais nas localidades de Carvalhal do Sapo, Fonte Limpa, Malhada e Milreu, proporcionando momentos de convívio, partilha de experiências, atividade física e outras dinâmicas orientadas para a promoção do bem-estar e do envelhecimento ativo. A autarquia refere que este projeto tem como objetivo combater o isolamento social e reforçar a proximidade junto da população residente nas localidades mais dispersas do concelho, promovendo o envelhecimento ativo e incentivando a participação comunitária, bem como o fortalecimento das redes de vizinhança. O município aproveita para agradecer a colaboração das comissões de melhoramentos, das juntas de freguesia e das restantes entidades parceiras, cujo contributo tem sido determinante para o desenvolvimento desta iniciativa. O município de Ceia assinou recentemente o contrato de financiamento para a reabilitação do CM 1125, troço que liga o Sabugueiro à Estrada Nacional 232, entre Gouveia e Manteigas, na zona da Ponte de Cabaços, uma das primeiras intervenções previstas no âmbito do plano de revitalização do Parque Natural da Serra da Estrela. A empreitada contempla a reabilitação e a melhoria das condições de segurança da Estrada Verde do Parque Natural da Serra da Estrela, uma infraestrutura de grande importância para a mobilidade, valorização do território e acesso a uma das zonas mais emblemáticas da Serra da Estrela. De acordo com a Câmara Municipal de Ceia, o projeto beneficia de uma comparticipação do Estado no valor de 500 mil euros ao abrigo do Plano de Revitalização da Serra da Estrela, criado pelo Governo para responder aos impactos provocados pelos incêndios de 2022. O investimento global da intervenção ascende a 1.247.313,12 euros, acrescido de IVA, sendo o remanescente suportado pelo município.
0: O estado do tempo nas próximas 24 horas.
1: Céu pouco nublado ao limpo, apresentando períodos de mais nebulosidade no litoral oeste até ao meio da manhã e que poderá persistir em alguns locais a norte do Cabo Raso. Vento em geral fraco, soprando por vezes forte até 40 km/h nas terras altas da região centro. Neblina ou nevoeiro matinal em alguns locais, pequena subida de temperatura no Algarve. E depois das previsões do tempo, continuo por aí a acompanhar a nossa programação ao longo desta quinta-feira. Um ótimo dia, uma boa semana com a IRC.
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0: São 8 da manhã.
1: Muito bom dia, 8 da manhã nesta quinta-feira, 13 de agosto. Seja bem-vindo, seja bem-vinda aqui à nossa emissão na Rádio Clube de Erganil. Vem aí mais um amanhecer. Aqui estou eu consigo até às 10, Lourdes Gonçalves. Para já, notícias que marcam a atualidade com a Antena 1.
2: 8 horas em Portugal Continental e na Madeira, 7 nos Açores. Quinta-feira 13, Eduarda, nas notícias a reforma do INEM contestada pelos trabalhadores.
3: Contestada a reorganização do INEM e isso vai reunir hoje os trabalhadores em Assembleia Extraordinária, mas Luís Cabral garante que as mudanças vão até ao fim. A fuga de crudo num petroleiro já chegou às praias de Omã e está a ameaçar reservas marinhas protegidas. Teatro Anatómico leva ao Coliseu dos Recreios os bastidores do corpo humano, uma exposição que a repórter Lorena Barcelos visitou.
2: Porto e Lisboa, os mesmos 20 graus, a esta hora 21 Coimbra e Ponta Delgada, estão 24 em Faro, 25 no Funchal. Edição de Eduardo Amaro.
3: Contra as mudanças que estão previstas no sistema de emergência médica pré-hospitalar, os trabalhadores do INEM decidiram hoje reunir-se em Assembleia Geral Extraordinária, da qual podem sair medidas de contestação à reforma do Instituto. Os trabalhadores consideram que a resposta do sistema de emergência vai piorar com a retirada de 100 ambulâncias do dispositivo da operação do INEM. Mas Luís Cabral, o presidente do Instituto, ouvido pela Antena 1, rebate as críticas e garante que a reforma do INEM é para levar até ao fim, Gonçalo Costa Martins.
4: Mesmo com a lei orgânica do INEM, o presidente do Instituto continua em gestão corrente, mas disponível para ser nomeado.
5: Cá estarei o tempo que for necessário para garantir que esta reestruturação é aplicada. Não posso substituir quer o Ministério da Saúde, quer o Governo, numa decisão que não é minha.
4: Luís Cabral diz à Antena 1 que quer seguir em frente com o trabalho.
5: Não iremos desistir do nosso caminho, a não ser que alguma dessas estruturas nos apresente uma alternativa que possa ser discutida.
4: As críticas vão para a Comissão de Trabalhadores do INEM e para o Sindicato dos Técnicos de Emergência Pré-Hospitalar.
5: Estamos a falar de duas estruturas com posições radicais, alegadamente até com intenções partidárias ou ocultas, e que não me parece, neste momento, que tenham a representatividade que advogam ter. Apenas aquilo que temos visto são críticas destrutivas.
4: Luís Cabral espera que haja diálogo, que tem sido impossível, na opinião de Rui Gonçalves. O coordenador da Comissão de Trabalhadores admite protestos no dia em que se reúnem para discutir o contestado sistema de emergência médica pré-hospitalar.
6: Nós admitimos qualquer forma de protesto válida, mas já percebemos que tanto da parte do Conselho Diretivo como da parte do Governo, continuam a ignorar as nossas reivindicações, as nossas preocupações, e portanto vamos ver o que é que os trabalhadores também estão na disposição de fazer.
4: A Comissão defende que é perdida uma centena de ambulâncias próprias do INEM deste dispositivo, incluindo 46 do suporte imediato de vida, transformadas em veículos ligeiros, uma mudança que Luís Cabral diz que vai trazer rapidez no socorro.
3: A Assembleia Geral dos Trabalhadores está marcada para as 14h30 na sede do Instituto, em Lisboa. Esta entrevista a Luís Cabral, o presidente do INEM, pode ser ouvida na íntegra na plataforma RTP Notícias, e uma parte dessa conversa vai passar aqui também na rádio depois das 8h30 da manhã. Mais de 30 de países, onde estão, por exemplo, a França, o Reino Unido e o Canadá, assinaram uma declaração a condenar as execuções de manifestantes no Irão. O número de execuções por parte do Irão tem vindo a aumentar e estes países consideram que se trata de uma forma do regime de Teherão silenciar os dissidentes. Os signatários da declaração acusam também o país de intimidar comunidades e de estar a punir pessoas por exercerem os seus direitos fundamentais. A declaração surge depois de, a semana passada, as Nações Unidas se terem manifestado alarmadas com o aumento das execuções no Irão. Uma fuga de petróleo num navio que transportava crudo russo está a formar uma maré negra de grandes dimensões e a atingir a costa de Omã. O petróleo já começou a chegar às praias e ameaça áreas marinhas protegidas. As autoridades de Omã estão a tentar conter a poluição. Há, no entanto, o risco do mar Arábico viver uma das maiores catástrofes ambientais. Isabel Cunha.
0: A já rara baleia corcunda do Mar da Arábia é uma das espécies ameaçadas pelo desastre ambiental que está a afetar recifes de coral e pradarias marinhas nas ilhas Ralaniat. A dimensão do desastre do navio fantasma russo Caroline Bezenji pode ser superior à estimada pelas autoridades de Oman, alerta a Greenpeace. A mancha de crudo está perto dos 2 mil quilómetros quadrados. O petróleo espalha-se a cada dia que passa, desde que o navio encalhou no final do mês de junho com quase 1 milhão de barris de petróleo bruto. Pensa-se que na sequência de uma explosão a bordo. A Greenpeace revela que o navio, sob sanções internacionais, perdeu a bandeira dos camarões. O proprietário de Xangai foi contactado para resolver o problema sem resposta e é de origem duvidosa a seguradora a que está associado. A Greenpeace alerta para o perigo ambiental que a frota fantasma russa representa para os ecossistemas marinhos, com navios envelhecidos e de manutenção deficiente.
3: Entretanto, a Companhia de Segurança Marítima Britânica acaba de anunciar que foi envolvida também pelo governo de Oman no socorro a este petroleiro e que já estão a caminho do local várias embarcações de salvamento para tentar conter este derrame. O navio tem a bordo mais de 800 mil toneladas de crudo. As ondas de calor que atravessaram a Europa nos últimos 2 meses aumentaram em 17% a produção de energia solar. O cálculo é feito por um estudo da Amber e divulgado hoje. A Amber é um centro de investigação independente para a energia e para o clima que tem sede no Reino Unido. O aumento da produção de energia através do sol, concluiu o estudo, pode compensar o aumento também do consumo de energia que as vagas de calor trazem por causa do uso dos ares condicionados. Alguns exemplos deste relatório mostram que as ondas de calor do final de junho levaram a uma procura diária de eletricidade que aumentou em 22% na Itália, por exemplo, 11% em França e 8% em Espanha. Mas o aumento da produção de eletricidade solar durante os períodos de maior calor ajudou também a estabilizar as redes elétricas quando outras fontes de energia tinham dificuldades em funcionar normalmente. O governo da Venezuela e a oposição concluíram a primeira ronda de negociações políticas para a reforma do país, com 2 entendimentos principais: a reforma do sistema judicial, a reforma da lei do Supremo Tribunal, que tem como objetivo reforçar a separação de poderes na Venezuela e garantir mais independência judicial. Foi também acordado recuperar os ativos venezuelanos que estão congelados no Reino Unido e que incluem 30 toneladas de ouro. Ficou também acertado que haverá uma gestão conjunta destes recursos quando eles forem recuperados e que devem ser utilizados na reconstrução do país depois do terremoto de 24 de junho. Está decidida já uma segunda ronda de conversações entre o governo de Delcy Rodrigues e a oposição, mas a data ainda não foi marcada. Os tempos de espera nas urgências da Grande Lisboa estão hoje de novo muito acima do que é recomendado. No Hospital de Santa Maria, os doentes urgentes têm pela frente mais de 8 horas de espera depois de serem triados. No Garcia de Horta, em Almada, a espera está acima das 7 horas. E em Loures, no Beatriz Ângelo, até serem vistos pelo médico, os doentes com a pulseira amarela esperam quase 3 horas. Nos Europeus de Atletismo, em Birmingham, entra hoje em ação o velocista Delvis Santos para as eliminatórias dos 200 metros. Há também vários atletas jovens portugueses e estreantes a entrar na competição, depois de uma noite que foi de bronze. Eduardo Gonçalves para Fatoumata Diallo.
7: A primeira medalha para Portugal nasceu de Fatoumata Diallo nos 400 metros barreiras e com um recorde nacional de 53 segundos 55 centésimos. Inacreditável o primeiro sentimento da atleta.
8: É impressionante porque sabe, nos treinos é diferente. Nas provas, o nervosismo, a competitividade, competir com os grandes atletas aqui e estar no pódio e fazer 53 segundos, eu não posso acreditar ainda. E ter esta bandeira à volta de mim significa muito.
7: Uma medalha de bronze que apaga muitos sacrifícios que valeram o pódio nos europeus.
8: Representa choros, ácido lático, sacrifício, trabalho duro, confiança, tudo mesmo, como bom e mau, representa tudo mesmo.
7: Primeira medalha para Portugal, a que podem seguir-se outras. Pedro Pichardo passou à final do triplo salto com 17 metros e 16 centímetros.
9: Acho que conseguimos o objetivo, né? Que era fazer só um salto. e fazer a qualificação direta e, graças a Deus, saiu no primeiro salto.
7: Pichardo na final do triplo salto. Tiago Luís Pereira não teve a mesma sorte. Saltou apenas 15 metros e 95 centímetros. Apesar de ser a melhor marca da época, não foi apurado. Esta quinta-feira, mais três atletas em pista nas qualificações. Às 11h20, Delvis Santos nos 200 metros. A partir das 11h30, Lourenço Rodrigues e Leandro Monteiro nos 3 mil metros obstáculos.
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E cá está o amanhecer consigo, é verdade, e já se vê movimento, até porque hoje é quinta-feira, é dia de mercado, é dia da feira semanal e muita gente vem até à sede do Conselho fazer as suas comprinhas. E bem, pois claro, já agora se vierem até cá, porque não passarem na nossa rádio e fazerem o pagamento das cotas, estão a precisar de o fazer. Então, bom dia para quem já nos sintoniza, para quem está com a RCA no decorrer desta quinta-feira, bom dia para quem está com connosco através do 88.5 FM, através do nosso repetidor do Piódão em 97.3 e também mais longe via internet em www.rcarganil.pt. Ah, por aqui musiquinha não vai faltar, já tenho aqui uma prontinha para sair, mas antes disso, deixo aquele beijinho especial às nossas madrinhas e padrinhos aqui do programa Amanhecer, a todos os nossos sócios, clientes, amigos e à designada maioria silenciosa, que também está sempre, sempre à escuta, mesmo nós não sabendo. Votos de muita saúde para todos, bom trabalhinho para quem trabalha já, ou quem ainda vai trabalhar, boa viagem para quem vai na estrada e boas férias, se for caso disso, que há tanta gente a usufruir das suas nesta primeira quinzena do mês de agosto. Dia muito feliz, se possível então, na companhia aqui da nossa rádio. Ora, e quem sabe alguém está de folga hoje, não é? Ou mesmo de férias, como falava. Por isso vem aí Ana Moura com o seu dia de folga a abrir aqui este programa. Agradeço desde já as pessoas amigas e simpáticas que nos estão a enviar os seus toquezinhos e as suas mensagens. Já sabe que depois das 9 vamos atender chamadinhas, mas quem quiser pode já começar a enviar mensagem escrita aqui para o programa através do 960-311-247. Então, para acordarmos todos bem dispostos, vamos à música Dia de Folga com Ana Moura, a abrir o amanhecer.

0: E se for caso disso, uma boa folga, um bom descanso, não é? Para si, se hoje tem essa oportunidade, não é? De não ir trabalhar. Então, bom dia para quem já nos saúda. Já vamos aqui aos primeiros beijinhos e partilhar as mensagens que já nos chegaram, mas agora falta olharmos para o tempo, não é? Pois é. Vamos saber que tempo vai fazer. Ultimamente temos acordado aqui por Arganil com manhãs muito cinzentas, com dias de muita nebulosidade, mas depois o sol aparece e o calor também. Eu, quando vinha para aqui, até estava a cair assim uma chuva miudinha. Vamos saber então o que é que prevê o Instituto Português do Mar e da Atmosfera para este dia.
1: O estado do tempo nas próximas 24 horas.
0: Então hoje vamos ter dia de céu pouco nublado ou limpo, podendo persistir alguma nebulosidade a norte do Cabo Raso. O vento soprará em geral fraco, tornando-se mais forte até 40 km/h nas serras do litoral centro. Vamos ter também hoje uma pequena subida de temperatura que se vai sentir mais na região do Algarve. E porque estamos a chegar ao final da semana, amanhã temos aí mais uma sexta-feira, dia 14 de agosto, como é que vai estar o tempo? Vamos ter amanhã dia de céu pouco nublado ou limpo também, com mais nebulosidade na faixa costeira do norte e centro. A temperatura máxima deverá descer e vamos ter vento por vezes forte na faixa costeira e nas terras altas. Estou a ver aqui que amanhã à tarde podemos ter trovoada e alguns aguaceiros. Vamos saber se isso vai acontecer aqui no nosso concelho, não é? Porque às vezes há estas previsões e não chegam cá. Vamos saber tudinho. Vamos olhar aqui para o concelho de Arganil. Pois felizmente não temos essa indicação que amanhã haja chuvinha, mas não será amanhã. Mas poderá ser domingo à tarde, pois é, é o que eu estou a ver aqui. Para já dizer que hoje vamos ter um dia bom, dia com nebulosidade durante a manhã, é verdade, mas depois o sol vai aparecer e os termómetros vão chegar aos 33 graus de temperatura máxima. Amanhã, 31 graus, também dia de sol. Sábado, 33 graus, dia de sol também. Agora, no domingo, apesar de estar muito calor, 38 graus, estará um dia até bem mais quente do que até lá. Vêm realmente temperaturas muito elevadas no início da próxima semana. A previsão de 38 graus de temperatura máxima vai começar no domingo e vai manter-se até terça-feira. E quarta ainda temos 36 graus. Portanto, temos assim um início de uma semana muito, muito quente. Mas domingo à tarde, estou a ver aqui que poderemos ter aguaceirozinhos a cair por volta das 18 horas. Vamos lá ver se vai manter. Às vezes são previsões iniciais e depois tudo muda até lá. Para já hoje, bom tempo, portanto, não há nada a temer. Pode assim fazer um programa especial, de ir até uma praia fluvial, se está de férias, está aqui na nossa região, fazer um piquenique, fazer uma caminhada, não vai de todo precisar do guarda-chuva. Fica aqui essa garantia. E agora, vamos só aqui deixar um beijinho para todos os nossos aniversariantes, que ainda são alguns, neste dia 13 de agosto, deixar aqui uma prendinha musical e depois, antes do pensamento diário, temos então saudações para quem nos acompanha.

Então hoje temos aqui alguns aniversários de nascimento e também de casamento. Começando pelos nascimentos, comemora hoje, aliás, comemoram, porque são duas meninas que eu tenho o gosto de conhecer e muito simpáticas, por sinal, elas e a sua família. Então temos hoje de parabéns as gêmeas Ana Leonor Bandeira e Ana Paula Bandeira, aqui de Erganil, que são as nossas sócias 1532 e 1533. Nem mais nem menos, são filhas da nossa querida Susana Bandeira, uma grande amiga da nossa rádio também. A sua avó também é a nossa sócia, deve estar à escuta ali em Sequeiros, não é? Um beijinho grande para Sequeiros também. Portanto, muitos parabéns para a Ana Leonor e para a Ana Paula, para quem eu desejo as maiores felicidades ao longo da vida. Depois temos também de parabéns pelo aniversário de nascimento Luís Guira, que se encontra em Lisboa e que é o nosso padrinho 309. Votos também de um dia muito feliz, muita saúde, muitas felicidades. Temos aqui outra madrinha em Coimbra de parabéns, Paula Cristina Duarte Lopes, nossa madrinha 354. Desejamos igualmente que se encontre bem, que passe bem esta data junto daqueles que mais ama. E depois vamos aqui saudar alguns aniversariantes que casaram nesta data. Sr. António Francisco e Dona Fernanda Bento em Sobral Gordo estão hoje de parabéns, sendo os nossos sócios 1251 e 1688. E julgo que vão comemorar esta data muito bem, na companhia da família, que julgo já estar por cá a passar férias, a nossa Odete Francisco, inclusivamente sua filha. Um beijinho grande para esta família e que sejam sempre muito felizes. Muita saúde para o Sr. António Francisco e para a Dona Fernanda Bento, para comemorarem esta data durante muitos anos ainda. Depois também temos hoje o aniversário de casamento do nosso sócio 1852, Sr. José António Gomes Salvador, de Vila Meã, Carregal do Sal. Um beijinho para o Sr. José e para a sua esposa, que passem também bem este dia de aniversário. E vamos ainda até a chancela Tondela saudar o nosso sócio 2320. Senhor Mário Borges Pinto e a esposa também celebram hoje o aniversário de casamento e esperemos que realmente passem um dia muito, muito feliz. Aniversário, feliz aniversário. E hoje, como prendinha musical para quem está de parabéns, vem aí um grupo Expresso 86 com parabéns, parabéns para ti. Daqui a pouco contamos ter por aqui connosco a nossa madrinha Susana Carvalho para o habitual pensamento diário de hoje. Depois há aqui as primeiras saudações para os nossos ouvintes e lembrar que ainda no final da primeira hora do amanhecer há notícias com o flash informativo para sabermos o que é que se vai passando pelo nosso país e pelo mundo.

0: E desejamos mesmo dia muito feliz a quem hoje está de parabéns e dia feliz para quem já sintoniza a Rádio Clube de Arganil a esta hora. Bom dia em primeiro lugar para quem já nos enviou aqui mensagens. Amiguinho José João Trindade de Figueiró da Granja já diz por aqui bom dia meninas e amigos da RCA. Bom dia Senhor José, para si e para todos os seus. Beijinho muito grande para a amiguinha Maria do Patrocínio, que ainda ontem à noite estava em França, não é? Em direção à Alemanha. Agora não sei se já chegou à Alemanha, se já está de regresso, como é que é, querida Patrocínio? Muitos beijinhos, boas viagens na companhia aí do marido, do nosso amiguinho Vítor também. Depois, quem anda sempre também na estrada é o nosso Pedro Inácio, de Ponta Mocela, que está aqui a dizer olá, bom dia, em Aveiro, manhã muito fresquinha. Hoje vou andar por aqui no cais de Aveiro, a carregar navio da Dinamarca com cal. Pronto, então hoje não se anda tanto na estrada, está-se mais por aí em Aveiro. Uma bonita localidade, por sinal, bonita cidade, ó Pedro. Um beijinho grande e que tenha um bom dia de trabalhinho também. Depois, há quem já anda a regar as laranjeiras. E que bem que é um suminho de laranja logo pela manhã, um suminho natural, diz que dá boas energias e não só, muita vitamina, não é? Aqui o amiguinho António Pereira de Gatões diz bom dia, aqui em Gatões já se rega as laranjeiras como todas as quintas-feiras e eu ouvir a Rádio Clube de Arganil. Obrigada por nos ter aí por companhia, Sr. António. Bom trabalhinho, um beijinho grande. E depois, já temos por aqui também a nossa amiguinha Lourdes Figueiredo, ali em Tábua, a enviar-nos os bons dias e umas rosinhas a acompanhar. Que maravilha, muito obrigada. Muito bonitas, por sinal. E depois, para além destas mensagens, dizer que também temos aqui vários toquezinhos, é verdade. Muito bom dia para a nossa Olga Cristino, Sérgio Santos, de Malhada Xã. Também hoje está connosco, amigo Sérgio. Bom dia, um abracinho. Também saudamos o nosso amiguinho Orlando da Costa, aqui à escuta em Arganil. O amiguito Ramiro Duarte, de Moimenta de Maceiradão. Nosso Manuel Cordeiro em Tábua. Nosso amigo António Fernandes e Isabel Cardoso. Também acordam cedinho. Ah, pois é. E o amigo Vítor Ribeiro, também não falta por coja. O nosso Avelino Pinheiro de Foz da Moura também está à escuta. Assim como o nosso Rui Gonçalves do Rochelle e família, a nossa querida Fernanda Pinto e o Sr. Manuel Pinto em Lourosa, a amiguinha Alzira Silva em Aveia e também toda a sua família, com certeza estará connosco. E bom dia para o casalzinho Manuel e Isabel Santos de Paradela Lourvão, mas também vai um abraço para o Luxemburgo, para a nossa Paula Melo e toda a sua família. Desejamos aqui um bom dia ao nosso Jorge Tavares da Figueira da Foz, à amiguinha Ercília Gonçalves do Caramulo, à nossa Helena Carvalho de Vilar e ao amiguinho Sérgio Ascensão de Santa Ovaia de Cima, que muitas vezes é o primeiro a dar um toque, ainda hoje, chegou antes das 7 da manhã. E temos também na Suíça a nossa querida Cristina Almeida à escuta, diz bom dia Lourdinhas, a contar as horitas para partir. Até mais logo. Ai, então está quase a vir até à Cerdeira. A nossa amiguinha Cristina, que faça uma boa viagem, querida Cristina, e que passem por cá dias muito, muito felizes. Quem sabe ainda nos encontraremos, não é? Então são as primeiras mensagens, os primeiros toques que chegam aqui ao programa Amanhecer. Muito obrigada por serem os melhores ouvintes do mundo e por também estarem sempre atentos desse lado e a contactar-nos, que é sempre tão bom recebermos esta vossa atenção, este carinho de todos e de todas. Então a nossa Susaninha parece que hoje se calhar não terá oportunidade de vir até nós. Assim sendo, vamos já de seguida atualizar a nossa publicidade das 8h30. Depois vamos ouvir aqui Zé Mário com a sua moreninha linda e a fechar esta hora teremos então flash informativo com notícias de âmbito nacional e internacional que marcam esta quinta-feira.
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0: E foi a moreninha linda de Zé Mar a passar por aqui. Passam 48 minutinhos depois das 8 da manhã. Vamos então, já de seguida, ficar por aqui com o flash informativo do amanhecer, ou seja, notícias que marcam esta quinta-feira.
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0: Hoje nos nossos jornais, em muitos deles, temos as melhores fotografias do eclipse solar que aconteceu ontem. Milhares de pessoas assistiram com palavras de espanto ao eclipse total em Bragança. E fica a saber que o governo vai reforçar a fiscalização nas estradas com polícias à paisana e operações surpresa. A nível internacional, com 265 mortos já confirmados e centenas de desaparecidos, a Colômbia entra em emergência económica. E o ano letivo no ensino superior está à porta. Colocações devem recuperar, apesar de caos nos exames. E hoje ficamos a saber, através da SIC Notícias, que uma maré negra está a ameaçar a costa de Omã após petroleiro da frota fantasma russa encalhar numa reserva protegida. E por cá, o Sol da Caparica arranca esta quinta-feira em plena crise da água. Festival prepara medidas para poupar milhares de litros. E fica a saber que novas regras para veículos em fim de vida vão entrar em vigor. Já aqui falámos do estado do tempo, mas dizer que o calor volta a apertar esta quinta-feira. Termómetros podem chegar aos 40 graus, mas há uma mudança à vista. E a Travel Mag hoje destaca praias fluviais aqui do concelho de Arganil. Cinco praias fluviais incríveis para conhecer no coração de Portugal. Voltando ao ensino, ainda há livrarias à espera de receber dinheiro dos manuais escolares do ano letivo 2025-2026. Voltando à questão das acessibilidades, Luís Neves volta a falar em guerra civil nas estradas portuguesas e anuncia ações de fiscalização no próximo fim de semana.

E quanto à avaliação dos exames nacionais, as notas melhoraram na maioria das disciplinas face à segunda fase de 2025.

No que respeita à proteção civil, Montenegro promete transparência absoluta na compra de fragatas e apoia o processo de Melo Aventura. Ainda a nível internacional, outra das notícias em destaque na SIC Notícias de hoje, secretária de imprensa da Casa Branca abandona o cargo este mês, Trump compreende a decisão. Por falar em Trump, temos uma notícia no Diário de Notícias de hoje que nos diz que Trump garante que os Estados Unidos da América controlam o Estreito de Hormuz, embora o Irão mantenha a passagem fechada. E no futebol, diz o Bola na Rede, que o Benfica tem esperança por João Palhinha. E o antigo Presidente da República, Marcelo Rebelo de Sousa, já teve alta do Hospital de Faro e agradece aos profissionais de saúde. Ficamos hoje também a saber que a Alemanha reforça serviços secretos para enfrentar a ameaça de Putin. Espiões poderão fazer sabotagem e lançar ciberataques. Já Israel reafirma que as tropas vão permanecer no Líbano, na Síria e em Gaza.

E no setor económico, hoje também ficamos a saber através do 24 Notícias que o preço do cabaz alimentar desceu ligeiramente, mas está a 10,24€ mais caro do que no início deste ano. Na saúde, urgências voltam a ultrapassar 7 horas de espera e médicos avisam é provável que agrave.

E agora atenção que há novidades no abono de família pré-natal. E em destaque também nos meios de comunicação social de hoje, temos que a peregrinação portuguesa à próxima Jornada Mundial da Juventude já tem mais de 1000 inscritos. No que respeita ao ambiente, a recolha de pilhas e baterias nas escolas aumentou 36% no último ano letivo.

0: E fechamos assim por aqui este espaço informativo, o flash informativo aqui do Amanhecer, deixando também a divulgação de duas notícias de necrologia. Voltamos então a referir que, segundo o grupo funerário Abel Fernandes e funerária do Alva, faleceu em Sernadela, freguesia de Pombeiro da Beira, aqui no concelho de Erganil, Jaime dos Santos Ferreira, com 85 anos de idade. O seu corpo repousa em Câmara Ardente, na capela da Sernadela, de onde vai sair esta quinta-feira, esta manhã, pelas 11 horas, para a Igreja Matriz de Pombeiro da Beira, onde serão celebradas as exéquias fúnebres pelas 11h30, fim das quais irá sepultar no cemitério de Pombeiro da Beira. Referir também que o acompanhamento será feito pela Irmandade de Pombeiro da Beira. Depois chegou-nos também outra informação, há poucos minutos, por parte do grupo funerário Abel Fernandes e funerária do Alva, de que faleceu em Avenidas Novas, Lisboa, Maria Alina Nascimento Carvalho Fernandes, com 82 anos de idade. Era casada com Leonel de Carvalho Fernandes, natural de Alcaria, também freguesia de Pombeiro da Beira, aqui concelho de Erganil. O seu corpo vai repousar em Câmara Ardente, na Capela dos Coços, após as 18 horas desta quinta-feira, de onde sairá amanhã, sexta-feira, dia 14 de agosto, pelas 10 horas, para a Capela do Casal do Frade, onde serão celebradas as exéquias fúnebres pelas 10h30, fim das quais irá sepultar no cemitério de Casal do Frade. Ficam aqui estas duas notícias de necrologia, apresentando aqui a nossa equipa as mais sentidas condolências aos familiares. E então agora estamos mesmo a chegar ao final da primeira horinha aqui do programa Amanhecer, vem aí a segunda hora, vamos só ter agora as novas notícias também aqui de âmbito local e regional, depois os compromissos comerciais, abriremos com uma musiquinha. E em seguida vamos recebendo chamadas e vamos passando música. Hoje vamos outra vez fazer aquele sistema de receber três chamadinhas, por exemplo, e passar uma música a gosto de um desses ouvintes, mas que no fundo é para todos, exatamente. Fica assim, vamos atendendo três chamadinhas, vamos passando uma musiquinha para também não ser só conversa, nem ser só música, não é termos um bocadinho de tudo. Então deixo-vos o convite para que na próxima hora contactem aqui o programa Amanhecer através do 235-200-572 ou aqui do telemóvel 960-313-902.
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0: No âmbito do programa comemorativo dos 120 anos do nascimento e dos 25 anos da morte de Monsenhor Nunes Pereira, sacerdote, artista e renovador da arte sacra portuguesa no século XX, está patente até dia 31 de agosto a exposição Recordar Nunes Pereira, em três espaços em Lisboa, ou seja, na Casa do Conselho de Góis, na Casa do Conselho de Pampilhosa da Serra e na Casa da Comarca de Erganil. Esta mostra, segundo o município de Erganil, apresenta um formato inédito repartido em três espaços emblemáticos da diáspora beirã em Lisboa, assinalando o caráter intermunicipal destas comemorações e reforçando a cooperação entre os três concelhos na valorização da memória e da obra de Monsenhor Nunes Pereira. A exposição tem como principal objetivo divulgar e valorizar a obra de Monsenhor Nunes Pereira no domínio do vitral, dando especial destaque aos seus vitrais inspirados na história da salvação, cujos originais se encontram na Igreja Paroquial de Cárdigos. Através desta mostra, os visitantes são convidados a conhecer uma das mais relevantes realizações do artista, marcada pela profundidade espiritual, pela riqueza simbólica e pela excelência da sua expressão plástica. O município de Góis já tem disponíveis os primeiros kits do projeto Acolher em Comunidade, uma iniciativa destinada a assinalar a chegada de novos bebés ao concelho. As famílias podem assim, a partir de agora, efetuar a respectiva manifestação de interesse para beneficiarem desta medida. O processo de candidatura é realizado mediante o preenchimento de uma ficha de inscrição disponível em formato papel na Biblioteca Municipal de Góis António Francisco Barata e em formato digital através de um formulário eletrónico. Após a submissão, os requerentes serão contactados. O projeto Acolher em Comunidade, de acordo com a Câmara Municipal de Góis, insere-se na Estratégia Municipal de Promoção da Natalidade e de Valorização das Famílias, constituindo um gesto simbólico de boas-vindas aos novos elementos da comunidade. A iniciativa pretende simultaneamente reforçar os laços de proximidade entre o município e os munícipes. Refira-se que estes kits incluem peças produzidas no âmbito do Clube da Malha e dos Lavores, resultado do trabalho desenvolvido pelos participantes ao longo dos últimos meses. A iniciativa alia assim a valorização dos saberes tradicionais ao envolvimento da comunidade em ações de solidariedade e entre ajuda. Em Tábuas estão abertas as inscrições até dia 1 de setembro para a Oficina Municipal de Teatro, um projeto de formação artística e expressão criativa dirigido a jovens dos 10 aos 16 anos. Promovida pelo município de Tábua desde 2008, a Oficina Municipal de Teatro tem vindo a afirmar-se como um espaço de aprendizagem, desenvolvimento pessoal e descoberta artística através da exploração do corpo, da voz e das diferentes linguagens do teatro. Ao longo do ano letivo, os participantes são convidados a desenvolver competências de comunicação, criatividade, confiança e trabalho em equipa, através de processos de improvisação, experimentação e criação coletiva, culminando numa apresentação pública integrada na programação da oficina Artes de Palco em Parcelada. Orientada pela professora Ana Moraes, a atividade vai decorrer durante o período escolar, às quartas-feiras, entre as 14 e as 15h30, no Centro Cultural de Tábua. É de salientar que a participação é gratuita, mediante inscrição prévia.
1: O estado do tempo nas próximas 24 horas.
0: Céu pouco nublado ao limpo, apresentando períodos de mais nebulosidade no litoral oeste até ao meio da manhã e que poderá persistir em alguns locais a norte do Cabo Raso. Vento em geral fraco, soprando por vezes forte até 40 km/h nas terras altas da região centro. Neblina ou nevoeiro matinal em alguns locais, pequena subida de temperatura no Algarve. E depois das previsões do tempo, continuo por aí a acompanhar a nossa programação ao longo desta quinta-feira. Um ótimo dia, uma boa semana com a RCA.
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0: E então agora já estamos aqui a ouvir Somos do Alentejo, com Não É Longe Nem É Perto, depois termos ficado com Sofia Portela e Filipe Almeida, Trocas e Baldrocas. Entretanto, tive aqui uma amiguinha para atender, que veio pagar a sua cota e muito bem, mas pedimos a quem puder que venha aqui sempre fazer os pagamentos depois das 10 da manhã, não é? Porque a esta hora acabamos por estar sós e é difícil conduzir o programa ao mesmo tempo enquanto passamos aqui recibos de cotas. Mas tudo se consegue, não é? Haja boa vontade. Então agora sim, cá estamos para atender chamadinhas. Permitam-me só que antes de irmos para o telefone, desejo aqui também um bom dia ao nosso António Albuquerque, ao nosso Jorge Nunes e esposa, Teresa Martins, Lourdes Lourenço, Manuel Filipe e atenção que o nosso Paulo Correia também já enviou os bons dias da Suíça para esta gente maravilhosa, como ele aqui diz. E depois também bom dia para a amiguinha Cacilda Silva de Gestosa, que aqui saúda a sua família, amizades e ouvintes, para quem deseja também um ótimo dia e uma boa semaninha. Então agora é assim, vamos receber três chamadinhas e vamos passar uma música. E é precisamente a primeira pessoa a ligar que tem a oportunidade de sugerir um tema para ouvirmos todos logo, logo de seguida.
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0: E então os nossos contactos, a maioria de vocês já sabem quais são, mas não quer demais lembrar, 235-200-572 é o nosso número fixo e também pode contactar-nos através do 960-313-902. E até já temos a primeira chamadinha em linha, bom dia.
2: Já mesmo, bom dia, Lourdes.
0: Epa, hoje foi mesmo a primeira, a nossa Olga.
2: Mais uma camisola amarela.
0: É verdade, isso é uma coleção já.
2: É verdade, não sei onde é que elas estão.
0: Pois é, se calhar nem tem nenhuma,
2: não,
0: amarela.
2: Amarelo não.
0: Ora, vê, afinal está a falta, não é aquela cor que lhe diga muito. Pronto.
2: Não, não, eu para mim brancos, vermelhos, rosas, coisas assim é que eu gosto mais.
0: Pronto.
2: Mas assim, se tiver uma amarela também eu
0: também utilizo. Via, também ia, também vestia, não é?
2: Pois,
0: eu cá também não sou esquisita.
2: Marcha tudo, olha.
0: Exatamente. Então está tudo bem por aí, sim? Passou bem a noite?
2: Sim, graças a Deus.
0: Ótimo.
2: Estive em casa daqueles meus amigos que tenho lá quase ao pé da minha porta, que são de Lisboa, fui lá fazer um serãozinho até à meia-noite e meia hora, cheguei a casa a terreiro com o meu jato.
0: Olha, então foi quase como eu ainda fui mais tarde, que era quase uma da manhã quando me deitei ontem.
2: É verdade, eu às vezes vou lá passar um bocadinho com eles, que eles são muito meus amigos, e claro, cuido do quintal deles e tudo, e eu quando eles cá estavam lá fazer um serãozinho, olha,
0: então,
2: uma maravilha,
0: claro,
2: chego
0: então,
2: a casa...
0: É quando se dorme melhor, não é?
2: É, porque é assim, eu se me deitar à tarde, às vezes durmo cá.
0: É como eu, agora cedo dá-se voltas e voltas e não dá, eu também não.
2: E depois às vezes dorme o primeiro sono, depois a gente pronto,
0: acorda-se,
2: acaba ali.
0: É verdade.
2: A gente levanta-se pior do que quando se deita.
0: Não tenha dúvida, às vezes vale mais pouco e bem, não é como tudo.
2: É verdade, mas em tudo na vida vale
0: mais
2: pouco e bom
0: do
2: que muito para gostar.
0: Sem dúvida. Então, Olga, o que é que vai sugerir para ouvirmos todos daqui a pouco?
2: Olha, é assim, ponha aí talvez a Bela Portuguesa, não sei se é Amarante, se é Bandaluga.
0: Ah,
2: agora
0: sim, sim. Sim, muito bem, vamos a
2: Bela Portuguesa, vamos embora.
0: É, tal e qual, uma boa musiquinha para ouvir no verão.
2: É verdade. Pronto, então, há mais. Eu tenho uma agendazinha, não tenho as músicas a pontos, mas agora, claro, estou na quinta, não a tenho aqui.
0: Pois, claro, pronto, mas lembrou-se de uma boa, fica essa, muito bem.
2: Interessa a gente ouvir, viver e ser feliz.
0: Nem mais. Então, e vão beijinhos para alguém agora, de manhã.
2: Tá. Olha, é especial para a Lourdinhas, para toda a sua família.
0: Muito obrigada.
2: Para todas as minhas amizades, não vale a pena agora estar a citar, porque ainda é muito cedo para estarmos com a lista de compras a esta hora.
0: Pronto, ficam os bons dias para todas as amizades
2: todas
0: e pessoas conhecidas.
2: Amizades, e para toda a gente que esteja a ouvir, que somos uma família grande, ainda bem, graças a Deus.

0: Ainda não consegui, mas vamos a mais uma tentativa. De certeza que a pessoa há de chegar. Vamos ver se é desta. Olá, bom dia.
1: Essa
0: É, o amiguito agarrou-se bem à linha agora. Então, como está o nosso Ramiro Duarte?
1: vai andando devagarinho.
0: Até ontem ficou escuro aí, ficou noite?
1: Não ficou nada. Eu já
0: Não.
1: tinha visto, o ultramar foi muito diferente em Angola. Então isso aqui, lá ficou escuro. Aqui viu-se uma coisinha pouca, não é?
0: Mas
1: O
0: escureceu
1: sol
0: um bocadito, eu dei conta aqui em Erganil,
1: não,
0: escureceu um bocadito.
1: aqui
0: Foi
1: mesmo.
0: rápido. Mas
1: Não,
0: sim.
1: aqui foi uma coisinha de nada, foi a luz, viu-se a lua atravessar o sol, mais nada.
0: Olhe, pronto, mas já deu para as pessoas ficarem contentes e saírem e divertirem-se. Olha, isso é que é importante, não é, nosso Ramiro?
1: Pois, eu
0: Mas
1: também
0: claro.
1: estive até às 11 horas da noite para ver se viam estrelas, afinal.
0: As estrelas também não as vi, só se foi nos sonhos. Também essas.
1: Não, é por afiar assim mesmo à espera, que não diziam que dava,
0: Pois foi,
1: afinal
0: que
1: não
0: havia
1: deu
0: uma
1: nada.
0: chuva de estrelas. A chuva de estrelas também não apareceu aí, não?
1: Nada, quase que não se viu as estrelas no céu.
0: Eu, por acaso, isso também não me apercebi. Também não consegui ver.
1: Não, por acaso estive levantado até essa hora para ver. Não vi
0: Vê.
1: nada, estive aqui na varanda,
0: Olha, mas
1: nada.
0: foi da maneira que fez um serão. Pronto, isto esteve a apanhar o ar fresco da rua.
1: Aquilo quando só na televisão estive a ver as
0: Então,
1: estrelas.
0: exatamente, esteve a olhar para o céu. Também esteve bem,
1: Não,
0: esteve a descontrair.
1: mas não vi nada.
0: Nem um OVNI, não passou nada. Nada, nada. Só se foi
1: Nada
0: algum
1: para
0: pássaro.
1: ninguém.
0: Então, e o amiguito, o que é que anda a fazer a esta hora?
1: Depois em nada, andei agora ali a regar no quintal as tomates e os pimentos.
0: Então, isso é não fazer nada, isso é trabalhar, pois. Já andou na rega.
1: O motor é que trabalha, o motor
0: Ah,
1: elétrico.
0: mas eles ainda não trabalham sozinhos, pois não? Ainda precisam de alguém em caminhar.
1: Desligá-los.
0: Ainda não há inteligência artificial a funcionar.
1: Não,
0: Não, ainda não chegou.
1: já usa automático.
0: Ah, pois, é cada vez mais, não é? É tudo automático, é verdade.
1: Não, o meu cunhado na rega que tenho nos pulmares é tudo automático.
0: Pô, exatamente. E tem que se
1: Estava a regar uma
0: facilitar, não
1: hora,
0: é?
1: desliga, está
0: Exatamente.
1: regulado, tem um relógio.
0: Muito bem, mas ainda é tudo manual. Mão do Ramiro Duarte, é assim que funciona.
1: É
0: Com a
1: verdade,
0: mão do
1: pois que
0: Ramiro.
1: depois deixou a banana, não?
0: E alguns calos às vezes a aparecer, não? Já está calejado. Já não.
1: As mãos já estão
0: Já
1: tortas.
0: estão habituadas. Então, e o amiguito, deseja aqui um bom dia a todo mundo, não é?
1: Essa aí, principalmente aos meus dois amiguitos, se encontrei bem. Pois, amiguitos e amiguitos, parece tudo ao Vitório Paulo Rita também. Muito obrigado e beijo.
0: Ora, beijitos e abracitos nossos e tudo a correr bem, querido Ramiro. Um ótimo dia para si. Um beijinho.
1: Igualmente,
0: Obrigada. Bom dia, bom dia. Ora, pois o nosso Ramiro queria ver a chuva de estrelas ontem. Ah, e era, havia assim o nome de um programa, mas já não está a dar, nosso Ramiro. Já foi, já foi. Eu também não vi as estrelas, não. Mas também não estive a olhar muito para o céu à noite. Então, quem é que está aqui do outro lado? Bom dia.
2: bom dia, bom dia.
0: Ora, quem temos connosco?
2: António Pereira de Gatões.
0: Oh, senhor António, já regou as laranjeiras?
2: Onde regar é?
0: Epá, então há muitas laranjeiras aí. Quantas é que são? Quantas?
2: 60.
0: 60?
2: Exatamente.
0: E então vende laranjas?
2: Não, não.
0: É só para si?
2: É para a malta amiga.
0: Ah, pois, isso dá para dar e vender. Não é para vender, então dá para dar e comer, não é?
2: Pois.
0: E é tão bom, olhe, nesta altura, um suminho de laranja natural. Não que não é bom. Não
2: pois, mas agora não há.
0: Agora não há, pois, não é o tempo.
2: Não.
0: Pois, eu não percebo nada disso. Agora é só regá-las, não é? Colher é mais
2: Exatamente.
0: tarde. Então qual é a altura da laranja?
2: Isso lá para Natal já.
0: Para Natal. Ah, é para pôr as rodelas acompanhar com o leitão no Natal.
2: Sim, exatamente.
0: Ai, não que não vai, não é?
2: Ai, ai. E fazia melhor o leitão que as laranjas.
0: Ah, pois, acredito. Mas por acaso eu até gosto de uma boa laranjinha a acompanhar, assim, sabe bem, é verdade. Então, e de resto, está tudo a andar, tudo bem por aí, não é, senhor António?
2: Está tudo bem.
0: Ora, pronto, bem disposto, não é? Aí na sua horta. Aí entretidito, sim senhor, e com a rádio por perto.
2: Exato.
0: E ontem também viu alguma chuva de estrelas, viu o eclipse, como é que foi?
2: Vi o eclipse.
0: Ai, foi.
2: Pus a máscara de solar à frente dos olhos e tudo bem.
0: E então, gostou do que viu?
2: Não, é diferente.
0: É diferente. Sentiu-se bem, não é? Escureceu por aí também, não foi? É verdade. É sempre aquelas coisas, olha, que ficam na nossa memória. Muito bem, querido António, quero desejar aqui um bom dia também a todo o auditório.
2: Então vai ser aquele olho para o Sr. Pedro Inácio e para o Sr. Ramiro, para o João Engenheiro e para o Sr. José Fernandes e para toda a malta amiga que estiver a ouvir e para as meninas aí.

0: Olha, muito obrigada, e tenho aqui um abraço amigo já também do nosso Pedro Inácio, sim senhor, para si, vê, muito
1: um
0: bem.
1: Um abraço para
0: ele. Sempre atento, Pedro. Olha, muito obrigada, senhor António, pela sua companhia, sim, pela saudação. Até à próxima, bom um bom dia, muito obrigada. E então foi mais um amigo simpático aqui a saudar-nos, senhor António Pereira de Gatões, que lá anda a regar as suas laranjeiras e são muitas. Então recebemos três chamadinhas, vamos à música, depois voltamos a receber mais três. Então, a pedido da nossa Olga Cristino, vem aí Diapasão com a Bela Portuguesa. Espero que esta musiquinha seja a gosto da nossa Karina Gonçalves, que também está a trabalhar à escuta, ali no restaurante Sabrosa. Diz a nossa Karina, bom dia para todos os ouvintes e clientes da Sabrosa. Bom dia, Karina, um ótimo dia por aí. E temos aqui também os bons dias da nossa Lourdes Lourenço, está aqui a desejar um bom dia a todo o auditório e lembre-nos que no próximo domingo é pequenina, vai estar de parabéns, não é, querida Lourdes? Então eu julgo que é a nossa sócia, portanto nesse dia vai ter aqui beijinhos na nossa rádio e muitos beijinhos para a nossa Andréa Abrantes, que está em Fogueira, Sangalhos à escuta e que aqui também nos envia os bons dias. E um beijinho para a nossa Maria Mercês e outro para a amiguinha Cília Gonçalves. E daqui a pouco continuem a tentar ligar, vamos à música, depois atendemos três chamadinhas e temos outra musiquinha para ouvir.

0: E agora vamos aqui atender mais três chamadinhas, depois passaremos a música já depois da publicidade às 9h30 e depois de ouvirmos também a taróloga Maria Helena Martins. Deixar aqui um beijinho para a nossa Adelina Domingos Torrozelas, que também diz por aqui, bom dia, que nada neste mundo nos faça esquecer que em tudo Deus tem um propósito. Muito bonita esta mensagem, querida Adelina, obrigada pela partilha. E já temos alguém em linha, bom dia.
1: Bom dia.
0: Olá, olá, nosso João. Como está o amiguinho João Engenheiro?
1: Olha, acabou andando, e a menina Lourdes.
0: Olha, também, vai-se vivendo, não é, senhor João? Já sei que está quase no dia da sua consulta, finalmente, não é?
1: Terça-feira.
0: Terça-feira, se Deus quiser, e deve estar ansioso para que chegue rápido, não é? Para ver se resolve o seu problema, não é, senhor João? Corra tudo bem, já falta pouquinho. Então, o que é que sugere para ouvirmos, senhor João, daqui a pouco?
1: Olha, o sol do torrão, a terra que um dia deixei.
0: Muito bem. Então, e o que é que nos conta mais? Este dia está a correr bem? Ainda é cedo, não é? Ainda não fez muita coisa?
1: Fui dar uma voltita e agora vim. Tenho o comer feito, que é o resto de ontem. Arroz de frango.
0: E é bem bom? Também comi ontem, por acaso, um arrozinho de frango, que levei ao forno e tal. Ficou assim bonzinho.
1: E agora estou aqui no sofá a ouvir a menina Lourdes.
0: Ora, muito bem, e daqui a pouco vai ouvir a sua musiquinha também, e entretanto deixa aqui alguns abracinhos, não é, senhor João? Para as pessoas amigas.
1: Para as pessoas que falam no meu nome e me desejam as melhoras, e para todos quando estejam a ouvir o Rádio Clube de Arganil, para a menina Lourdes, muita saúde para si e para todos os seus.
0: E para si também.
1: Que Deus lhe dê saúde e lhe guarde sempre o seu filho.
0: Muito obrigada.
1: Um beijo com todo respeito, fico com Deus e até amanhã, obrigado.
0: Até sempre, se Deus quiser, as suas rápidas melhoras, querido João. Um beijinho, que tenha um bom dia na nossa companhia. Muito obrigada pelo telefonema. Um beijinho, obrigado. Um beijinho, senhor João. E então o nosso João Engenheiro foi o primeiro a chegar neste grupinho de três chamadas. Assim sendo, já temos aqui a musiquinha que vamos ouvir depois da publicidade. Grupo Sol do Torrão, a terra que um dia deixei. E agora mais uma participação. Bom dia.
2: Bom dia.
0: Olá, bom dia. Será a voz seleta da nossa Patrícia? Ei,
2: bom dia, Lourdinha, bom dia.
0: Então, bom dia, querida Patrícia, há tanto tempo. A Patrícia bem tenta chegar, mas não se abre a porta, não é, Patrícia?
2: É verdade.
0: Isto é que andamos aqui com um problema nas portas.
2: Nós ficamos contentes lá mesmo, ouvimos as pessoas que também, pronto, que também andam assim um bocadinho adventadas.
0: É verdade,
2: têm
0: necessidade de falar
2: João.
0: Connosco. Sim,
2: e
0: senhora.
2: Que tudo vai correr bem.
0: Pois vai.
2: Nós temos que pensar.
0: Também se, aí por casa já se têm passado momentos difíceis e vai-se em frente, não é, Patrícia? Tem que ser.
2: Sempre, Lourdes.
0: Exatamente.
2: Sempre. Pensar sempre no positivo.
0: Exato.
2: E agora ainda melhor corre melhor os dias, tenho o meu pequenito ao pé de mim.
0: Ah, está de férias com a avó, que maravilha, com os avós.
2: Com os avós, é.
0: Mas... Então, ele já acordou, o Benjamin?
2: Já acordou, já tomou um pequeno almoço e está sentada mesmo na equipa.
0: Ah, que giro! E ele acorda sempre cedito, não é? E por casa começa cedo o dia, mais ou menos.
2: É, mais
0: tem
2: ou menos.
0: Dias.
2: Às vezes acorda com os pais ainda em casa, outras vezes não. Hoje acordou mais tarde.
0: Ai, que giro! E então são vocês que estão com ele, não é? A Patrícia e o Gaspar.
2: É, tem que ser.
0: Sim,
2: que
0: senhor.
2: Ser.
0: E que se lá de gostar, não é? Do miminho dos avós, sabe tão bem.
2: É, ele porta-se muito bem. Muito
0: ainda
2: bem.
0: Ah, nem se ouve, nem se ouve, está mesmo sossegadinho.
2: Está deitado ali num coisa dele, lá está deitado atrás do bonequinho.
0: Que maravilha, querida Patrícia. E de resto, vai tudo indo, não é? Anda um benzinho de saúde aí por casa.
2: Sim, está tudo bem, está
0: ótimo,
2: tudo bem.
0: Fico feliz por saber.
2: Está tudo a andar.
0: Que assim continua, querida Patrícia. E então, os bons dias para quem vão hoje.
2: Olha, os bons dias para todos que me estão a ouvir e que não me têm ouvido, mas eu estou sempre deste lado. Por isso vai ser um bom dia para vocês, um resto de boa semana e um bom fim de semana, se não falarmos até lá, um bom feriado para ti, Lourdes. Está bem? Grande beijinho para a mãe.
0: Olha, obrigadinha, então, querida Patrícia.
2: Beijinho para ela.
0: E nossos muitos aí para casa. E está, e
2: beijinho,
0: está.
2: Beijinho grande.
0: E um beijinho aí para o Benjamin, que passem um dia muito feliz na companhia dela, querida Patrícia. Tudo a correr
2: obrigada,
0: bem, sim, uma boa
2: obrigada,
0: semaninha.
2: Para ti também, obrigada.
0: Obrigada, beijinho,
2: beijinho
0: gostei de ouvi-la, querida Patrícia.
2: Beijinho,
0: beijinho,
2: tchau, beijinho,
0: obrigada.
2: Tchau.
0: E a nossa querida Patrícia Augusto veio até nós, ali diretamente de Secarias. É verdade, a querida Patrícia está à escuta. Ela tem tentado chegar até nós, mas nem sempre consegue. E houve aqui gente que gostou muito de ouvir a Patrícia. É o caso da nossa Cacilda Silva. Envia um coraçãozinho com beijinhos para a nossa querida Patrícia. E vamos a mais uma participação. Chegamos às 3 e depois da publicidade temos musiquinha para ouvir. Olá, bom dia.
3: Olá, bom dia.
0: Olá, senhor Carlos, bom dia.
3: Então,
0: como está o nosso Carlos Santos?
3: Está tudo bem.
0: Tudo a andar bem? Então já há muitos imigrantes aí na Póvoa dos Mosqueiros?
3: Sim, uns já foram embora, outros...
0: Pois.
3: Mas alguns nem aparecem, nem se vê.
0: Pois é. Já não se vê assim, não faz tanta diferença este mês de agosto, ou ainda se nota?
3: Não, não.
0: Não, não é?
3: Tenho trabalhado um bocado mais, mas pronto.
0: Pois. Não tanto como gostaria, não é, Sr. Carlos? Eventualmente.
3: Mas para mim chega.
0: Ora, pronto, exatamente. Olha, assim é que é, não podemos ser muito ambiciosos, não é, Sr. Carlos?
3: Não.
0: Que vá dando, que vamos vivendo o dia a dia, que haja saúde.
3: É mais para entreter.
0: Exatamente, muito bem, sim, senhora.
3: É, sim.
0: Então, e já está no seu cafezinho desde cedo, como é habitual, não é, Sr. Carlos?
3: 8:30.
0: Desde as 8:30 da manhã, sim, senhor. E aí vai estar todo o dia no café, como sempre?
3: É, por acaso não vou, daqui a
0: pouco. Ai, hoje não.
3: Tem que ficar à inspeção com o carro.
0: Ora, muito bem. Vai-se ausentar um bocadinho, também é preciso. Sim, senhor. Tem que ser, tem que ser.
3: Mas trabalho na mesma, não é?
0: Oh, exatamente, não deixa de trabalhar, pois, com certeza. Muito bem.
3: Então, olha, vamos desejar um bom dia a todos os meus clientes, a todos que nos ouvem neste momento, para vocês aí, para todos os seus.
0: Obrigadíssima.
3: Para os familiares, para toda a gente que nos ouve, um bom dia.
0: Olha, que tenha também um bom dia, Sr. Carlos, e muito obrigada por nos acompanhar e uma boa viagem depois até Viseu e um bom regresso a casa mais logo. Um beijinho, bom dia, saúde. Obrigada. E assim, com a simpatia dos nossos ouvintes, que vamos agora fazer aqui uma pausazinha para atualizar a publicidade das 9:30. Depois fique para ouvir a taróloga Maria Helena Martins, que tem aqui previsões para nos deixar para os 12 signos do zodíaco. Entretanto, quem passou por aqui também para nos saudar foi o nosso José Dias, de Cargal do Sal, nosso José Fernandes, de Torais, amiguinho Carlos Lopes de Foz da Moura, também está connosco, e a nossa querida Maville de Castanheira, ali em Picadouro. Ai, a Andreia volta a reforçar, eu também estou sempre a ouvir, assim é que é, querida Andreia, obrigada pela companhia. Vamos então à publicidade, daqui a pouco vamos ouvir Grupo Sol do Torrão, a terra que um dia deixei, e depois ainda atendemos mais alguns ouvintes.
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começamos com Aquário. Aquário está com o 10 de espadas, que indica que anda a sentir-se um pouco triste. E só. Ah, diz assim, amanhã vai ser melhor. Hoje o número da sorte é o 6. Virgem está com 2 de paus, que aconselha a fazer exames de rotina. Vá ao médico. O número da sorte é o 24. Já Leão, com 10 de paus, que lhe diz para fazer exercício físico. É isso mesmo. Evite estar parado, sempre assim parado. Não, tem que se mexer um bocadinho. Vá, o número da sorte é o 32. Capricórnio está com 2 de ouros, que aponta para algumas dificuldades. Mas há dias assim, amanhã vai ser melhor. O número da sorte é o 2. Carneiro com o louco, que indica que o seu espírito de conquista está em alta. O louco representa um mundo novo também, portanto vá à conquista do seu mundo. O número da sorte é o 22. Já Touro está com o ermita, que lhe diz que está a precisar de conhecer pessoas diferentes. É isso mesmo, mude! Mude, quem não muda é morto. É isso mesmo. O número da sorte é o 9. Gêmeos, a G, claro está. Estamos com o 6 de copas, que indica nostalgia em relação ao passado. Vamos largar o passado. O que passou, passou. O nosso número da sorte é o 42. Peixes, com 7 de espadas, que revela a possibilidade de desenvolver novos planos. Que coisa boa! O número da sorte é o 13, que é o número de mudança. Agora vamos para a balança, que está com o 3 de ouros e que indica que pode fazer mudanças ou dar passos importantes na sua vida. Que coisa boa! O número da sorte é o 3. Já Caranguejo está com 8 de copas, que lhe diz para apostar no romantismo. É isso mesmo. A vida é bela, o amor é belo. O número da sorte é o 44. Agora vamos para Escorpião. Escorpião está com o Rei de Ouros, que indica que o seu sentido prático vai destacar-se. Que bom! O número da sorte é o 8. Sagitário, com o Sol, que anuncia momentos de felicidade e glória e triunfo. Você merece tanto ser feliz. Aproveite. O número da sorte é o 19. 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

0: Aqui ouvimos um temazinho pedido há pouco pelo nosso João Engenheiro de Carvalhal de Mansores. Mais um beijinho para o senhor João e agradeço a quem tem estado a ligar. Ainda vamos atender duas chamadinhas, se calhar só duas, para ver se ainda conseguimos passar depois uma última musiquinha. Vamos saber quem está em linha. Bom dia.
1: Bom dia, Dona Lourdes.
0: Olá, senhor Manuel, muito bom dia. Como está o nosso amiguinho Manuel Santos?
1: Cá vamos andando.
0: Vai-se indo bemzinho e por casa, a esposa também se encontra bem?
1: Também.
0: Ah, assim, fantástico.
1: Dentro de uma normalidade que, se não puder ser melhor, que se mantenha.
0: Exato. Não será 100% pois. Bem, mas também podia ser pior, não é, senhor Manuel?
1: Pois,
0: é assim mesmo.
1: Certeza.
0: Ora,
1: é,
0: claro,
1: é,
0: há que ter é, pensamento positivo, nem mais.
1: É,
0: então,
1: é verdade,
0: e como é que tem, o que é que se tem feito aí nesta manhã, senhor Manuel? Ainda acordou
1: há
0: pouco?
1: Esta manhã, é como se diz, não fiz nada, tomei pequeno almoço.
0: Ora e bem, pronto, já fez qualquer coisa.
1: Pois já, com certeza. Mas
0: se não tem nada de especial para fazer, não é, senhor Manuel? Pronto.
1: Não há ninguém a perto, pois não.
0: Exato, ótimo, muito bem.
1: As regras, a Dona Isabel encarrega-se disso.
0: Ai, já estão feitas as regras de hoje.
1: Não, ela anda de volta dela.
0: Ai, anda agora. Também não está aí sol, está assim dia nublado.
1: Está,
0: é como aqui em Arganil, ainda não rompeu
1: pois.
0: O sol, portanto ainda está bom para andar na horta, não é?
1: É isso, mas
0: assim
1: também
0: é que está a tempo
1: anda,
0: bom.
1: Sim, mas senhor. Também a gente assim anda mais à vontade.
0: Exatamente. Então, senhor Manuel, foi o primeiro aqui neste grupo de chamadinhas, tem direito a sugerir uma musiquinha para ouvirmos.
1: Olha, eu gostava de ouvir o disco novo do Luís Martins, acho que é o Milho Verde.
0: Ah, sim, passei aqui já nesta semaninha, por acaso, é verdade.
1: Já passou que eu ouvi também.
0: É verdade, e gostou da musiquinha, foi?
1: Gostei muito,
0: que bem.
1: Gostei muito.
0: Eu também.
1: Ele é artista
0: é
1: mesmo.
0: É espetacular, tem aqui trazido musiquinhas antigas assim muito bonitas, não é?
1: Por
0: eu
1: acaso,
0: também concordo. Também gosto muito, sim, senhor. Então,
1: verdade.
0: E ficam agora as suas saudações, para quem bem entender.
1: Vai para a minha esposa, toda a minha família, vai para... a Dona Lourdes, toda a sua família e para todos
0: muito
1: vocês
0: obrigada.
1: Aí da rádio. E vai para as minhas amizades, que também sabem quem são, que já tenho às vezes no meio, outras vezes é assim mais a abreviar. E para a nossa grande equipa da nossa grande família da RCA, boa continuação, com muita saúde para todos e protejam-se, que parece que vem aí hoje 40 graus ou para alguns lados.
0: Pois, estão a dar já mais calor, é verdade. Vamos ficar ao fresquinho e beber muita água, não é? E estar à sombrinha.
1: Isso mesmo, com certeza.
0: É isso mesmo, cuidar-nos, sim senhor, é fundamental.
1: Muita também não, porque a gente pode morrer afogado.
0: Exato, tem que ser o certo, não é? Nem muito nem pouco, não é?
1: Pois,
0: um litro e meio, é o que dizem.
1: Isso mesmo, com certeza.
0: Muito bem, senhor Manuel, olha, um beijinho para si e para a Dona Isabel, está bem? Que passem bem este dia.
1: Muito obrigada, Dona Lourdes.
0: Obrigada, beijinho, bom dia, obrigada. E então o nosso Manuel Santos, que nos sintoniza em Paradela Lourvão, foi o primeiro amiguinho a chegar, teve direito a pedir a música. Vamos só a mais uma participação para passar o tema pedido. Olá, bom dia. Quem temos aqui
2: bom
0: no telemóvel?
2: Bom dia,
0: olá, senhor Zé. Está tudo bem? Está tudo
2: bem? Pronto, é o mais importante.
0: Então, e o senhor José, também está bem aí em Torais? Está tudo bem?
2: Está tudo a andar.
0: Pronto.
2: Acabei de comer... uma boba verde.
0: Pronto, está feito. Já tem um pequeno almoço
2: não
0: na barriguinha.
2: Uma boba verde.
0: Não, mas daí também há coisas muito estranhas,
2: é
0: já percebi.
2: Dia.
0: Pronto, chame-lhe o que quiser, está tudo bem. O que interessa é que tenha sabido
2: que,
0: bem.
2: Estou com a melancia, preciso muito cuidado, não se pode beber vinho.
0: Pois não, também quem começa já a beber vinho ainda é um bocadito cedo.
2: Sim, a melancia, pode beber vinho.
0: Pois,
2: é
0: exato. Já sabemos, sim, senhor. Senhor José, então e quer desejar aqui um bom dia?
2: O Terramiro diz que andava aí a agradar aos tomates, cuidado com os tomates, coitadinho dos tomates.
0: Então são tão bons na saladinha, não que não são.
2: Vou-te-me de rir, de falar isto mais, vou-te-me de rir.
0: Pronto, o que interessa é que dê para sorrir, está a ver? Quando
2: pronto,
0: conversamos, é essa a ideia, é ficarmos bem dispostos.
2: Ora,
0: pois,
2: ora.
0: Exatamente.
2: Até onde não ia trocar o nome aí à Zebolinha? Oh, nossa senhora.
0: Ai, acontece, já me aconteceu também, é assim.
2: Eu portei-me de rir tanto.
0: Pronto, olha, vê.
2: Então a minha cantina também se riu.
0: Mais um motivo para rir. Isso é que a gente quer, pôr-vos a sorrir.
2: Nossa senhora.
0: Olha, senhor Zé, temos que ir embora que a musiquinha está pronta a sair e já não temos muito tempo.
2: Para um pouco, para não estar
0: pronto.
2: Muito triste, não é, menina?
0: Exatamente, não queremos ninguém triste, vamos alegrar.
2: É o mais importante.
0: Vamos conversando.
2: E agora, manda um abracinho para o teu João. Corre tudo bem amanhã. Eu que eu vejo para ele.
0: Muito bem. Olha, um beijinho para si, senhor José.
2: Para a menina, um beijinho muito grande.
0: E outro. Bom dia tchau, para si. Tchau. Obrigada. E então, depois aqui do nosso José Fernandes, vamos deixar um beijinho a outro amigo que é Fernandes, mas é António. E vamos também aqui saudar a nossa patrocínio que diz que anda na Alemanha, tão longe à escuta. Beijinho para o Bruno Azevedo, amiguinho de Mangualde, que nos enviou aqui uns coraçõezinhos. Muito obrigada. E nosso Fernando Almeida de Rochelle também está à escuta, já que nos deseja um bom dia e deixa votos realmente de uma boa semaninha para todos. Beijinho também para a Luizinha Jorge, e sem mais demoras vamos ouvir o Milho Verde com Luís Martins, que já não vai passar na íntegra porque já só temos 3 minutinhos e pouco até às 10.

0: Ainda deixámos passar mais um bocadinho deste Milho Verde, mas é uma musiquinha também grandita, com quase 6 minutos, não conseguimos já passá-la na íntegra, até porque já lá vai o sinal horário das 10. E então está na hora das notícias em simultâneo com a Antena 1. Agradeço profundamente de coração a todos aqueles que foram passando por aqui, a ligar, a ouvir, a dar toques, enviar mensagens. Deixo beijinhos para a nossa preciosa Monteiro, Leonor Pinto e Mário Pires, que também passaram por aqui para nos saudar. E agora vamos saber quais são as notícias que marcam a atualidade. E quanto a mim, estarei de volta às 13, depois das 11, Mário Oliveira, aqui também a fazer-vos companhia. E vamos ver se aqui as notícias arrancam ou não arrancam. Há assim uma musiquinha do Rizinho, arranca ou não arranca? Vamos ver.
1: Eurovisão da Canção, no próximo ano, anúncio feito esta manhã pela União Europeia de Radiodifusão.
2: Faro, 28 graus é a temperatura mais alta dos que lhe vou dizer, 26 Funchal, 23 Lisboa e também Ponta Delgada, Coimbra 22, Porto 21. Edição de Eduardo Maia.
1: Um jornal croata adianta esta manhã que foi encontrado o corpo de um cidadão português, sem confirmar ainda se se trata de um dos 4 turistas portugueses que naufragaram no canal de Velebit, entre a costa croata e várias ilhas locais. Eles estavam alojados num parque de campismo e decidiram atravessar o canal a bordo de uma pequena embarcação insuflável com 1,5 metros de comprimento. Foram apanhados por uma tempestade, acabaram por naufragar no mar Adriático ao largo da costa da Croácia. 2 dos portugueses, um homem e uma mulher, foram resgatados ontem com vida. Os outros 2 estão desaparecidos e esta manhã um jornal croata dá então a notícia de que foi encontrado o corpo de um cidadão português. Falta uma confirmação oficial. A Secretaria de Estado das Comunidades Portuguesas, com a qual a Antena 1 tem estado em contacto esta manhã, também ainda não confirma que se trate de uma das pessoas que estava a bordo da embarcação afundada. A Polícia Judiciária teve 20 pessoas suspeitas de fazerem parte de uma rede de fornecimento de droga para os estabelecimentos prisionais da Guarda, de Viseu, Coimbra e Lamego. Em comunicado às redações, a PJ dá conta esta manhã destas detenções. Estão em causa crimes de tráfico de estupefacientes, associação criminosa, branqueamento de capitais e também posse de arma proibida. A operação, chamada Tranca Segura, foi liderada pela Polícia Judiciária da Guarda, mas teve o apoio também do Corpo de Guarda prisionais e da direção do estabelecimento prisional da Guarda. Entre segunda e terça-feiras foi quando decorreu esta operação, depois de investigações que duraram há 1 ano. Além dos detidos, a operação da PJ encontrou também 80 mil euros em dinheiro, dezenas de doses individuais de heroína, cocaína, também armas de fogo e munições. Os 20 detidos, são 17 homens e 3 mulheres, vão agora ser presentes ao Departamento de Investigação e ação penal da Guarda. As bolsas de apoio para o alojamento dos estudantes universitários deixa de exigir um contrato de arrendamento. Esta alteração já está publicada em Diário da República. O Jornal de Notícias dá conta esta manhã de que os estudantes bolseiros deslocados têm apenas agora de provar que tentaram ter vaga numa residência universitária para conseguir o direito ao apoio ao alojamento. Esta era uma das principais reivindicações feitas pelos estudantes no acesso a este apoio. Muitos quartos são alugados sem contrato e isso dificultava muitas vezes o acesso ao apoio do Estado para o alojamento. A ajuda prevista para os bolseiros deslocados é de 500 euros em Lisboa, 419 no Porto, 338 euros em Coimbra. Está de volta a volta a Portugal em bicicleta, depois da etapa de ontem. Hoje a sétima etapa vai passar pelo Parque Nacional da Peneda Gerês, com várias restrições na subida da Mata da Albergaria, até porque tem havido muita contestação ao facto da prova passar pelo Parque Peneda Gerês, pelo impacto ambiental que tem, mas a prova vai para a estrada hoje, Pedro Ribeiro, a partir-se do início da tarde entre Vieira do Minho e a Vila do Gerês.
3: 153 km de puro espetáculo, sobe e desce, montanha, bonificações nas metas volantes, pisa empedrada em Espanha, são alguns dos ingredientes. Vamos por partes. Metas volantes ao quilómetro 25 na Pova de Lanhoso, 47 em Lindoso, com os três da frente à caça das bonificações. Depois a primeira passagem pela meta no Jerez, ao quilómetro 52, e logo a seguir começam as dificuldades. Prémio de montanha na Mata de Albergaria, de primeira categoria, ao quilómetro 118, depois de 12 km sempre no limite. Entre o quilómetro 65 e 88.8, o Boletão entra fugazmente em Espanha, a pouco mais de 23 km, e regressa para o quilómetro 118, a caravana subir ao alto do Jeremil, 12 km, os últimos 4 em piso empedrado. Finalmente, um prémio de montanha de terceira categoria, conhecido como a meta na Vila do Jerez. Alexis Guerra da Anicolor está de amarelo.
4: Eu tenho a Maria. É a domingo, eu trabalhar para a Tine La Maria a Porto.
3: Tem o seu companheiro de equipa, o russo Artemis, a 49 segundos, o que leva o diretor desportivo da equipa, Ruben Pereira, a dizer que é preciso saber segurar a camisola amarela.
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6: 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Para já também convido o nosso primeiro intérprete da música portuguesa, chama-se Luís Trigacheiro, está na rádio e canta este O Meu Nome, A Saudade. Bem-vindo!

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0: São 11 da manhã.
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0: Ora então, muito bom dia a todos que estão na nossa companhia.
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0: Ora então, vamos aqui ler os nomes dos nossos sócios e amigos que estão hoje de parabéns. São eles o António Francisco e a Fernanda Bento do Sobral Gordo, que são respectivamente o sócio número 1251 e 1688, que é o seu aniversário de casamento.
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0: Aqui em Erganil temos as gêmeas Ana Leonor Bandeira e Ana Paula Bandeira, são as sócias 1532 e 1533, claro que é o seu aniversário de nascimento. Em Vila Mian, Cargal do Sal, temos o nosso amigo José António Gomes Salvador, que é o sócio 1852 e é o seu aniversário de casamento.
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0: Chancela Tondela, temos o nosso sócio Mário Borges Pinto e esposa, que é o sócio 2320 e é o seu aniversário de casamento.
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0: Em Lisboa temos o nosso padrinho Luís Guira, que é o padrinho número 309 e é o seu aniversário de nascimento.
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0: Em Coimbra temos a madrinha 354, que é a dona Paula Cristina Duarte Lopes, seu aniversário de nascimento. Então para eles, estamos já a ouvir em fundo o José Reza e a nossa prendinha musical para este grupo de ouvintes e sócios que fazem hoje os seus aniversários. José Reza, parabéns.

Então, parabéns, muitas felicidades, muitos anos de vida são os nossos votos para estes nossos ouvintes que assinalam hoje o seu aniversário. Uns de nascimento, outros de casamento. Ora, então, e agora vamos passar aqui algumas efemérides. No entanto, vamos mandar um beijinho ali para o Caramulo, para a dona Ircília Gonçalves, que está também na nossa companhia. Beijinho e obrigado por estar na nossa companhia. Ora, vamos continuar por aqui. Vamos dizer algumas efemérides que se passaram no dia 2. Para já, vamos dizer-vos que este no dia 13 de agosto já passaram 225 dias desde o início do ano. E já só faltam 140 dias para acabar o mesmo. Vejam bem que a última vez que eu cá estava ainda faltavam 142. Então vamos aqui ao início do século passado e vamos dar aqui algumas efemérides. Vamos aqui dizer-vos que em 1905 os noruegueses votam pelo fim da união com a Suécia. Em 1937, Segunda Guerra Sino-Japonesa começa com a Batalha de Xangai. Em 1944, Segunda Guerra Mundial, as tropas alemãs iniciam a pilhagem e destruição de Anogeia em Creta e continuaria até 5 de setembro. Em 1960, a República Centro-Africana declara independência da França. Em 1961, Guerra Fria, a Alemanha Oriental fecha a fronteira entre os setores leste e oeste de Berlim para impedir as tentativas de seus habitantes de fugir para o mundo ocidental e a construção do Muro de Berlim é iniciada. Em 1973, o voo Aviaco 118 cai ao aproximar-se do aeroporto da Corunha, em Espanha, matando 85 pessoas. Em 1978, 150 palestinos em Beirute são mortos em ataque terrorista durante a segunda fase da Guerra Civil Libanesa. E depois temos aqui também alguns de nascimento. Vamos lá então ver o que é que se passa por aqui em relação aos nascimentos de

20, em 1901, nasceu o Felix Henkel, engenheiro e inventor alemão, que viria a morrer em 1988. Nasceu em 1905 o Bruno Giorgi, escultor e professor brasileiro, faleceu em 1993. Em 1926, Fidel Castro nasceu, este que foi um revolucionário político cubano, faleceu em 2016. Em 1927, nasceu David Padilha Arrasabia, político e militar boliviano. A nível português, em 1937, Ada de Castro nasceu, ela que foi uma atriz e fadista portuguesa.

Em 1989 nasceu um nome bastante conhecido no mundo da canoagem portuguesa. Foi o canoísta português Fernando Pimenta, conhecido a nível mundial com vários troféus arrecadados.

Era, passamos aqui a falecimentos e agora vamos aqui já diretos para o século XXI. Em 2001 faleceu Otto Stupacker, automobilista austríaco que tinha nascido em 1945. Em 2005 faleceu Francisco Milani, ator brasileiro, e Miguel Arraes, um político brasileiro. Em 2006 faleceu John Nodvitt, guitarrista sueco. Em 2007 faleceu Bryan Adams, lutador e ator norte-americano. Em 2008 faleceu Henri Cartan, matemático francês. Em 2011 faleceu Chris Lawrence, automobilista britânico. Em 2019 faleceu José Luís Brown, futebolista e treinador de futebol argentino. Tinha nascido no ano de 1956. Quanto aqui a outras curiosidades, este dia é o Dia Internacional do Canhoto. Quanto aqui à história do nosso município vizinho de Góis, também faz parte aqui, porque foi quando foi a doação do senhorio de Góis. Portanto, hoje, feriado municipal de Góis, pelo mesmo se ter nesse dia tornado concelho. E é também a peregrinação internacional do migrante no Santuário de Faro. Isto foi só algumas curiosidades para o dia de hoje. Vamos continuar com a música, são 11 horas e 25 minutos. Vamos ficar com Calenos, Aceita que Dói Menos.

0: Aceita que dói menos, é os calenos. Ora, então, botes de uma continuação de uma boa quinta-feira, aqui ainda com alguma neblina, mas já o sol a começar aqui a romper. Um dia com muita gente aqui por Arganil. Ora, vocês sabem, eu e a Paula somos Beira Serra. Este fim de semana vamos estar aqui também nas redondezas, sabiam? Se não sabiam, vão ficar a saber. Está bem? Querem saber? Ora, esta sexta-feira vamos estar ali pelo Machorro. Aqui bem pertinho, é ou não é?
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0: É isso mesmo, sexta-feira no Machorro.
1: Com a Paula e o Mário.
0: Depois no sábado, à tardinha, tarde-noite, na Teixeira.
1: É só alegria.
0: E no domingo um evento particular. Por isso apareçam no Machorro, apareçam na Teixeira. Serão sempre bem-vindos.

0: É verdade, vamos todos dançar. Um abraço aqui para o nosso amigo António Fernandes de Negrelos, que também está na nossa sintonia. Um beijinho ali para a Dona Adelina, nas Torrozelas, onde também o Somos Beira Serra irá estar agora mais para o final. Mais para o final, não, assim, pouco mais do meio, ou mais ou menos a meio do mês de agosto. Já nem sei, às quantas anos, sinceramente. Mas vamos estar também um sábado nas Torrozelas, entretanto nós já diremos. Beijinhos e abraço, obrigado por estarem na nossa companhia. Vamos à publicidade, voltamos já a seguir, até já.
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Ora, um hino à minha terra que esteve em festa no início do mês e vai estar agora também em festa, um almoço de convívio no dia 4 de outubro, por isso quem estiver por aí interessado, olha, vá começando a tomar nota na agenda e marque já esse dia para um almoço convívio em Sequeiros. Um abraço para o nosso diretor e amigo Mário Almeida, que anda por aí na Boa Baiela. Hoje é quinta-feira, devem estar ali na feira a comer um frango de churrasco. Então, Mário, um abraço para ti, um beijinho para a Maria, tudo bom? E vamos ficar por aqui com os signos da Maria Helena Martins. Ora, vamos começar por Carneiro. Carneiro tem carta de O Louco, que significa excentricidade. O amor pode conhecer um novo amor. Deixe o coração falar mais alto. Na saúde, adote hábitos mais saudáveis. No dinheiro, evite misturar amizade com negócios. Números da sorte, 3, 5, 16, 24, 39 e 43. Touro, o carta do dia é o ermita, que significa solidão. No amor, procura a companhia da pessoa amada, que o sabe compreender e amparar como ninguém. Na saúde, cuide de si. No dinheiro, controle os gastos. Não se deixe levar pelo impulso. Números da sorte, 4, 7, 22, 24 e 39. Passamos a Gêmeos, carta do dia 6 de Copas, que significa nostalgia. No amor, tendência para sentir-se nostálgico. É importante que se distraia. Na saúde, para perder uns quilinhos, faça várias refeições ao dia e beba muita água. No dinheiro, poderá sentir que o dinheiro lhe foge por entre os dedos. Mantenha a calma. Os números da sorte são 6, 7, 25, 34, 43 e 46. Passamos a Caranguejo, carta de dias, 8 copas, que significa concretização, felicidade. No amor, uma relação pode nascer através de uma troca de mensagens. Abra as portas à felicidade. Na saúde, dedique pelo menos uma hora por dia apenas a cuidar de si mesmo. No dinheiro, contenha os gastos extra. Números da sorte, 6, 9, 15, 17, 23 e 29. Leão, carta do dia 10 de paus, que significa sucessos temporários, ilusão. No amor, o seu poder de sedução está em alta. Faça uma declaração ao seu par. Na saúde, cuidado com as dietas muito rigorosas, pode ficar anémica. No dinheiro, concentre-se nas suas tarefas e faça com que o seu sucesso seja sólido. Os números da sorte são 2, 6, 12, 39, 41 e 47. Agora passamos a Virgem, a carta do dia 2 de paus, que significa perda de oportunidades. No amor, cuidado com a opinião de quem não é digno de confiança. Na saúde, possíveis indigestões e evite comidas pesadas à noite. No dinheiro, mantenha-se atento para agarrar uma boa oportunidade. Os números da sorte são 5, 8, 13, 35, 41 e 46. Balança, carta do dia 3 de ouros, que significa poder. No amor, vai viver momentos de puro romantismo. Na saúde, estará cheia de energia. Faça uma aula de zumba. No dinheiro, período de instabilidade financeira. Números da sorte, 8, 15, 21, 28, 45 e 47. Escorpião, carta do dia Rei de Ouros, que significa inteligente, prático. No amor, melhora o relacionamento com os outros, mesmo à distância. Há que saber dar e receber. Na saúde, tem tendência para a tristeza. Não se feche. Desabafe com os seus amigos. Dinheiro, inteligência em alta, boa altura para se lançar em novos desafios. Números da sorte, 11, 6, 17, 20, 32 e 38. Carlos da Foz da Moura está com sorte com o signo dele hoje.
Ora, passamos a Sagitário, o carta do dia, o Sol, que significa glória, honra. No amor sente-se, uma ótima fase no amor. Já merecia ser feliz. Na saúde, para que o cansaço não se apodere de si, durma pelo menos 8 horas por noite. Dinheiro poderá concretizar um projeto importante. Os números da sorte, 9, 12, 16, 28, 31 e 37. Capricórnio, carta dia 2 de hoje, que significa dificuldade, indolência. No amor, cuide com a opinião de quem não é digno de confiança. Na saúde, possíveis indigestões. Evite ingerir refeições pesadas à noite. Olha, claro, tal como eu, não pode comer muito à noite. Já o meu signo dizia a mesma coisa. Quanto a dinheiro, o seu trabalho pode ser mais difícil nesta fase. Números da sorte, 9, 14, 17, 26, 41 e 48. O Aquário tem como carta do dia as 10 de espadas, que significa dor, depressão, escuridão. No amor, poderá sofrer uma desilusão a nível sentimental. Na saúde, para purificar o fígado, tome chá de alcachofra. No dinheiro, feche os cordões à bolsa. O dia é de contenção. Números da sorte, 8, 14, 18, 31, 37 e 42. Ora, este signo está aqui um pouco triste. Ora, a carta do dia, 10 de espadas, diz dor, depressão, escuridão. E depois também, no dinheiro, feche os cordões à bolsa. Olha, eu aconselho a sair de casa, dar uma voltinha, porque isto passa. É preciso ter coragem e força de vontade. Peixe, último deste signo do zodíaco, a carta de Sete Espadas, que significa novos planos, interferências no amor. Faça novos planos com o seu par, pense no futuro, com otimismo. Na saúde, para fortalecer o cabelo com uma germa de trigo. No dinheiro, podem surgir alguns problemas no trabalho. Tudo se resolverá. Números da sorte, 7, 15, 21, 27, 45 e 48. Ora, então foram estes os signos do zodíaco para hoje. São todos assim, mais ou menos, a não ser aqui o aquário, que está um pouquinho por baixo. Mas não se sinta derrotado. Força. Beba uns copos, que vem uma tarde quente, isto passa tudo. Beijinhos, abraços, obrigado por estarem na nossa companhia. Estamos perto do final, temos mais 10 minutinhos, 10 minutos e poucos segundos. Vamos ficar aqui com o Cruzeiro do Sul e eu quero um chocolate. Olha, está a ver, para o aquário, olha, um chocolatezinho vai ajudar a passar isso tudo.

Ora, quem seguir os conselhos aqui desta música vai ficar alegre de certeza, porque o aquário que está triste. Já conto aqui à Maria do Patrocínio, ela diz: vamos aos meus peixinhos. Os peixinhos é um dos signos que hoje está com mais força. Aí a Maria do Patrocínio, mais o Vítor, andam lá pelas Alemanhas e diz assim: bom dia, amigo Mário, que bom estar a ouvi-lo. Beijinhos e abraços diretamente da Alemanha. Maria e Vítor, olha, para vocês também tudo de bom, boas viagens e, neste caso, bom trabalho também, porque vocês viajam e trabalham. Boa continuação. Saudações também agora aqui para a Dona Leonor Pinto Procoja, a Dona Alzira Silva pela Beia, a Dona Olga Cristino, a minha prima ali bem pertinha, a Idália Oliveira, a Dona Mabil de Castanheiro, a Elisa Costa de Tábua, o António Fernandes Negrelos, a Paula Melo do Luxemburgo. Ora, e agora vou já repetir os que também tínhamos falado. A Olga Cristina, a Marina de Gandufo e a Dona Ircília Gonçalves. Beijinhos e abraços para todos vocês. Também quem está connosco e bem mais próximo do que estava aqui há uns tempitos atrás é a Adelaide Moura, que está aqui por São Martinho e diz-nos olá, bom dia, beijinhos de São Martinho, Adelaide Moura. Beijinhos e boa estadia por cá, boas férias, tudo de bom para vocês aí por São Martinho. Posso que, entretanto, vamos ver um copo lá pelas piscinas, que fica ali um local bem, bem aprazível, bem no alto, para nós termos umas boas vistas. Ora, vamos continuar aqui com quem? Vamos continuar com Nuno Ribeiro e o tema Menina. São 11 horas 52 minutos deste dia 13 de agosto de 2026.

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1: Ora, eu gostei de estar por aqui. Obrigado a todos quando estiveram na nossa sintonia. Desejo-vos um resto de tarde feliz, com saúde e alegria. Até um destes dias, se Deus quiser. Ao vivo, se quiserem, já, como já vos disse, podem sexta-feira ter ali, sexta-feira à noite, ali no Machoro, estaremos por lá. Somos Beira Serra, Paulo e Mário. Depois na Teixeira, no sábado, na Teixeira tardinha, tarde-noite, estaremos também na Teixeira. E no domingo estamos aqui num restaurante próximo a animar uma festa, um aniversário. Ora, vamos ficar com Liliana e Oliveira e o Coração Minhoto. A Banana tem cacho. Beijinhos e abraços para todos. Obrigado por estarem na companhia certa na Rádio Clube de Arganil. Tchau, tchau. Até um destes dias. Fica aí,

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1: Liga Regional Alquevense, coletividade assediada em Alqueve, Freguesia de Foques, Conselho de Arganil, vai promover uma noite de fados de Coimbra no dia 22 de agosto na sede da Liga, que contará com a participação de Diogo Mendes Trio. Os interessados em participar neste espetáculo, que terá a duração de cerca de uma hora e o preço de 12,5 €, devem inscrever-se através dos seguintes contactos: 933-182-153 ou através do 917-621-106, podendo ainda efetuar a inscrição presencialmente no café local. Em comunicado enviado à RCA, o município de Góis informa que o projeto Aproximar entrou na sua pausa de verão, após vários meses de atividades desenvolvidas em diferentes localidades do concelho, sendo as sessões retomadas no mês de setembro. Lembrando que ao longo dos primeiros meses deste ano, a iniciativa promoveu sessões semanais nas localidades de Carvalhal do Sapo, Fonte Limpa, Malhada e Milreu, proporcionando momentos de convívio, partilha de experiências, atividade física e outras dinâmicas orientadas para a promoção do bem-estar e do envelhecimento ativo. A autarquia refere que este projeto tem como objetivo combater o isolamento social e reforçar a proximidade junto da população residente nas localidades mais dispersas do concelho, promovendo o envelhecimento ativo e incentivando a participação comunitária, bem como o fortalecimento das redes de vizinhança. O município aproveita para agradecer a colaboração das comissões de melhoramentos, das juntas de freguesia e das restantes entidades parceiras, cujo contributo tem sido determinante para o desenvolvimento desta iniciativa. O município de Ceia assinou recentemente o contrato de financiamento para a reabilitação do CM 1125, troço que liga o Sabogueiro à Estrada Nacional 232, entre Gouveia e Manteigas, na zona da Ponte de Cabaços, uma das primeiras intervenções previstas no âmbito do plano de revitalização do Parque Natural da Serra da Estrela. A empreitada contempla a reabilitação e a melhoria das condições de segurança da Estrada Verde do Parque Natural da Serra da Estrela, uma infraestrutura de grande importância para a mobilidade, valorização do território e acesso a uma das zonas mais emblemáticas da Serra da Estrela. De acordo com a Câmara Municipal de Ceia, o projeto beneficia de uma comparticipação do Estado no valor de 500 mil euros ao abrigo do Plano de Revitalização da Serra da Estrela, criado pelo Governo para responder aos impactos provocados pelos incêndios de 2022. O investimento global da intervenção ascende a 1.247.313,12 euros, acrescido de IVA, sendo o remanescente suportado pelo município.
0: O estado do tempo nas próximas 24 horas.
1: Céu pouco nublado ao limpo, apresentando períodos de mais nebulosidade no litoral oeste até ao meio da manhã e que poderá persistir em alguns locais a norte do Cabo Raso. Vento em geral fraco, soprando por vezes forte até 40 km/h nas terras altas da região centro. Neblina ou nevoeiro matinal em alguns locais, pequena subida de temperatura no Algarve. E depois das previsões do tempo, continuo por aí a acompanhar a nossa programação ao longo desta quinta-feira. Um ótimo dia, uma boa semana com a IRC.
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0: São 13 horas.
1: Muito boa tarde, são 13 horas. Sejam bem-vindos aqui a mais uma edição do Arte e Sabores, nesta quinta-feira, 13 de agosto. Antes de avançarmos com o programa, vamos ficar já de seguida com notícias em simultâneo com a Antena 1.
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3: Muito boa tarde, é uma hora. Meio-dia nos Açores.
4: A greve geral é uma hipótese. O presidente do Sindicato dos Técnicos de Emergência Pré-Hospitalar, Rui Lázaro, revela na Antena 1 que vai propor aos trabalhadores do INEM a realização de períodos de greve para contestar as medidas inscritas na reforma da instituição. O número de passageiros nos aeroportos nacionais subiu 2,5% no primeiro semestre deste ano, face aos primeiros 6 meses do ano passado. Só pelo aeroporto de Lisboa passaram mais de 17 milhões de pessoas entre o início de janeiro e o final de junho. A Rússia atacou um comboio civil ucraniano, onde viajavam 340 passageiros, 8 pessoas morreram.
3: São notícias para ter desenvolvimento já a seguir na edição da Uma. Nesta tarde de quinta-feira, no Porto, estão 26 graus, Lisboa e Coimbra com 29, em Faro estão 33, nas Ilhas, Funchal com 26, Ponta Delgada com 24. Jornal da Uma, a edição é de João Vasco.
4: O presidente do Sindicato dos Técnicos de Emergência Pré-Hospitalar admite o recurso à greve geral se as medidas que o presidente do INEM quer adotar forem mesmo levadas por diante. Uma ameaça deixada na Antena 1 por Rui Lázaro no dia em que os trabalhadores do Instituto Nacional de Emergência Médica se reúnem em Assembleia Geral Extraordinária para debater que medidas devem ser tomadas para contestar a chamada refundação do INEM.
5: Desde logo, manifestação pública, mas também períodos de greve geral. Andamos a alertar o governo para o risco das medidas que o Presidente INEM quer implementar no INEM, sobretudo nos riscos que tem para os cidadãos e nas consequências que podem ter diretas na vida das pessoas. Avançaremos para a manifestação pública, mas também para a greve geral.
4: Entre as medidas contestadas está a transferência da gestão de 54 ambulâncias para as unidades locais de saúde e a alteração do modelo de 46 ambulâncias de suporte imediato de vida. Rui Lázaro diz que se estas medidas já estivessem em vigor, Marcelo Rebelo de Sousa não teria tido acesso a uma ambulância tão rapidamente quando se sentiu mal na tarde de ontem no Algarve.
5: O senhor ex-presidente da República, Marcelo Rebelo de Sousa, sentiu-se mal e a ambulância que o foi socorrer foi uma ambulância CID, uma daquelas que será transformada em veículo ligeiro sem capacidade de transporte. Pois bem, ontem foi mais um dia fatídico no Algarve, com escassez de ambulâncias e com ocorrências em espera, em alguns casos, mais de uma hora. Caso esta ambulância já fosse um veículo ligeiro, o ex-presidente da República podia ter de aguardar várias dezenas de minutos até que houvesse uma ambulância disponível capaz de o transportar.
4: Em declarações à Antena 1, Rui Lázaro acusa o presidente do INEM, Luís Cabral, de não querer dialogar e de provocar os profissionais do Instituto Nacional de Emergência Médica ao afirmar, em dia de plenário, que o sindicato e a Comissão de Trabalhadores têm posições radicais e estão capturados por interesses partidários.
5: Não deixa de ser curioso que, a poucas horas de uma Assembleia Geral de Trabalhadores, que é uma reunião magna, o Sr. Presidente INEM venha a público tentar desvalorizar as estruturas representativas do trabalhador, acusando-nos até de sermos radicais. Foi precisamente o Sr. Presidente INEM que decidiu, juntamente com o Governo, elaborar uma lei orgânica e os estatutos sem ouvir os trabalhadores. Pese embora até tivessem recebido uma proposta de lei orgânica da Comissão de Trabalhadores, não quiseram discuti-la nem com a Comissão, nem com os sindicatos, decidiram elaborá-la à sucata, escondendo dos trabalhadores, escondendo inclusive da Assembleia da República, que é quem tem a competência de legislar.
4: A reação do Sindicato dos Técnicos de Emergência Pré-Hospitalar a estas afirmações feitas hoje na Antena 1 por Luís Cabral.
6: Estamos a falar de duas estruturas com posições radicais, alegadamente até com intenções partidárias ocultas, e que não me parece, neste momento, que tenham a representatividade que advogam ter. Apenas aquilo que temos visto são críticas destrutivas.
4: certos, ou um certo, aliás, da entrevista de Luís Cabral, presidente do INEM, à Rádio Pública, uma conversa conduzida pelo jornalista Gonçalo Costa Martins, que pode ouvir na íntegra no site RTP Notícias. Mais de 35 milhões de passageiros utilizaram os aeroportos nacionais nos primeiros 6 meses deste ano. De acordo com os dados revelados pelo INEM, o Instituto Nacional de Estatística, o número de passageiros nos aeroportos portugueses subiu 2,5% no primeiro semestre deste ano, face ao mesmo período de 2025. Pelo aeroporto de Lisboa, passaram mais de 49% do total de passageiros que utilizaram os aeroportos nacionais, ou seja, mais de 17 milhões de pessoas utilizaram o aeroporto Humberto Delgado entre o início de janeiro e o final de junho. O aeroporto do Porto recebeu 8 milhões e meio de passageiros, o que representa um crescimento de 7% entre 2025 e 2026. Já o aeroporto de Faro movimentou 4,8 milhões de passageiros, mais 3,8% do que no ano passado. O Reino Unido continua a liderar a lista dos principais países de origem e destino dos passageiros nos aeroportos nacionais. França, Espanha e Alemanha mantiveram-se nas posições seguintes por esta ordem, ou seja, em segundo França, terceiro Espanha e em quarto a Alemanha. A Associação Académica de Coimbra está ainda a fazer contas ao impacto do novo regime de ação social no ensino superior, mas o presidente da AC, José Machado, receia que as novas regras de apoio ao alojamento acabem por empurrar os estudantes para o arrendamento informal.
0: Isso levanta as preocupações de fundo, porque poderá naturalmente empurrar os estudantes para o alojamento informal, para o mercado informal, que por vezes é muito mais atrativo, embora muito mais inseguro para a maior parte dos estudantes, e que na verdade acaba por ser a principal oferta. Por exemplo, de Coimbra, nós neste momento estamos a desenvolver um estudo sobre a habitação mesmo por causa deste tipo de assuntos que estão em discussão, e temos apercebido que a esmagadora maioria dos estudantes que responderam ao nosso questionário estão, neste caso, em alojamento informal, ou seja, não se passa recibos, não há uma relação legal entre o estudante e o arrendatário. E, portanto, este modelo acaba por empurrar ou promover informalmente os estudantes a ingressarem no mercado privado.
4: A partir desta semana, depois da publicação em Diário da República da nova lei, os estudantes bolseiros deslocados têm apenas de provar que tentaram ter acesso a uma residência universitária para terem direito ao apoio ao alojamento. Já não precisam de mostrar um contrato de arrendamento. A Associação Académica de Coimbra diz que esta situação pode empurrar os estudantes universitários para o arrendamento informal. Opinião diferente tem a Federação Académica do Porto. Francisco Fernandes, presidente da FAP, fala numa medida transformadora e que vai facilitar a vida dos estudantes.
7: A partir de agora, a partir do momento em que um determinado estudante bolseiro deslocado não tem lugar numa residência pública, o Estado transfere-lhe, fazendo uma meia-culpa, por assim dizer, o valor do complemento de alojamento, e ele, estudante, decide o que faz com esse valor. E isso é algo absolutamente transformador e que vai, obviamente, facilitar muito a vida dos estudantes.
4: A Federação Académica do Porto a saudar o fim da exigência de um contrato de arrendamento para que os estudantes universitários tenham acesso às bolsas de apoio para o alojamento. Do conflito entre a Ucrânia e a Rússia, chegou esta manhã a notícia de um ataque russo a um comboio civil ucraniano, onde viajavam 340 passageiros. 8 pessoas morreram. O presidente ucraniano detalhou há pouco nas redes sociais que, nas últimas horas, a Rússia desferiu ataques a 11 regiões da Ucrânia. Zelensky voltou também a apelar aos Estados Unidos, desta vez numa entrevista à CNN, para que vendam à Ucrânia entre 5 a 10% das suas reservas de mísseis antiaéreos, os mísseis Patriot.
8: This year, I'm asking American partners.
9: Este ano estou a pedir aos nossos parceiros americanos que me vendam 5% dos mísseis que têm em stock. Se eles nos venderem 5%, conseguimos sobreviver ao inverno e salvar vidas. Se puderem vender-nos 10%, conseguimos destruir todos os mísseis balísticos russos.
8: We will destroy all the Russian ballistic missiles.
4: O pedido de Volodymyr Zelensky, numa altura em que a Ucrânia tem enfrentado dificuldades devido à escassez de defesas antiaéreas. O Irão garante que membros dos serviços secretos dos Estados Unidos e de Israel foram mortos pelas tropas iranianas. O Ministério da Segurança Nacional do Irão anunciou hoje que 2 membros ligados a agências de informação norte-americanas e israelitas morreram durante um confronto com as forças de segurança do Irão. Até ao momento, nem Estados Unidos nem Israel reagiram a esta informação. Apesar dos rumores, Rui Borges, técnico do Sporting, descarta a saída de Luís Soares do clube. Rui Borges, há pouco em conferência de imprensa, afirmou que o avançado colombiano vai ser ainda muito importante nesta temporada aos Leões.
10: O jogador do Sporting está a treinar desde o dia que nós dissemos que ele tinha que treinar. Treina bem, vai a jogo, não treina bem, não vai a jogo. Não houve qualquer episódio, está convocado para amanhã, treinou bem. Em relação ao jogo, aquilo que é o Estrela, não empatámos por o Luís, empatámos por tudo, todos, não há aqui um só culpado. O maior culpado será sempre o treinador e eu assumirei sempre essas culpas, sem qualquer problema, e com toda a humildade, não há problema nenhum. Agora aqui é todos e não um só, por isso o jogo do Estrela não é o foco. O Luís, percebo, é um jogador importante, e foi um jogador importantíssimo na época passada, será um jogador importantíssimo ao longo desta época também.
4: A garantia de Rui Borges, há pouco em conferência de imprensa, neste encontro com os jornalistas, o técnico dos Leões revelou ainda que o novo reforço Iran Kunda será apresentado em breve. Trata-se de um extremo australiano que vai ser do Sporting esta temporada. Rui Borges, em conferência de imprensa de antevisão da partida de amanhã da Liga Portuguesa, o primeiro encontro da segunda ronda, o Sporting recebe o Vitória de Guimarães em Alvalade.
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Então cá estamos com mais uma edição do Arte e Sabores, é verdade, nesta quinta-feira, dia 13 de agosto. Boa tarde, bom almocinho para quem almoça a esta hora também, boa viagem para quem vai na estrada e, claro, bom descanso para quem almoçou e agora está a fazer assim uma pausazinha, alguns deitadinhos no sofá, o fresco, não é? Que é o que se quer nesta tarde quente, onde o sol já brilha intensamente, portanto há que estar ao fresquinho, é verdade, a usufruir de uma boa cestinha. Quem puder, quem trabalha, bom trabalhinho, como dizia há pouco, se vai na estrada, se vai ao volante, uma boa viagem até ao seu destino. De segunda a sexta. E então cá estou eu, Lourdes Gonçalves, por aqui mais uma vez a fazer-vos companhia, depois de ter estado convosco no amanhecer, estou por aqui agora até bem pertinho das 15, sendo que nesta primeira hora vamos ter a oportunidade de conversar um bocadinho uns com os outros, vamos ter aqui um espacinho para os nossos ouvintes ligarem, quem sabe teremos alguns artistas que queiram inclusivamente cantar uma musiquinha aqui para nós, e depois na próxima hora, hoje vamos ter consultório de psicologia com a doutora Ana Antunes, que nos vai falar sobre um tema muito, muito especial, que é a demência. Infelizmente tanta gente sofre deste mal, não é? Portanto, nunca é demais ouvirmos falar sobre demência. Esta rubrica não será nova, porque hoje a doutora Ana Antunes não consegue estar aqui connosco em direto. Vamos repô-la, mas vale a pena recordá-la por aqui. Entretanto, quero dizer que depois das 14h30 vamos ter uma nova rubrica, sim, com a doutora Paula Soares, um momento essencial que também não pode perder. Fiquem para ouvir. Depois, o que é que eu tenho a dizer? Que então por aqui, daqui a pouco, vou ficar à vossa espera, mas antes abrimos sempre o programa com uma bela musiquinha, não é? Então vem aí uma desgarrada de Tiago Neto e Paulo Fragoso, intitula-se mesmo Desgarrada do Tiago e do Paulo. Vamos ouvir o Tiago e o Paulo, daqui a pouco vamos felicitar quem hoje está de parabéns, e então é depois da publicidade das 13h30 que vamos ter a oportunidade de conversar com quem está do outro lado. Desde já, agradeço aqui a companhia de algumas pessoas simpáticas que já nos estão a

E ouvimos então por aqui a desgarrada de Tiago Neto e Paulo Fragoso. Passam agora 27 minutinhos depois das 13. Já vamos por aqui também saudar quem hoje está de parabéns e oferecer-lhes aqui Zé Maro com o tema Feliz Aniversário. Mas já agora vamos aqui desejar uma tarde feliz também ao nosso Fernando Almeida do Rochel, que já aqui partilha connosco que teve um almocinho maravilhoso. Para quem gosta, claro está, eu pessoalmente até aprecio. Comeu então o nosso Fernando Almeida do Rochel, barriga de leitão com batatinha frita e uma saladinha de tomate. E claro, sempre a acompanhar os dois tintinhos da ordem e hoje uma saladinha de fruta como sobremesa. O senhor Fernando deseja aqui uma ótima tarde a todos os nossos ouvintes. Muito obrigada, senhor Fernando, para si também, e muito obrigada pela partilha da sua ementa do seu almoço. Depois quero aqui saudar o nosso Sérgio Ascensão, amigo que nos sintoniza em Santa Ovaia de Cima, Tondela. Boa tarde para a nossa Adelaide Gonçalves da Castanheira, que está a escutar ali em Moronho. Julgo que a nossa Adelaide tem algo para nos dizer. Logo

possível, irei ligar-lhe, querida Adelaide, fica a contar com isso. Um beijinho também para a nossa Helena Carvalho de Vilar, que já passou por aqui e ainda não a tinha saudado. E também temos connosco a nossa Cacilda Silva, ali à escuta em Gestosa, Santa Combadão. Já agora Santa Combadão vai estar em festa, e é verdade, não é, querida Cacilda? Que tenha uma boa festinha por aí. E por falar nisso, ainda não desejamos aqui, mas vamos desejar um bom feriado para quem se encontra no concelho vizinho de Góis, que hoje é dia de feriado municipal, e por isso é que até a nossa jornalista Isabel Duarte esteve por Góis, ainda está esta manhã, nas comemorações desta efeméride. Portanto, para quem está por Góis, um ótimo dia. Góis, que está cheio de movimento também, com mais uma concentração mototurística. E é verdade, sempre em festa também o concelho de Góis. E um beijinho já agora aqui para o amiguinho João Engenheiro, de Carvalhal de Mansouros. Seja bem-vindo aqui a este programa, Sr. João. E agora esperemos que estejam à escuta também os aniversariantes de hoje, por acaso até

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0: Então cá estamos agora a ouvir o grupo Alma Nova e o seu Malhão do Beijinho, e ao som deste malhão vamos lá atender chamadinhas dos nossos ouvintes. De certeza teremos algum artista a querer aqui participar no programa de hoje, não é? Hoje, atenção, assinala-se um dia especial que eu ainda não falei por aqui. É o Dia Mundial do Canhoto. Pois é, será que temos alguém que utiliza mais a mão esquerda, inclusivamente escreva com a mão esquerda? Por acaso eu tenho dois irmãos. Eu cá não sou canhota, mas tenho dois, sim senhor. Então, um bem-aja a todos os canhotos que estejam a fazer-nos companhia por aqui a esta hora também. E então, julgo que já agarramos aqui a primeira chamadinha. Vamos saber quem está do outro lado. Olá, boa tarde.
1: Muito boa tarde, menina.
0: Olha, temos um artista, sim senhor. Nossa Mandy Lopes já está em palco. Não é, senhora Mandy?
1: Está tudo bem, menina.
0: Está tudo bem. Consigo também?
1: Sim, afirmativo.
0: Pronto, isso é que se quer saber, que está tudo ótimo por aí. Também já almoçou, não é?
1: Esta hora a gente não pode estar sem almoçar.
0: Pois, às vezes há quem acorde mais tarde, no verão, não é? Olha, foi a uma festa ou assim, e depois come-se mais tarde. Eu já comi às 2:00 da tarde, até às 3:00. Já comi.
1: A festa foi ontem.
0: Ai, foi, vê, houve festa? Então, onde foi a festa?
1: Ah, foi o meu neto que fez anos.
0: Ah, parabéns para o netinho. Quantos aninhos fez?
1: 2 aninhos.
0: Ah, que bem. Ainda é pequenino. Que fofo. Sim, senhor. Muita saúde. Muitas felicidades para ele, senhor Amândio.
1: Mas também já canta e dança.
0: Oh, ai, não. Imagino. E então só ouvir o avô a tocar, se calhar ainda mais.
1: Possivelmente.
0: Então, e por falar nisso, quer aqui cantar e tocar para nós, senhor Amândio, hoje?
1: Vamos tentar um bocadinho... A ver o que é que vai sair.
0: Então vamos a isso.
1: Eu gosto muito de ver, o resto vem a seguir.

0: Ai, que maravilha! Muitas palminhas para si, nossa Mândio. Muito obrigada por ter vindo aqui alegrar a nossa tarde. Fantástico. Eu até pensava que já estava aí numa festa de verão a assistir a um espetáculo, acredite. Magnífico, magnífico, senhora Mândio. Olha, muito obrigada. Obrigada mesmo.
1: Quero deixar... possíveis, oh, menina.
0: E bem, agradecemos partilhar esse talento connosco. Quero aqui também deixar alguma palavrinha a alguém hoje, senhora Mândio?
1: Olha, hoje para todos os imigrantes que estão, e eu tenho cá os meus, graças a Deus, e para todos os que não são da família, para todos os ouvintes da Rádio Organil, para as mulheres locutoras e de uma maneira em geral, olha, muita saúde e muita paz.
0: É o principal, sim senhor, olha, e retribuo os votos para si e para toda a família.

0: Eu sou.
1: Ora, deixámos de ouvir a nossa querida Fernanda Pinto, logo agora que estávamos aqui a ouvi-la tão bem nesta musiquinha. Querida Fernanda, continua por aí. Continua. Só que nós deixámos de ouvir. Pronto, os telemóveis são assim. É, o que é que nós devemos fazer? Ficámos aqui com a música a meio. Pronto, enfim, o telefone fixo não está a querer atender. O telemóvel. Olha, agora é que voltou. Dona
0: É tão
1: Fernanda.
0: azar que eu tenho.
1: Oh, sorte marreca também. Olha, há quem diga assim, foi a expressão que me saiu. Enfim.

0: um interregno para ficarmos em silêncio e depois voltámos, enfim.
1: Eu tenho um azar, já são umas poucas vezes que me acontece isso.
0: Então, olha, eu não percebo, este telemóvel é que o faz sozinho, deixamos de ouvir as pessoas desse lado, não sei porquê.
1: É azar meu.
0: Enfim. Olha, querida Fernanda, mas desde já muito obrigada pela musiquinha maravilhosa que nos trouxe.
1: Foi de propósito, porque hoje é o dia da Nossa Senhora.
0: Ai, muito bem, musiquinha bem apropriada.
1: Acompanhei as cerimónias na televisão.
0: Sim.
1: E cantei com eles aquilo que sabia, e então lembrou-me de cantar este versinho para que a Nossa Senhora dê saúde, paz e amor.
0: Ora, exatamente.
1: E a paz para o mundo.
0: Tão bom que era termos paz, exatamente, querida Fernanda. Paz no mundo, nas nossas casas, nas nossas vidas, não é?
1: Em todo lado. E saúde e amor para toda a gente.
0: Sem dúvida. Que maravilha ouvi-la nesta musiquinha tão bonita. Então, e querida Fernanda, também já almoçou? Pois já, não é? Esta hora já.
1: Já quase que comia outra.
0: Ih, pois é. Então, e o que é que se almoçou por aí?
1: Nós almoçamos sempre ao meio-dia.
0: Exato. Pois também acordam cedo.
1: Entre meio-dia e meia hora é a nossa hora de almoço.
0: Exatamente.
1: Olha, foi massa branca com franguinho estufado
0: que
1: e
0: bom.
1: Salada de tomate.
0: Sim, senhora, maravilha.
1: E um pêssego e um cafezinho e pronto.
0: E está feito. Muito bem.
1: Está feito.
0: E muito bem feito. E ficam aqui alguns beijinhos para as amizades, querida Fernanda.
1: Claro, para os filhos, principalmente para os filhos, para os netos, para o marido, para toda a minha família, para toda a sua família, com um beijinho muito grande para o Matias e para a sua mãe.
0: Tenho
1: que falar com a sua mãe um dia qualquer para pôrmos outra vez a conversa.
0: Exatamente, só faz bem, sim senhora, ela também, acredito.
1: Para todas as minhas amizades, principalmente as que falam no meu nome, um beijinho, muito obrigado para todas. E para toda a gente, muita saúde, paz e amor, que foi o que eu disse e que continuo a dizer, que a Nossa Senhora dê isso a toda a gente.
0: É isso mesmo.
1: E paz
0: mesmo.
1: Para o mundo, que é o que mais precisamos também.
0: Olha, e tem aqui uma mensagem muito, muito, muito bonita para si. A nossa Teresa Bispo, da Aldeia Nova, diz assim: a Dona Fernanda faz com que a tristeza vá embora e encanta a bela rádio. Olha que bonito, não é?
1: Maravilha. Obrigada a essa senhora. Obrigada e um beijinho grande. Olha. E obrigada a toda a gente que gosta de me ouvir.
0: Com certeza. Olha, obrigada a nós por ter vindo também. E desculpa estes interregnos, mas olha, transcende-nos.
1: Oh, por amor de Deus, então,
0: eu fico até, mesmo chateada, acredito. Detesto que eu disse como acontece.
1: Também eu.
0: Mas enfim, nós aqui não conseguimos fazer nada. Não sei porque é que isto acontece. Olha, é assim a vida. Pronto.
1: Olha,
0: querida
1: não é
0: Fernanda. Exatamente. E nós fazemos a colagem, vai ficar no fundo. Quando for para o festival, vai tudo certinho. Olha, querida Fernanda, muitos beijinhos para a família toda e para si. Obrigada por ter vindo. Beijinho. Pois nós aqui todos encantados a ouvir a nossa querida Fernanda Pinto, e o telemóvel faz-nos destas partidas, de vez em quando é assim, deixamos de ouvir quem está do outro lado, mas sinceramente eu gostava de perceber porquê, mas também não sei, senão não deixava que isso acontecesse, acreditem. Olha, a nossa Teresa Bispo diz que hoje cozeu o pãozinho, ai que maravilha, olha, e depois pôr uma manteiguinha, querida Teresa, ai não que não ia. Um beijinho grande aí para si mais uma vez, e também saudamos por aqui a nossa Ercília Gonçalves, a nossa Alzira Silva, a amiguinha Magda Sofia e a nossa querida Luizinha Jorge, que também passaram por aqui para nos saudar. E mais, a nossa Elisa Costa também está connosco, e a nossa Olga Cristino deu aqui um toquezinho quando ouviu a Dona Fernanda cantar, não foi, querida Olga? Também gostou muito de ouvir a Dona Fernanda, como todos nós. Com muita pena minha, já não consigo atender mais chamadinhas, pois é, hoje temos de ficar por aqui, amanhã haverá mais, mas recebemos dois artistas muito bons, um a tocar e a cantar e a nossa Fernanda Pinto a cantar, que foi maravilhoso. Daqui a pouco, já sabe, abriremos a próxima hora com uma musiquinha e depois vamos ouvir Consultório de Psicologia com a doutora Ana Antunes. Fiquem por aí a fazer-nos companhia, ouçam atentamente a nossa psicóloga, que hoje vai falar sobre um problema de saúde que é a demência. Olha, a nossa Lucinda Costa também nos está a acompanhar. Julgo que a nossa Lucinda é a amiguinha ali de São Martinho do Bispo, não é? Não estarei enganada. Um beijinho para si e boa tarde, continuação de boa tarde e de boa semana para o nosso Pedro Inácio, que continua também a acompanhar a nossa emissão. Fiquem por aí, fiquem bem, vamos ao sinal horário e às notícias.
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0: No âmbito do programa comemorativo dos 120 anos do nascimento e dos 25 anos da morte de Monsenhor Nunes Pereira, sacerdote, artista e renovador da arte sacra portuguesa no século XX, está patente até dia 31 de agosto a exposição Recordar Nunes Pereira, em três espaços em Lisboa, ou seja, na Casa do Conselho de Góis, na Casa do Conselho de Pampilhosa da Serra e na Casa da Comarca de Arganil. Esta mostra, segundo o município de Arganil, apresenta um formato inédito repartido em três espaços emblemáticos da diáspora beirã em Lisboa, assinalando o caráter intermunicipal destas comemorações e reforçando a cooperação entre os três concelhos na valorização da memória e da obra de Monsenhor Nunes Pereira. A exposição tem como principal objetivo divulgar e valorizar a obra de Monsenhor Nunes Pereira no domínio do vitral, dando especial destaque aos seus vitrais inspirados na história da salvação, cujos originais se encontram na Igreja Paroquial de Cárdigos. Através desta mostra, os visitantes são convidados a conhecer uma das mais relevantes realizações do artista, marcada pela profundidade espiritual, pela riqueza simbólica e pela excelência da sua expressão plástica. O município de Góis já tem disponíveis os primeiros kits do projeto Acolher em Comunidade, uma iniciativa destinada a assinalar a chegada de novos bebés ao concelho. As famílias podem assim, a partir de agora, efetuar a respectiva manifestação de interesse para beneficiarem desta medida. O processo de candidatura é realizado mediante o preenchimento de uma ficha de inscrição disponível em formato papel na Biblioteca Municipal de Góis António Francisco Barata e em formato digital através de um formulário eletrónico. Após a submissão, os requerentes serão contactados. O projeto Acolher em Comunidade, de acordo com a Câmara Municipal de Góis, insere-se na Estratégia Municipal de Promoção da Natalidade e de Valorização das Famílias, constituindo um gesto simbólico de boas-vindas aos novos elementos da comunidade. A iniciativa pretende simultaneamente reforçar os laços de proximidade entre o município e os munícipes. Refira-se que estes kits incluem peças produzidas no âmbito do Clube da Malha e dos Lavores, resultado do trabalho desenvolvido pelos participantes ao longo dos últimos meses. A iniciativa alia assim a valorização dos saberes tradicionais ao envolvimento da comunidade em ações de solidariedade e entre ajuda. Em Tábuas estão abertas as inscrições até dia 1 de setembro para a Oficina Municipal de Teatro, um projeto de formação artística e expressão criativa dirigida a jovens dos 10 aos 16 anos. Promovida pelo município de Tábua desde 2008, a Oficina Municipal de Teatro tem vindo a afirmar-se como um espaço de aprendizagem, desenvolvimento pessoal e descoberta artística através da exploração do corpo, da voz e das diferentes linguagens do teatro. Ao longo do ano letivo, os participantes são convidados a desenvolver competências de comunicação, criatividade, confiança e trabalho em equipa, através de processos de improvisação, experimentação e criação coletiva, culminando numa apresentação pública integrada na programação da oficina Artes de Palco em Parcelada. Orientada pela professora Ana Moraes, a atividade vai decorrer durante o período escolar, às quartas-feiras, entre as 14 e as 15h30, no Centro Cultural de Tábua. É de salientar que a participação é gratuita, mediante inscrição prévia.
2: O estado do tempo nas próximas 24 horas.
0: Céu pouco nublado ao limpo, apresentando períodos de mais nebulosidade no litoral oeste até ao meio da manhã e que poderá persistir em alguns locais a norte do Cabo Raso. Vento em geral fraco, soprando por vezes forte até 40 km/h nas terras altas da região centro. Neblina ou nevoeiro matinal em alguns locais, pequena subida de temperatura no Algarve. E depois das previsões do tempo, continuo por aí a acompanhar a nossa programação ao longo desta quinta-feira. Um ótimo dia, uma boa semana com a IRC.
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1: Para começar, doutora, o que é a demência? Como é que a pode definir?
2: Respondendo só à questão da Isabel, sim, de facto é um quadro que se associa às pessoas mais velhas, mas a realidade e a prática têm denotado que também começa a iniciar-se mais cedo este curso pelas demências. De facto, tenho falado de algumas perturbações mentais associadas à primeira e à segunda infância. Terminei esse ciclo e começo hoje aqui com as perturbações mentais, incluindo a demência, associada às pessoas adultas. Portanto, falarei aqui nas próximas rubricas sobre algumas patologias mentais associadas à idade adulta. Respondendo à segunda questão da Isabel, que questiona o que é ou como é que se pode definir uma demência. Sabemos que a demência implica sempre uma diminuição lenta e progressiva da função mental. Sabemos que esta diminuição acabará por afetar a memória, o pensamento e até o juízo e a capacidade para aprender-se coisas novas. Sabemos também que a demência, como disse há bocadinho, ocorre principalmente em pessoas com mais de 65 anos e que ela é uma perturbação e não é uma parte do envelhecimento normal. Não podemos confundir aqui um envelhecimento normal ou associar causa e efeito ao envelhecimento à própria demência. Não. A demência é uma patologia. As mudanças no nosso cérebro vão acontecendo e ao envelhecermos as mesmas vão se verificando, são aquelas mudanças que estão relacionadas com a idade, também chamada a perda de memória associada à idade, causam alguma diminuição da memória a curto prazo e até da capacidade de se aprender algo. No entanto, as memórias são recuperadas mais lentamente, quando falamos do envelhecimento normal associado à idade e não na demência. Portanto, estas alterações, ao contrário da demência, ocorrem normalmente conforme a idade das pessoas vai avançando e não têm um prejuízo nas funções normais de cada um. Portanto, a perda de memória nos idosos não é necessariamente um sinal de demência ou de início de doença, da doença de Alzheimer, talvez a mais, dentro das demências, talvez a mais conhecida, e do exemplo desta. Portanto, no entanto, os sintomas mais precoces da demência são muito semelhantes. Sabemos que aos quadros de demência está associada uma deterioração mais grave das capacidades mentais e que esta deterioração vai piorando com o tempo. As pessoas com envelhecimento normal podem perder coisas ou esquecer-se de determinados pormenores ou de detalhes, mas as que sofrem de uma demência podem esquecer-se de completo de alguns conceitos, de alguns acontecimentos, de algumas pessoas e, inclusive, deixarem de se reconhecer a elas próprias. Portanto, as pessoas que têm demência têm dificuldade em fazer as tarefas diárias normais, como, por exemplo, cozinhar ou tomar banho, lidar com a gestão dos seus recursos financeiros. Isto, obviamente, que não é igual para todas as pessoas, é, obviamente, a ter sempre em conta o grau em que a demência já se encontra. Portanto, ela vai evoluindo. Começa ou inicia com sintomas mais leves, mais ligeiros e a tendência é ir agravando com o tempo.
1: Muito bem. Doutora, julgo que já acabou por nos dar a conhecer alguns dos sintomas da demência. Não sei se ainda quer acrescentar algo mais.
2: Sim, falei já da perda de memória. Falo também dos problemas ou das dificuldades que muitas vezes existem para se conseguir utilizar o vocabulário, a linguagem, fazerem-se determinadas atividades. Falo também das alterações que podem ocorrer ao nível da personalidade, falo ainda da desorientação espaço-temporal que a pessoa pode sentir e também de algum comportamento disruptivo ou comportamentos inapropriados. Sabemos que estes sintomas vão progredindo de tal forma a que a autonomia da pessoa vai ficar cada vez mais comprometida e que as pessoas deixam de conseguir, ao longo do tempo, de realizar tarefas que fariam sozinhas, mas que, resultado deste quadro, tornam-se inicialmente parcialmente dependentes dos outros, podendo culminar-se numa dependência total de terceiros. A função mental das pessoas com quadros de demência sabemos que se pode deteriorar num prazo de 2 a 10 anos, é uma média, é uma estimativa, obviamente cada pessoa é sempre uma pessoa. As demências, em função de cada um e de cada qual, vão progredindo sempre a ritmos diferentes, dependendo sempre também da sua causa. Os primeiros sintomas, como eu referi há bocado, tendem a ser leves. Com a demência, vai agravando os sintomas, vai percebendo cada vez mais com o tempo que a pessoa vai ficando, vai perdendo funcionalidade. Uma das primeiras funções mentais em que essa deterioração é evidente é a memória, especialmente aquela memória associada a coisas mais recentes, e é notória uma dificuldade por parte das pessoas em utilizar determinadas palavras, entender orientações ou indicações que lhe estejam a ser dadas, pensar de forma abstrata é cada vez mais difícil, assim como trabalhar com números, fazer muitas tarefas diárias torna-se cada vez mais complexo, as emoções começam a ficar cada vez mais imprevisíveis e instáveis, é comum passar-se, um doente com demência passar-se rapidamente um estado de alegria para um estado de tristeza, aparentemente sem que se perceba qual foi a alteração ou a causa para aquela alteração daquele estado emocional. As mudanças de personalidade começam a fazer sentir-se, como eu já referi, e pessoas, dou este exemplo, que nas suas vidas não diziam, por exemplo, um palavrão, fruto deste estado, deste quadro demencial, passaram a dizer. Isto é apenas um exemplo. Começa a ser difícil ter autocontrolo, conseguir controlar o seu comportamento. É cada vez mais complexo. As pessoas, quem está de fora, às vezes acha que parece que desaprenderam aquilo que são as normas e as regras sociais, porque já não sabem ter comportamentos adequados. Dou um exemplo, está calor, as pessoas têm calor, se estiverem em público não se inibem, por exemplo, de se despir, é comum isto acontecer. Assim como as pessoas com demência têm dificuldade em compreender o que ouvem, ou o que até estão a ver, podem interpretar, por exemplo, uma oferta de ajuda como uma ameaça e tornarem-se violentas, por exemplo, quando alguém tenta ajudá-las a despir, alguém que já não consiga tomar banho sozinho, por exemplo, recebe o apoio de alguém nessa tarefa de despir para depois poder tomar banho. Esta ajuda muitas vezes não é interpretada como uma ajuda, mas sim como um ataque, e a pessoa torna-se violenta, mas não é para magoar o outro, é sim para se proteger a si próprio, porque entende aquela abordagem como um ataque e não como uma ajuda. Também sabemos que é comum, associada à perda de memória a curto prazo, as pessoas estarem a repetir constantemente o mesmo, porque ou não se recordam que já lhe foi dito, e então

0: bem e que no mês seguinte já não tem autonomia completamente nenhuma. Não, nós vamos nos apercebendo que a funcionalidade da pessoa ao longo do tempo vai deixando de ser a mesma. E isto são alertas, são chamadas de atenção. Quando percebemos que fisicamente há ali qualquer coisa diferente, ou que emocionalmente há ali uma mudança, ou que até comportamentalmente existe uma coisa que antes não existia, antes a pessoa não fazia determinados comportamentos e agora faz, isto são indicadores que nos devem fazer estar alerta para eventuais causas de um quadro demencial.
1: Muito bem, doutora. Doutora, há pouco ia perguntar-lhe se existem causas propriamente para a demência.
0: De uma forma comum, a demência ocorre quando ocorre como uma doença do cérebro, sem qualquer outra causa. O que é chamado muitas vezes de doença cerebral primária. No entanto, também sabemos que pode ser provocada por outros problemas associados. Quando falamos de demência, como eu disse há bocadinho, a mais comum, a mais conhecida, é a doença de Alzheimer. E cerca de 60% a 80% dos idosos com demência, a demência que lhe está associada é a doença de Alzheimer. No entanto, existem outros tipos, dou aqui a título de exemplo, as demências vasculares, a demência por corpos de Lewy, a demência frontotemporal, existem demências relacionadas também com o vírus da imunodeficiência humana, o HIV, portanto, muitas pessoas sofrem de mais do que uma dessas demências. Poderá estar associada aqui uma demência mista em que se verifica mais do que uma demência. Esta demência mista mais comum é a doença de Alzheimer aliada, por exemplo, a comprometimento cognitivo vascular e demência. Outras doenças que sabemos que podem causar as demências. Comumente também se conhece a doença de Parkinson, uma causa comum em que a demência ocorre tardiamente na evolução desta doença. Sabemos que as lesões cerebrais, por exemplo, derivadas de um ferimento na cabeça ou de um acidente ou de tumores, também podem aqui causar este tipo de demências. A sífilis, as paralisias, as doenças autoimunes, as escleroses, até o uso prolongado e excessivo de drogas e álcool. O álcool é uma droga, obviamente, mas falando aqui no conceito geral de drogas, portanto, até a própria deficiência de uma vitamina que muita gente conhece, a B12, também pode provocar aqui alguma sintomatologia de quadros demenciais. Portanto, há aqui um mundo, como se costuma dizer, de outras doenças que podem estar a causar um quadro demencial em determinada fase da vida daquela pessoa.
1: Muito bem, doutora, muito obrigada. Doutora, e mais uma questão. Como é que se pode diagnosticar uma demência? Como é que podemos identificar aquela situação que a pessoa tem como sendo uma demência?
0: Ora, alguém próximo da pessoa começa a perceber que algo se está a passar e que não é normal e que não era comum naquela pessoa, portanto, é o chamado estado de alerta, até depois chegar aqui a uma equipa de profissionais, aos médicos, não é? Que poderão, juntamente com outros profissionais de saúde, fazer uma avaliação médica, uma avaliação do estado mental da pessoa, recorrer-se a exames de sangue, análises, exames por imagem e até mesmo muitas vezes recorrendo ainda a testes neuropsicológicos para o rastreio e diagnóstico de uma demência. Portanto,

0: aqui um conjunto de avaliações que são possíveis fazer, desde a história clínica da pessoa, desde os testes e avaliação das funções mentais da pessoa, os testes neuropsicológicos, que também são recursos, e ainda análises específicas, se os profissionais de saúde assim o considerarem.
1: Muito bem. Doutora, e por último, existe tratamento para a demência ou não?
0: O tratamento consiste em manter a função mental o maior tempo possível e fornecer apoio conforme a pessoa vai perdendo a sua funcionalidade, recorrendo quer à medicação que existe para o efeito, não no sentido curativo, porque estamos a falar de situações crónicas, mas sim no sentido de ir atenuando, controlando sintomas e evitando a sua progressão a uma velocidade maior. E depois recorrer aqui, para além da medicação, a um conjunto de estratégias comportamentais adaptativas que ajuda a pessoa a manter a sua funcionalidade tanto quanto possível, a sua autonomia. O que é importante? Dou aqui alguns exemplos, uma vez que falo aqui da minha prática profissional, trabalho numa IPSS, nomeadamente numa estrutura residencial para pessoas idosas, um LAR, o vulgar LAR, como se chama, onde contactamos com estes quadros demenciais diariamente. Então, o que é que importa? Importa, quer seja na casa das pessoas, onde ainda possam estar nas suas casas, quer quando estão nas instituições, que estas pessoas com demência tenham à sua volta um ambiente o mais seguro possível. Ajuda a pessoa e ao próprio familiar e cuidador a ter mais segurança. É importante não descurarmos nunca medidas de segurança com estas pessoas, com estes quadros demenciais. A segurança é uma preocupação. Eu vou dar um exemplo muito simples. Quando uma luz é fraca, a luz, por exemplo, do quarto, as pessoas com demência tendem a ficar mais propensas a interpretar de forma errada aquilo que estão a ver, porque não estão a ver tão bem, porque não há uma iluminação tão eficaz. Então, o que é que podemos fazer? Iluminar melhor, não é? Colocar uma luz mais forte no quarto para que a pessoa não tenha esta dificuldade. Ou, por exemplo, deixar uma luz noturna ali ligada, ou instalar até luzes com sensores de movimento, se for o caso. Este tipo de mudanças que são necessárias de criar, muitas vezes nas habitações onde ainda podem estar estas pessoas nas suas casas junto dos seus familiares, é preciso adaptar as infraestruturas, mas são exemplos, existem muitos, que podem ajudar a prevenir acidentes, nomeadamente quedas, e ajudar as próprias pessoas a exercerem melhor as suas funções. Há medidas de apoio, as pessoas que têm demência leve até chegarem àquela fase intermédia e antes de chegar à fase em que os sintomas estão mais agudos, mais graves, conseguem estar nas suas casas. É preciso é com família, com cuidadores, criarmos ambientes claros, alegres, seguros, estáveis, que incluam estímulos como a rádio, a televisão, de forma a que este próprio ambiente consiga dar à pessoa a estabilidade e a orientação que se requer que ela ainda consiga ter. Portanto, estruturar o dia-a-dia, criar rotinas, ajuda sempre as pessoas com demência a ficarem mais orientadas e a obter aqui uma sensação de segurança e diretamente de maior estabilidade. Agora, alterações, mudanças, quebras nas rotinas, por norma, não ajuda, porque criam stress, criam ansiedade, poderá criar conflito. O ideal é conseguirmos manter o mais estáveis possíveis estas pessoas. Claro que outras atividades que possam ser programadas regularmente podem ajudar, até a estas pessoas com demência a sentirem-se independentes, autónomas, tanto quanto possível, não é? E encontrarem-se tarefas ou momentos ou atividades que possam ser ainda prazerosas para si. Como é que isto se faz? Uma boa escolha normalmente é optar por atividades ou algo que a pessoa anteriormente mantinha interesse, que gostasse, e fazê-las como sendo estímulos e proporcionar aqui algum bem-estar à pessoa através das mesmas. Outro exemplo, recorrendo, por exemplo, à atividade física que alivia por norma a ansiedade, o stress e até a frustração, seja das pessoas com demência, seja de alguém que não tenha demência, não é? Portanto, é transversal. Mas também poderá ser aqui o motor de bem-estar, de até físico, porque pode ajudar a prevenir aqui alguns problemas do sono, do comportamento disruptivo e até melhorar o equilíbrio da pessoa, que sabemos que as quedas, poderão estar também associadas a. Alguém com demência poderá ter aqui um comprometimento do seu equilíbrio e por si só cair com mais facilidade. Portanto, há aqui um conjunto de ferramentas que podem ser usadas, que devem ser usadas, QB. E quando eu digo QB, deve ser evitada, por exemplo, uma estimulação excessiva da pessoa. Mas também não se deve isolar, como ainda é alguma prática às vezes as pessoas fazerem porque não sabem lidar com a situação, não se deve isolar a pessoa com demência. Quem cuida, e para finalizar, não me quero estar a alongar mais, que se calhar já estou a falar muito só para
1: Não faz mal,
0: terminar.
1: doutor.
0: Quem cuida tem um papel extremamente complexo, exigente, exaustivo. E a pessoa que está a cuidar nunca se poderá esquecer também de si. E às vezes é necessário parar, avaliar, refletir e pensar. É preciso uma ajuda extra. Os familiares das pessoas com demência ou os seus cuidadores devem estar alerta e reconhecer quais os seus limites, até onde é que eu consigo, até onde é que eu posso ir. No que respeita à minha capacidade de cuidar daquela pessoa. Por vezes, há que avaliar e perceber que é necessária a intervenção de mais alguém. Seja uma intervenção de outro familiar que possa aliviar quem está a cuidar, seja até um apoio institucional. E isto é muito importante, que é saber-se que à disposição de quem cuida, existem serviços, existem profissionais e existem até instituições com capacidade de dar resposta.
1: Isso de facto foi muito importante de dizer, doutora, para concluir, porque deve ser mesmo muito, muito difícil, não é? Ser cuidador de uma pessoa com demência, e por vezes essas pessoas podem também necessitar de ajuda e não é vergonha alguma solicitar essa mesma ajuda, não é, doutora? Muito pelo
0: De
1: contrário.
0: todo. De todo, de todo. Há que saber conhecer o limite de cada um e saber até onde é que podemos ir é muito importante para nós mesmos e para quem depende de nós naquilo que são os cuidados que prestamos a alguém.
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Isto é que é bailar e dançar ao som da Safira, não é? Ouvimos aqui o Vira da Safira. Para trás, então, ficou também aqui mais um consultório de psicologia com a doutora Ana Antunes, que nos deixou por aqui todos os esclarecimentos relativos à questão da demência, não é? Este problema de saúde que infelizmente afeta tanta gente. E então agora vamos ouvir Paula Soares. Doutora Paula Soares vai nos trazer por aqui uma nova rubrica, Momento Essencial. Fiquem para ouvir, depois terminamos aqui esta segunda hora do Arte e Sabores, aqui com Nova Onda, quando toca o Funaná. Entretanto, às 15 em ponto, vamos ter aqui notícias novamente com a Antena 1 e depois a emissão prossegue como é habitual, depois das 15 horas com mais um programa da Lister Mais, depois das 16 com os divertidos novos parodiantes, às 17 Clube RCA e depois o Peça que Toca, o seu programa Discos Pedidos. Continuação de uma boa tarde para o nosso amiguinho António Albuquerque, para o nosso José Fernandes, para a nossa Helena Carvalho, que também novamente passaram por aqui para nos saudar. E vamos então a uma nova rubrica Momento Essencial.

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Olá, olá! Quero começar o momento essencial de hoje com algumas perguntas. Já alguma vez disse que sim, quando por dentro queria dizer que não? Já alguma vez aceitou fazer alguma coisa apenas porque teve medo de desiludir alguém? Já alguma vez ficou calado ou calada para não criar conflito? E já alguma vez continuou numa relação, numa situação, ou num trabalho, ou numa amizade, muito depois de perceber que já não queria estar ali? E talvez a pergunta mais difícil de todas: já alguma vez se abandonou a si próprio ou a si própria para não desiludir outra pessoa? Se respondeu que sim a alguma destas perguntas, fique comigo, porque hoje quero falar-lhe precisamente sobre isto. Por que temos tanto medo de desiludir os outros? E é este o nosso tema de hoje, do momento essencial. Desde muito cedo aprendemos a procurar aprovação. Aprendemos que há comportamentos que são elogiados e outros que provocam desagrado. Quando somos crianças, muitas vezes ouvimos: "Ai que menina bem comportada! Ai que menino querido! Não faças isso, vais deixar a mãe triste! Não respondas, não contrariar, não dês problemas!" E, a pouco e pouco, vamos aprendendo uma coisa muito perigosa: que ser amado pode estar relacionado com aquilo que fazemos para agradar aos outros. Então começamos a adaptar-nos, percebemos que os outros esperam de nós e tornamo-nos muito bons nisso. Tão bons que muitas vezes chegamos à idade adulta a saber exatamente aquilo que os outros precisam. Mas já não sabemos muito bem aquilo que nós precisamos. E é aqui que começa o problema. Porque dizer sim quando queremos dizer não parece à primeira vista uma coisa pequena. Mas uma vez, depois outra e outra, até que um dia percebemos que passamos demasiado tempo a viver em função das expectativas dos outros. E talvez ninguém tenha sequer pedido isso. Fomos nós que aprendemos a fazê-lo. Há uma frase que eu gostava que guardasse. Há pessoas que passaram tanto tempo a não desiludir os outros que já nem sabem quando estão a desiludir-se a si próprias. Pense nisto. Quantas vezes já disse: "Não faz mal", quando na verdade até fazia? Quantas vezes já disse: "Ah, eu consigo", quando na verdade já estava cansada? Ou "deixa estar", quando na verdade gostaria que alguém tivesse percebido? "Ah, eu só não quero é criar problemas", quando na verdade o problema já estava dentro de si. E depois vamos acumulando, acumulamos pequenos silêncios, pequenas cedências, pequenos desconfortos, pequenos sims que queriam ser nãos, até que o corpo começa a falar. O cansaço aparece, a irritação aparece, a ansiedade aparece, a vontade de fugir aparece. E às vezes perguntamo-nos: mas porque é que eu estou assim? E talvez porque há demasiado tempo estamos a tentar manter toda a gente confortável, menos nós. E atenção, isto não significa que devamos deixar de ter consideração pelos outros, não significa sermos egoístas, não significa fazermos tudo aquilo que nos apetece sem pensar nas consequências. Não, não é isso. Significa uma coisa muito, mas muito mais simples: perceber que cuidar dos outros não pode significar deixar de cuidar de nós. Porque existe uma diferença enorme entre ser uma pessoa disponível e estar sempre disponível. Existe uma diferença entre ajudar e carregar, entre amar e anular-se, entre compreender o outro e justificar constantemente aquilo que nos magoa.
E existe uma diferença muito importante entre ser responsável pelos nossos comportamentos e sentir que somos responsáveis pelas emoções de toda a gente. Não somos. Às vezes temos medo de colocar um limite porque pensamos: ele vai ficar zangado, ela vai ficar triste, vão pensar que mudei, vão achar que sou egoísta, vão deixar de gostar de mim. E aqui está uma pergunta que pode mudar muita coisa. E se alguém ficar desiludido comigo simplesmente porque eu deixei de corresponder à imagem que essa pessoa tinha de mim? Porque talvez seja isso que mais nos assusta. Não é necessariamente magoar, é deixar de corresponder. Enquanto somos sempre disponíveis, somos previsíveis. Enquanto dizemos sempre que sim, somos confortáveis. Enquanto engolimos aquilo que sentimos, não incomodamos ninguém. Mas quando começamos a colocar limites, algumas pessoas podem estranhar, algumas podem reclamar, algumas até podem dizer: tu estás diferente. E talvez a resposta seja: sim, estou. Porque talvez não estejamos a ficar piores. Talvez estejamos simplesmente a ficar mais conscientes. E quero deixar-lhe hoje um pequeno exercício. Não precisa de papel, também não precisa de tempo. Só precisa de 5 minutos consigo. Pergunte-se: o que estou a fazer neste momento apenas porque tenho medo de desiludir alguém? Não pense demasiado, deixe surgir. Pode ser uma relação, uma obrigação, uma amizade, uma decisão que está a adiar, uma conversa que precisa de ter, um limite que precisa de colocar, ou simplesmente aquele sim que já percebeu que deveria ser um não. E depois faça uma segunda pergunta: se eu não tivesse medo da reação dessa pessoa, o que escolheria? Talvez a resposta não seja imediata. E está tudo bem, porque às vezes reencontrarmo-nos não acontece num grande momento. Acontece em pequenas escolhas. Hoje não consigo. Hoje não quero. Não preciso de pensar. Isto não me faz bem. Eu respeito a tua opinião, mas vou escolher diferente. É assim que começamos, pouco a pouco, a voltar para nós. E talvez crescer seja precisamente isto: perceber que não viemos a esta vida para corresponder às expectativas de todos. Não conseguimos, é impossível. Haverá sempre alguém que não vai compreender uma escolha nossa, alguém que ficará desiludido, alguém que preferiria a versão antiga de nós. E isso pode doer, mas talvez exista uma dor ainda maior: passar uma vida inteira a ser aquilo que os outros precisam e chegar ao fim sem saber quem somos nós. Por isso, da próxima vez que sentir medo de desiludir alguém, pare, respire e, antes de perguntar como é que posso evitar que esta pessoa fique desiludida comigo, pergunte: e eu? O que sinto perante esta escolha? Porque a sua vida também precisa de caber nas suas decisões. Os seus limites também merecem respeito. A sua voz também merece ser ouvida. E dizer não, algumas vezes, não é deixar de amar, é deixar de se abandonar. Por isso, talvez hoje não precise de mudar nada. Talvez precise apenas de reparar. Reparar nas vezes em que diz sim, nas vezes em que se cala, nas vezes em que se explica demasiado, nas vezes em que sente culpa por cuidar de si. E talvez descubra uma coisa muito bonita: que desiludir alguém, às vezes, é apenas deixar de desiludir-se a si próprio ou a si própria.
Este foi mais um momento essencial e deixo-lhe uma última pergunta para levar consigo. Quanto de mim estou disposta a deixar para trás para garantir que ninguém fica desiludido comigo? Pense nisto. E se hoje precisar de escolher entre agradar alguém e respeitar aquilo que verdadeiramente sente, talvez só desta vez se escolha a si. Até ao próximo momento essencial.

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0: São 15 horas. 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
1: E chegamos então às 15 horas, vamos atualizar as nossas notícias, neste caso através da Antena 1, deixando aqui a fechar esta horinha um beijinho também à nossa Idália Oliveira, que nos ouve em São Pedro Arganil.
2: Boa tarde, são 3 horas no continente e na Madeira, 2 nos Açores. Vamos conhecer as notícias que estão a marcar esta quinta-feira, João Vasco.
3: PSD e CDS apresentaram um requerimento para ouvir o Ministro da Defesa na Assembleia da República sobre o negócio da aquisição de 3 fragatas por parte do Executivo português à Itália. Os partidos que suportam o governo asseguram que o negócio será feito de forma transparente e por isso deve ser explicado por Nuno Melo no Parlamento. O governo espanhol decidiu enviar mais agentes especializados em imigração para Ceuta para agilizar a expulsão dos cerca de 5 mil migrantes indocumentados que ainda se encontram no território. Já a Comissão Europeia assegura que foi reforçada a cooperação com as redes sociais e com os verificadores de factos na sequência dos relatos de que poderá haver uma nova entrada massiva de migrantes no próximo sábado, dia 15. A Igreja tem de ser casa para todos e pode e deve ajudar na inclusão dos imigrantes. A mensagem foi transmitida hoje pelo Núncio Apostólico em Portugal na celebração do 13 de agosto no Santuário de Fátima.
2: Notícias às 3 da tarde, a edição é do jornalista João Vasco.
3: Para provar que o negócio está a ser feito de forma transparente, PSD e CDS apresentaram um requerimento para ouvir o Ministro da Defesa, Nuno Melo, no Parlamento, sobre este negócio da aquisição de 3 fragatas por parte do Executivo português ao governo italiano. Ouvido pela Antena 1, o deputado centrista João Almeida diz que foram lançadas suspeitas sobre uma atuação indevida por parte do Ministério que merecem esclarecimentos.
4: Qualquer pessoa que faça parte da Comissão de Defesa sabe perfeitamente tudo, tem toda essa informação e não pode dizer de maneira nenhuma que foi opaco, porque quer a parte política explicada pelo Ministro na audição que teve recentemente, quer toda a explicação técnica e o comparativo que foi feito pelo Almirante-Chefe de Estado-Maior da Armada foram muito, muito transparentes.
3: João Almeida insiste que não tem faltado transparência a este negócio e por isso Nuno Melo deve ir ao Parlamento dar mais esclarecimentos. João Almeida acredita que Nuno Melo irá, quando prestar esses esclarecimentos, dissipar todas as dúvidas que possam ainda existir sobre este negócio. O pedido de audição de Nuno Melo é formalizado num requerimento conjunto de PSD e CDS dirigido ao Presidente da Comissão de Defesa Nacional. A Comissão Europeia assegura que o abastecimento energético da Europa se mantém estável, apesar da seca e das ondas de calor que estão a ocorrer no velho continente. Em conferência de imprensa, hoje em Bruxelas, a porta-voz da Comissão, Evren Sirova, admitiu, no entanto, que as altas temperaturas estão a ter um impacto nas infraestruturas energéticas de alguns países.
5: Obviamente, a situação está a ser afetada pelas ondas de calor e também com a redução da produção de eletricidade em alguns países da União Europeia devido aos baixos níveis de água, mas, no geral, a situação é estável.
3: Evren Sirova garante que a Comissão está a acompanhar de perto a situação do fornecimento de energia nos Estados-membros.
6: I can say that we closely monitoring the security of electricity.
5: Posso afirmar que estamos a monitorizar de perto a segurança do fornecimento de eletricidade em toda a Europa, tal como a situação das ondas de calor e as secas. O importante é que não há motivo para preocupação com a segurança do fornecimento elétrico. Está estável até ontem, durante o eclipse.
3: O abastecimento energético da Europa mantém-se estável, assegura esta porta-voz da Comissão Europeia. Uma outra porta-voz da Comissão, Ariana Podestá, adiantou hoje que os 27 reforçaram a cooperação com as redes sociais e com os verificadores de factos, na sequência dos relatos que circulou nas redes de que poderá haver uma nova entrada massiva de migrantes nas cidades espanholas de Ceuta e de Melilla no próximo sábado, já depois de amanhã, dia 15 de agosto. E Espanha anunciou que está a reforçar a presença policial em Ceuta. O ministro do interior espanhol, Fernando Grande Marlaska, revelou hoje que vão ser enviados para a cidade mais agentes especializados em imigração para agilizar a expulsão dos cerca de 5 mil migrantes que ainda se encontram no território. Marlaska deixa o aviso: quem entrou ou tenciona entrar de forma irregular em território espanhol não fica.
7: Nenhuma pessoa que entre.
8: Nenhuma pessoa que entre ou pense entrar em Ceuta ou Melilla de forma irregular, desde logo, nenhum deles vai ficar em Ceuta ou Melilla. Nenhum deles vai entrar na península. Nenhum deles vai ser regularizado. Repito, nenhum deles, exceto os casos muito excepcionais de máxima vulnerabilidade, de acordo com a lei nacional e internacional.
7: Em termos da lei nacional e internacional.
3: A mensagem do ministro do interior de Espanha para os migrantes que ainda se encontram em Ceuta. A Igreja tem de saber integrar e ser casa para todos. A mensagem foi transmitida hoje pelo núncio apostólico em Portugal, Andrés Carrascosa, na celebração do 13 de agosto no Santuário de Fátima. O representante da Santa Sé referiu também que os migrantes precisam de apoio porque trazem consigo feridas que têm de ser curadas. À semelhança do que tem acontecido em anos anteriores, Carolina Ferreira, as celebrações deste ano em Fátima contaram também com a presença de muitos imigrantes portugueses.
9: As celebrações de agosto integram a peregrinação nacional do migrante e do refugiado. Entre os presentes, há quem tenha saído de Portugal em busca de uma vida melhor e também há quem tenha vindo. De Cabo Verde, Dulce chegou há 39 anos.
10: Sempre tem um pouco de discriminação. Há pessoas que nos tratam mal. Mas a gente, como somos fé em Deus e a nossa cultura, nunca deixamos ir abaixo.
9: Fátima partiu há 42 anos.
11: Sentimos-nos mais imigrantes agora aqui em Portugal que lá na França.
12: Porquê?
11: Porque eles dizem que anda a gente bem, que vem os imigrantes, que tudo aumenta, que... E vai lá, que vem os avecos. Dizem. Mas na França não, agora estou morto. O meu patrão já estou aqui há 15 dias e já estou reformado e já me telefonou para saber quando é que eu ia.
9: O núncio apostólico em Portugal, Andrés Carrascosa, preside a peregrinação. O representante diplomático da Santa Sé no país deixa uma mensagem centrada numa igreja de acolhimento, onde ninguém é excluído.
13: Vivemos numa época em que milhões de pessoas deixam a sua terra. Alguns fogem da guerra, outros da pobreza, outros procuram trabalho, segurança ou um futuro melhor para os seus filhos. Cada migrante traz consigo uma história, uma cultura, uma língua, uma riqueza, mas também feridas. A Igreja deseja ser casa para todos.
9: Segundo a estimativa do Santuário de Fátima, marcaram presença na celebração do 13 de agosto cerca de 25 mil pessoas.
3: Foi esta manhã na Cova da Iria. Dessa celebração sai uma ideia forte: a Igreja tem de ser casa para todos. Uma pessoa morreu e várias outras ficaram feridas esta quinta-feira numa explosão numa instalação no porto de Roterdão, nos Países Baixos. De acordo com a polícia neerlandesa, o incidente ocorreu ao final da manhã, por volta do meio-dia, hora local, 11 da manhã, hora de Lisboa. Ainda não há uma causa oficial para o que aconteceu, mas de acordo com os relatos da imprensa dos Países Baixos, uma equipa de manutenção estava a trabalhar em condutas e algo terá corrido mal durante a desconexão dos tubos. E o Irão garante que membros dos serviços de informação dos Estados Unidos e de Israel foram mortos pelas tropas iranianas. O Ministério da Defesa Nacional do Irão anunciou hoje que dois membros ligados a agências de informação dos Estados Unidos e de Israel morreram durante um confronto com as forças de segurança iranianas. Até agora, nem Washington nem Tel Aviv confirmaram esta informação. Começa hoje a 11ª edição do Festival O Sol da Caparica. São 4 dias de música, dança e celebração lusófona, com a adoção de medidas para reduzir o consumo de água potável no recinto. O Conselho de Almada, e em particular a Costa da Caparica, viveram recentemente uma crise no abastecimento de água que levou a autarquia a decretar situação de alerta no início de julho, situação que se prolonga até ao próximo dia 31 de agosto.

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0: Miguel Araújo a fazer parte desta emissão sobre o Mangostão da Lister Mais. Daqui a pouco há a Tim, Marisa e Mário Lajinha. Vem aí o fado do encontro. É para ouvir daqui a pouco nesta emissão de rádio. 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

0: Sempre tão bom de ouvir este Fado do Encontro. 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
3: São 16 horas. 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
4: A Liga Regional Alquevense, coletividade sediada em Alqueve, Freguesia de Foques, Conselho de Arganil, vai promover uma noite de fados de Coimbra no dia 22 de agosto na sede da Liga, que contará com a participação de Diogo Mendes Trio. Os interessados em participar neste espetáculo, que terá a duração de cerca de uma hora e o preço de 12,5€, devem inscrever-se através dos seguintes contactos: 933-182-153 ou através do 917-621-106, podendo ainda efetuar a inscrição presencialmente no café local. Em comunicado enviado à RCA, o município de Góis informa que o projeto Aproximar entrou na sua pausa de verão, após vários meses de atividades desenvolvidas em diferentes localidades do concelho, sendo as sessões retomadas no mês de setembro. Lembrando que ao longo dos primeiros meses deste ano, a iniciativa promoveu sessões semanais nas localidades de Carvalhal do Sapo, Fonte Limpa, Malhada e Milreu, proporcionando momentos de convívio, partilha de experiências, atividade física e outras dinâmicas orientadas para a promoção do bem-estar e do envelhecimento ativo. A autarquia refere que este projeto tem como objetivo combater o isolamento social e reforçar a proximidade junto da população residente nas localidades mais dispersas do concelho, promovendo o envelhecimento ativo e incentivando a participação comunitária, bem como o fortalecimento das redes de vizinhança. O município aproveita para agradecer a colaboração das comissões de melhoramentos, das juntas de freguesia e das restantes entidades parceiras, cujo contributo tem sido determinante para o desenvolvimento desta iniciativa. O município de Ceia assinou recentemente o contrato de financiamento para a reabilitação do CM 1125, troço que liga o Sabugueiro à Estrada Nacional 232, entre Gouveia e Manteigas, na zona da Ponte de Cabaços, uma das primeiras intervenções previstas no âmbito do plano de revitalização do Parque Natural da Serra da Estrela. A empreitada contempla a reabilitação e a melhoria das condições de segurança da Estrada Verde do Parque Natural da Serra da Estrela, uma infraestrutura de grande importância para a mobilidade, valorização do território e acesso a uma das zonas mais emblemáticas da Serra da Estrela. De acordo com a Câmara Municipal de Ceia, o projeto beneficia de uma comparticipação do Estado no valor de 500 mil euros ao abrigo do Plano de Revitalização da Serra da Estrela, criado pelo Governo para responder aos impactos provocados pelos incêndios de 2022. O investimento global da intervenção ascende a 1.247.313,12 euros, acrescido de IVA, sendo o remanescente suportado pelo município.
3: O estado do tempo nas próximas 24 horas.
4: Céu pouco nublado ao limpo, apresentando períodos de mais nebulosidade no litoral oeste até ao meio da manhã e que poderá persistir em alguns locais a norte do Cabo Raso. Vento em geral fraco, soprando por vezes forte até 40 km/h nas terras altas da região centro. Neblina ou nevoeiro matinal em alguns locais, pequena subida de temperatura no Algarve. E depois das previsões do tempo, continuo por aí a acompanhar a nossa programação ao longo desta quinta-feira. Um ótimo dia, uma boa semana com a IRC.
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9: Minha querida filha, eu sempre sonhei ser avô. E tu és a minha única descendente. Vê lá com que espécie de homem é que andas a sair. Escolhe bem, sim? Escolhe bem, manda-o fazer análises, porque ele pode ser estéril. Eu quero que a minha única filha encontre um homem à maneira.
10: Ai, pode estar descansado, pai. O Nicolau é um homem muito bem na vida, casado e já com 5 filhos.
11: Senhor Jeremias, eu venho à sua casa para pedir a mão da sua filha.
9: Estás a ver, mulher, estás a ver? Eu não te disse que já toda a gente sabia que a nossa filha é uma vaca.

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12: O homem que tinha tempo para vender. Cada um safa-se como pode e quem pode, pode o que pode, né?

0: hoje?
1: Fiz bem. Olha, aproveitei aquela fantástica ideia que o nosso filho teve e já fui pôr um papel ali na montra da tasca do Manhé.
2: Mas tu acreditas que aquilo vai dar algum resultado?
3: Oh mãe, e tua mãe duvida das minhas ideias, é? É por causa de certos pais e certas mães não darem o devido valor aos filhos que tem alguns que vão chamar pais a outros. Olha que eu sou filho da mãe, está bem?
2: Ai, tal pai, tal filho é o que é. Do que eles se haviam de lembrar? Vender tempo!
0: E por que não, mulher? Então, se fiquei desempregado, o que agora me sobra mais é tempo. E se tenho o tempo de sobra, devo tentar vendê-lo. Porque ainda anda para aí muita gente com falta de tempo.
2: Ai, quem será?
3: Oh pai, olha pai, é capaz de já ser um cliente. Olha, para aí que eu vou abrir.
4: É aqui que mora o senhor que tem tempo para vender? Eu vi num anúncio ali no estabelecimento.
0: Ah, pois é, é a tasca do Monhé. Fui eu que lá pus o anúncio. A menina está interessada em comprar há algum tempo, é?
4: Bem, eu já não sou menina, porque casei na semana passada. Por acaso também foi para o anúncio.
0: Ah, parabéns, parabéns.
4: Ai, obrigada. Bem, ora bem, eu preciso de 2 ou 3 meses. Como é que o senhor está a vender o seu tempo?
0: Bem, sendo assim em quantidades, né? E como a senhora é a primeira cliente, para me estrear e ter sorte, levo o quê? Olha, o equivalente ao salário mínimo por cada mês.
4: Ai, sendo assim com 3 meses.
0: Negócio feito.
3: Agora, pai, assim, o pai não se esqueça da minha comissão, porque eu é que fui da ideia.
2: Olha, senhor, desculpe lá a minha curiosidade, mas se não leva a mal, para que é que precisa deste tempo todo?
4: Olha, bem, se não dizem nada a ninguém e como valeram nesta aflição, eu vou contar.
2: Olha, pode contar, porque eu juro e prometo que ninguém diz nada a ninguém.
4: Pois a verdade é que agora, quando casei, já vinha grávida do namorado que me abandonou. Já estou com mais de 2 meses e precisava de comprar algum tempo para a coisa dar certa. Ao fim dos 9 meses, percebem?
3: Então não havíamos de perceber. Oi, aconselho o seu marido a vir cá comprar 6 meses, que é o tempo que ele precisa para ver nascer o que lhe vai nascer.
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3: O nível dos políticos cá desta terra tem subido e aumentado. E a prova é que até na aldeia nova do antigamente, os representantes do povo pediram aumento de ordenado.

0: Jacinta, vê ali um homem com ar de senhor. Quem será?
1: Oi, comadre Jacinta Leiteira. É capaz de ser o jornalista de Lisboa que disse que ia cá vir para fazer uma reportagem sobre o Portugal profundo.
2: Ai, vai profundo, vai. Ai, sim, senhor, que vai.
1: Ó, compadre Chico Barbeiro, embora bom se seja o chefe da oposição aqui na Aldeia Nova do Antigamente, agradecia-lhe que hoje não fosse assim muito do contra, que é para o jornalista não ficar com a má impressão cá da gente.
2: Mas que ela é isso? Já também voltou a censura, é? Comigo não, que eu não me calo, porque já me basta o calo que me apareceu no dedo grande do pé direito à direita do esquerda.
3: Deixa lá, homem. Tu já sabes como o Chico Barbeiro é e não contes com ele para nenhum consenso ou a coligação, porque nem a mulher dele o suportou e preferiu fugir com uma bombeira do quartel da vila.
2: Ah, alto lá! A comadre secretária, a modos que não se meta na minha vida íntima, pessoal, particular e privada, está bem? Ou que eu também sei umas coisas de si e do seu marido, que por acaso é o presidente da junta, de que vosso mecê é secretária. Eu sei que como pai presidente, quando foi pastor, andou para aí metido com umas cabras. E atenção, e não só.
1: Calem-se, por favor. Portem-se como se portam os políticos lá da capital, que mesmo quando se ofendem, continuam a tratar-se por Vossa Excelência. Ó Maria, abri a porta ao senhor jornalista, sim.
3: Entre, entre, senhor jornalista, entre.
4: Muito obrigado, muito obrigado. Então, com a vossa licença, sim?
3: Olha, este é o presidente da junta e o outro é o líder da oposição.
2: Sim, senhor.
3: Aqui é a comadre Jacinta Leiteira, é representante da Assembleia da Junta e eu sou a secretária.
4: Ah, muito prazer, muito prazer. Mas eu não quero interromper nada, não. Continuem com a vossa reunião como se eu não estivesse aqui.
1: Oh, obrigadinho, senhor jornalista. Ora bem, eu quero aproveitar esta reunião do Executivo da Junta da Aldeia Nova do Antigamente para propor o aumento das retribuições pagas a mim, que sou eu, e à secretária da junta, que por acaso é a minha mulher.
0: Ai, como é que é? Oh, compadre Chico Barbeiro, isto pode ser?
2: Pois, mas assim de leiteira, eu sei que sou o chefe da oposição, mas por acaso, e só por acaso, também era o dono dos portos que eles me compraram e ainda não me pagaram, porque estão à espera do aumento proposto para depois me pagarem. Por isso, portanto, e por tudo aquilo que eles me devem e têm que pagar, eu aprovo e dou o meu voto à proposta de aumento das retribuições deles. Tenho dito.
1: O que é absolutamente justo e democrático. Porque nós somos os representantes do povo. E o povo merece ser aumentado, pois então.
3: E o senhor jornalista, o que é que pensa cá do nosso Portugal profundo, hein?
4: Penso que afinal é tudo igual à capital. Seja no fundo mais profundo, ou seja, à babugem, andam todos, mas é à babugem. Que grande consenso.
3: Ai, homem, como é que eu tiro estas nódoas das tuas calças? 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

0: Ah, o meu pai apanhou-nos em flagrante. E tu nem queres saber o que é que ele fez ao Tunecas?
1: Pô-lo na rua pelos fundilhos.
0: Não, não foi pelos fundilhos, porque o Tunecas não estava com as calças vestidas.
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0: São 17 horas.
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Queridos sócios e amigos, muito boa tarde. Sejam bem-vindos a mais um Clube RCA, edição desta quinta-feira, dia 13 de agosto, com Isabel Duarte a fazer-vos companhia. Abrimos com Os Sonhos de Menino, por Augusto Canário e amigos. E agora vamos ficar com Ana e Luís Vicente e o tema Olá, Parabéns. É a prendinha musical para os nossos aniversariantes do dia. Assim sendo, este tema é dedicado a António Francisco e Fernanda Bento, residentes em Sobral Gordo, a propósito do seu aniversário de casamento. O Sr. António é o sócio 1251 e a Dona Fernanda, a sócia 1688. Um grande beijinho. Muitos parabéns também para as manas gêmeas, Ana Leonor Bandeira e Ana Paula Bandeira, residentes em Arganil. A Ana Leonor é a sócia 1532 e a Ana Paula, a sócia 1533. Um beijinho grande para as duas, que temos o prazer de conhecer pessoalmente. Parabéns ainda para José António Gomes Salvador e para a sua esposa, em Vila Meã, Carregal do Sal, o senhor José António, o sócio 1852, para Mário Borges Pinto e para a sua esposa, em Chancela, Tondela, sócio 2320, no caso, portanto, é o senhor Mário, que é o sócio da nossa rádio, e também para Luís Guira, que reside em Lisboa e é o padrinho 309 da nossa rádio. Por último, felicitamos Paula Cristina Duarte Lopes, em Coimbra, madrinha 354. Para este grupo de amigos, aniversariantes do dia, Ana e Luís Vicente com o tema Olá, Parabéns. Daqui a pouco daremos início às dedicatórias de hoje.

Escutamos agora as sete saias com o tema Passear no Alentejo. Dedicado a Paulo Henriques, em Lages, Saia, sócio 1487, à nossa querida colaboradora Arminda Silva, no Rochel, sócia 1494, para José Marques, em Carapinhal, São Martinho da Cortiça, sócio 1500, para Trindade Augusta Almeida, em Relvas, sócia 1509, para Carlos Santos, em Vilar de Ordem, Viseu, sócio 1516, para Luís Miguel Nunes Turrão, em Lisboa, sócio 1517, para Brísida Santos, em Mucelão, São Martinho da Cortiça, sócia 1518, para Maria do Carmo Semide, na Portela da Cerdeira, sócia 1521, para Jorge Manuel Tavares, na Figueira da Foz, sócio 1531, para as Manas Gêmeas Ana Leonor Almeida Bandeira e Ana Paula Almeida Bandeira, residentes na Gândara Arganil, respectivamente sócia 1532 e sócia 1533. Para um casal que nos escuta em Fregosela de Cima, Maria Rosa de Jesus Loureiro Bernardo, sócia 1534, e para Celestino Delfim Gomes Bernardo, sócio 1535. Para António José Santos Gonçalves, em Coja, sócio 1548. Para José Manuel Ferreira Dias, em Carregal do Sal, sócio 1549. Para Maria da Luz Cordeiro Rosas e da Linda Gonçalves Marques Rosas, em Sobral, Penacova, respectivamente, sócia 1553 e sócia 1554. Também para Maria Virgínia Ribeiro Santos Fonseca, em Vila Meã, Carregal do Sal, sócia 1556. Para Maria Odete Filipe, em Moura da Serra, sócia 1566. Para Maria Albertina Duarte Pedroso, em Salgueiral, Pombeiro da Beira, sócia 1568. Para Maria Luísa Lopes Antunes Tavares, a nossa Luizinha de Coja, sócia 1569. Para Nathaniel Ferrão Nunes, em Póvoa de Midões, sócio 1570. Para Aldina da Conceição Quaresma, em Sorgaçosa, sócia 1571. E para Sebastião Borges Ferrão, em Tábua, que é o sócio 1573.

Saudades de ter saudades tuas é o tema que se segue pela voz da Romana para terminar esta meia hora, que vai somente para Sandra Nunes, na Póvoa de Midões, sócia 1579, para Olinda Batista em Rojão Grande, sócia 1585, para Adelino Henriques em Torais, Ceia, sócio 1600, para Luís Lopes Antunes em Pereiro, Sobral de São Miguel, sócio 1602, e para Bruno José Santos Silva em Barril de Alva, sócio 1603. Vamos à música e depois da publicidade estaremos de volta.

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Reabrimos com a Magda Sofia e Raiz da Minha Essência. Dedicamos o tema a Martim Jesus Batista em Arrojão Grande, sócio 1606, a José Augusto Brito Pereira da Silva em Lourosa, sócio 1607, a Manuel Dias Lopes em Aveia, sócio 1615, para Alda Santos Sousa em Vila do Mato, sócia 1620, para Carlos Pinto, em Casal do Abade Lourosa, sócio 1621, para Ernesto Paes Rodrigues e Américo Rodrigues de Almeida, ambos residentes em Tondela, respectivamente sócio 1626 e sócio 1627, para José Manuel Ferreira, em Poços, São Martinho da Cortiça, sócio 1630, para Carlos Silva, o acordeonista do Senhor das Almas, sócio 1631, para Ângela Clemente em Sanguinheda, sócio 1633, para Paulo Ferrão Nunes, na Póvoa de Midões, sócio 1639, para Wanda Marques de Secarias, mas à escuta no Brasil, sócio 1645, para António Antunes em Tábua, sócio 1649, para o presidente da Junta de Freguesia de Arganil, Paulo Santos, em Cadavais, Maladão, sócio 1653, para Maria Alice da Costa, em Cadavais, sócio 1654, para Catarina Santos, em Cadavais, sócio 1655. Para a nossa querida Lu, Luísa Jorge, em Vila Pouca da Beira, sócia 1659. Para Jorge Gonçalves, em Luadas Bem Feita, sócio 1661. Para Maria Arménia Cordeiro Antunes, em Sobral São Pedro de Alva, sócia 1662. Para Zélia Costa, em São João da Boa Vista, sócia 1664. Para António Santos Gomes, em Vilar de Ordem, sócio 1667. Também para Alice Maria Duarte Cardoso Amaral, na Póvoa de Sobrinhos, sócio 1669. Para João Fernandes dos Santos, na Moura da Serra, sócio 1670. Para Alfredo Luís Fernandes, em Arganil, sócio 1675. Para Lídia Pinto Sanches, em Vila Franca da Beira, sócia 1676, e para Letícia Júlio, que nos sintoniza em Penalva de Alva e é sócia 1677.

Continuamos agora com Pedro Silva e Viva o Verão. Para Armando Silva Lourenço, no Espadanal, sócio 1681. Para Fernando Diniz, em Olivais, Sinde, sócio 1682. Para Adriana Martins, em São Martinho da Cortiça, sócia 1683. Para Joana Santos, na Portela da Cerdeira, sócia 1686. Para Vítor Marques, em Seixos Alvos, sócio 1687. Para Fernanda Conceição Bento, em Sobral Gordo, sócia 1688. Para José Alberto Lemos Alves, na Ponte das Três Entradas, sócio 1695. Para Amilcar da Silva Matos, em Aguada de Baixo, sócio 1698. Para Maria Helena da Silva, em Carapinhal, São Martinho da Cortiça, sócia 1699. Para um casal que nos sintoniza em Sobral Magro, António Gonçalves, sócio 1702, e Ana Júlia Monteiro, sócia 1703. Para David Espadinha, em Alvarim Tondela, o nosso querido artista, sócio 1711. Para Ana Cristina Freitas, em Barril de Alva, sócio 1713. Para António Pereira Castanheira Santos, em Covelo de Cima, sócio 1715. Para Armando Brás Neves, em Malhadas da Serra, sócio 1723. Para Arlindo Brito Almas e Glória Borges, em Gavinhos de Baixo, sócio 1725 e sócio 1726, respectivamente. Para João Nunes Barrocas, em Pereira Moronho, sócio 1727. Para Hélder Duarte, em Carregal do Sal, sócio 1729. Para Alípio Flórido, em Penacova, sócio 1730. Para António José dos Santos Costa, em Candosa, sócio 1736. Para o Rancho Folclórico da Freguesia de Covas, sócio 1737. Para José Albano da Fonseca Veloso, em Seixos Alvos, sócio 1738. Para Maria Manuela Ferreira Costa, em Candosa Tábua, sócio 1743. Para Maria do Carmo Correia, em Coja, sócio 1744. Para Júlia Alves, do Caratão, mas à escuta em Lisboa, sócio 1745. Para Francisco Carvalho, na Alemanha, sócio 1746. Para a nossa Paula Pereira, que também integra a direção da Rádio Clube de Erganil, sócia 1755, e para Magda Henriques, em Lages Ceia, que é sócia 1756.

prosseguimos com o Fred Mota e o tema Mulher Casada, dedicado a José Erlindo Fernandes Pereira, em Sobrosa, Mortágua, sócio 1757, a Maria Adelaide Costa Pinheiro, em Pomares, sócio 1760, a Magda Sofia, a nossa querida Magda, que ainda há pouco escutámos, em Freixo, Mortágua, sócia 1762, para José João Ribeiro Trindade, em Figueira da Granja, Fornos de Algodres, sócio 1763, o nosso amigo, para Carlos Manuel Nogueira Tomás, das Fronhas, mas à escuta no Brasil, sócio 1766, para Maria Alda Santos Costa, no Sarzedo, sócia 1774, para Andreia Pacheco, em França, mas oriunda de Valmatouque, São Martinho da Cortiça, sócia 1775, para Maria Schmidt, em França, sócia 1778, para José Almeida Dias, em Travanca de Lagos, Oliveira do Hospital, sócio 1783, para Maria Olívia Castanheira Cordeiro, em Sobral, São Pedro de Alva, sócio 1788, para o priminho Ramiro Duarte de Jesus, em Moimenta de Maceiradão, sócio 1795, para António Oliveira, em Covas, Tábua, sócio 1797, para Maria Otília Nunes, em São João da Boa Vista, sócia 1798, para o nosso colaborador Pedro Fonseca, residente em Arganil, sócio 1800, para a Associação de Melhoramentos, Arte e Recreio de Venda da Esperança, sócia 1802, para Anabela Tavares Nunes e Diogo Filipe Nunes, residentes em Travanca de Lagos, respectivamente, sócia 1804 e sócio 1805. Para Silvério Paes Rodrigues, em Adissa Tondela, sócio 1806. Para Maria Teresa Ferreira, em Tábua, sócia 1807. Para Maria Helena Quaresma Francisco Pereira, mãe da nossa Paula Pereira, residente em Monte Redondo, sócia 1809. Para a nossa amiga Marina Silva, em Gandufe, Mangualde, sócia 1811. Para Elísio Sampaio, em Moimenta Maceiradão, Mangualde, sócio 1812. Para António Joaquim Santos Borges e para a sua esposa Isabel Maria Fonseca Madeira Borges, residentes em Vendas de Galizes, respectivamente, sócio 1813 e sócia 1814. Para outro casal, Manuel da Conceição Pereira, em Pomares, sócio 1815, e Maria da Conceição Pereira, em Pomares, sócio 1816. Por fim, dedicamos a música a Jorge Santos Costa, em Pardieiros, bem feita, que é o sócio 1817.

Concluímos a edição de hoje do Clube RCA com o tema de Pedro Miguel, Vagabundo. Uma música que já sabe, vai para todos vós, com um grande beijinho e um grande abracinho e votos de continuação de uma ótima quinta-feira.

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1: No âmbito do programa comemorativo dos 120 anos do nascimento e dos 25 anos da morte de Monsenhor Nunes Pereira, sacerdote, artista e renovador da arte sacra portuguesa no século XX, está patente até dia 31 de agosto a exposição Recordar Nunes Pereira, em três espaços em Lisboa, ou seja, na Casa do Conselho de Góis, na Casa do Conselho de Pampilhosa da Serra e na Casa da Comarca de Arganil. Esta mostra, segundo o município de Arganil, apresenta um formato inédito repartido em três espaços emblemáticos da diáspora beirã em Lisboa, assinalando o caráter intermunicipal destas comemorações e reforçando a cooperação entre os três concelhos na valorização da memória e da obra de Monsenhor Nunes Pereira. A exposição tem como principal objetivo divulgar e valorizar a obra de Monsenhor Nunes Pereira no domínio do vitral, dando especial destaque aos seus vitrais inspirados na história da salvação, cujos originais se encontram na Igreja Paroquial de Cárdigos. Através desta mostra, os visitantes são convidados a conhecer uma das mais relevantes realizações do artista, marcada pela profundidade espiritual, pela riqueza simbólica e pela excelência da sua expressão plástica. O município de Góis já tem disponíveis os primeiros kits do projeto Acolher em Comunidade, uma iniciativa destinada a assinalar a chegada de novos bebés ao concelho. As famílias podem assim, a partir de agora, efetuar a respectiva manifestação de interesse para beneficiarem desta medida. O processo de candidatura é realizado mediante o preenchimento de uma ficha de inscrição disponível em formato papel na Biblioteca Municipal de Góis António Francisco Barata e em formato digital através de um formulário eletrónico. Após a submissão, os requerentes serão contactados. O projeto Acolher em Comunidade, de acordo com a Câmara Municipal de Góis, insere-se na Estratégia Municipal de Promoção da Natalidade e de Valorização das Famílias, constituindo um gesto simbólico de boas-vindas aos novos elementos da comunidade. A iniciativa pretende simultaneamente reforçar os laços de proximidade entre o município e os munícipes. Refira-se que estes kits incluem peças produzidas no âmbito do Clube da Malha e dos Lavores, resultado do trabalho desenvolvido pelos participantes ao longo dos últimos meses. A iniciativa alia assim a valorização dos saberes tradicionais ao envolvimento da comunidade em ações de solidariedade e entreajuda. Em Tábuas estão abertas as inscrições até dia 1 de setembro para a Oficina Municipal de Teatro, um projeto de formação artística e expressão criativa dirigido a jovens dos 10 aos 16 anos. Promovida pelo município de Tábua desde 2008, a Oficina Municipal de Teatro tem vindo a afirmar-se como um espaço de aprendizagem, desenvolvimento pessoal e descoberta artística através da exploração do corpo, da voz e das diferentes linguagens do teatro. Ao longo do ano letivo, os participantes são convidados a desenvolver competências de comunicação, criatividade, confiança e trabalho em equipa, através de processos de improvisação, experimentação e criação coletiva, culminando numa apresentação pública integrada na programação da oficina Artes de Palco em Parcelada. Orientada pela professora Ana Moraes, a atividade vai decorrer durante o período escolar, às quartas-feiras, entre as 14 e as 15h30, no Centro Cultural de Tábua. É de salientar que a participação é gratuita, mediante inscrição prévia.
0: O estado do tempo nas próximas 24 horas.
1: céu pouco nublado ao limpo, apresentando períodos de mais nebulosidade no litoral oeste até ao meio da manhã e que poderá persistir em alguns locais a norte do Cabo Raso. Vento em geral fraco, soprando por vezes forte até 40 km/h nas terras altas da região centro. Neblina ou nevoeiro matinal em alguns locais, pequena subida de temperatura no Algarve. E depois das previsões do tempo, continuo por aí a acompanhar a nossa programação ao longo desta quinta-feira. Um ótimo dia, uma boa semana com a RCA.
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1: Olá, olá, boa tarde a todos. 14 minutos para lá das 18 horas. 13 de agosto de 2026, quinta-feira. Eu sou Angela Mota e estou aqui deste lado a fazer-lhe companhia até bem pertinho das 8.
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1: É verdade, a semana já está quase a terminar, mas para mim é o último dia da semana que cá estou a fazer-vos companhia. Depois, para a semana, regresso então para fazer o nosso programa Peça que Toca. Não esquecer que este programa é feito por vocês e para vocês, e para isso basta ligar o 235-200-572 ou então o 960-313-902 para assim pedir a vossa música favorita. Agora, vamos chegar com o conjunto típico, os Agdenses, com o tema Minha Querida Mãezinha, a pedido do Sr. Ramiro Duarte.

0: E foram os Agdenses, conjunto típico aqui na nossa RCA. E agora aqui em linha temos o nosso José Fernandes. Olá, muito boa tarde, Sr. José.
1: Olá, Angita.
0: Está tudo
1: olha
0: bem?
1: Hoje.
0: Está tudo bem consigo, Sr. José?
1: Está tudo, andando nos trinques. Só está um bocadinho de calor.
0: É verdade.
1: É tempo dele, o que é que anda a fazer?
0: É verdade, Sr. José. Ainda bem que está tudo bem consigo. E então, qual é a música que quer pedir e a quem quer dedicar?
1: Ele encontrou o Pedro Brunhosa e o Paulo Carvalho.
0: Encontrei a outra que você me pediu, que foi o Pedro Brunhosa e a Sara Correia.
1: Exatamente, não pode ser essa.
0: Pronto.
1: Também é bonita.
0: Pronto. E então, a quem é que quer dedicar este grande tema deles?
1: Bem, vou dedicar ao Sr. João Engenheiro, muita força, que ele disse que amanhã está bem ao médico, corre tudo bem com ele, o que eu desejo. À menina Helena, muita força para ela. À menina Fernanda, que é uma cantadora, desencanta, e um abraço para o marido. Para a menina Cacilda, para a menina Luísa, que também é uma cantora, canta-se bem. Para a menina Olga e para o neto, um abraço, um beijinho para ela, muita força. E para a menina Aurora do Campo de Viseu, para a Arminda Silva, para a Maria Neves, e para a Cátia, que porte-se bem. E para a menina Anja, um beijinho muito grande. E um abraço para o seu companheiro. Até uma próxima, se Deus quiser. E com tudo bem. Olha, Anja, amanhã o Sport vai perder.
0: Não vai nada, Sr. José. Não diga uma coisa dessas. Não diga uma coisa dessas, Sr. José.
1: Eu quero que eles ganhem.
0: Olha, um beijinho muito grande para si. Está bem? Um bom fim de semana.
1: Um beijinho para a sua mãe, outro para o seu pai e outro abraço para o seu companheiro, tá bom?
0: Muito obrigada. Muito obrigada, Sr. José. Obrigada, um beijinho muito grande. Tchau. Com licença. Obrigada. Então vamos ficar com Pedro Brunhosa e Sara Correia com este tema, Que o Amor Te Salve, nesta noite escura.

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Acho que este é um dos temas de Pedro Brunhosa e Sara Correia que é impossível ouvir sem cantar. Agora, o próximo tema é aqui a pedido da nossa Soraya Ribeiro, que nos ouve diretamente de Tondela, que diz: boa tarde, gostaria de ouvir uma música da Rosinha para dedicar a toda a minha família, peço perdão, mas principalmente ao meu tio Carreira. Beijinhos e muito obrigada. Obrigada, Soraya Ribeiro, um beijinho também muito grande para si e também para o seu tio e para a sua família, e um resto de uma boa semana. Ficaremos então agora com Rosinha, é ele quem tentá-la, e vou agora ver então quem está em linha para sabermos o próximo tema logo a seguir à Rosinha.

0: E já são quase 6h30, mas antes ainda vamos ter aqui mais um pedido da nossa Cacilda Silva. Olá, muito boa tarde, Cacilda.
1: Boa tarde, Ângela, tudo bem?
0: Está tudo bem, consigo também?
1: Comigo também, graças a Deus.
0: Ainda bem, Cacilda. Então, qual o tema que quer escutar e a quem quer dedicar?
1: É o playback de Carlos Paião e é para toda a minha família, principalmente para os meus filhos, para os meus netos, para o meu marido, para as minhas noras, para as minhas irmãs e para todo o pessoal da Rádio Clube de Arganil, sem exceção de ninguém, para todos os participantes e ouvintes, para todos os doentes com rápidas melhoras, principalmente os que estiverem em maior dificuldade, e para todos os bombeiros, com o mínimo trabalho possível, um bom fim de semana, que já começa amanhã. Nós quase começamos hoje, porque as festas já começam hoje. Portanto, quase começa hoje. E um bom dia 15 de agosto para todo mundo.
0: Obrigada, Cacilda. Um beijinho muito grande e foi um gosto voltar a falar consigo, está bem?
1: Obrigada, Angela.
0: Obrigada, obrigada,
1: um
0: Cacilda.
1: Prazer.
0: O prazer
1: obrigada,
0: é todo meu. Obrigada, um beijinho.
1: Tudo bom.
0: Obrigada, obrigada. Então vamos ficar com Carlos Paião com este grande tema em playback a pedido de Cacilda Silva e logo a seguir teremos então a nossa publicidade das 6h30.

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2: E já passam, faltam 20 minutinhos para as 19, são 18h40. Estamos aqui então no nosso programa Peça que Toca. E agora aqui em linha temos a nossa Isabel Santos. Olá, muito boa tarde, Isabel.
3: Boa tarde.
2: Está tudo bem consigo?
3: Graças a Deus, vai-se andando. E a menina, está tudo bem? Está bem?
2: Também, está tudo bem. Obrigada. Obrigada, Isabel. E então, como vai ser? Olha, então, o seu pedido, qual vai ser?
3: Eu gostava de ouvir Roberto Carlos, Sim. A Montanha. E vou dedicar à minha família toda, fora os que estão emigrados, não é?
2: Exato,
3: também
2: sim.
3: Também para eles, tudo bom. E olha, e para toda a gente que esteja a ouvir, a Rádio Erganil, que também é a minha companhia, e para todo mundo, e continuação de uma boa semana. Amanhã já é final, mas ainda falta.
2: Ainda falta um diazito para terminar a semana. É claro. Isso mesmo, Isabel. Olha, um beijinho muito grande e o resto de uma boa semana, está bem para si?
3: Obrigada, igualmente para a menina e para toda a gente.
2: Obrigada. Um beijinho claro. Muito grande. Obrigada, com licença, igualmente. Então vamos ficar com Roberto Carlos com este tema de 1999, A Montanha.

0: E então tivemos Roberto Carlos com este grande tema, a montanha, aqui a passar na nossa RCA. E agora temos aqui o nosso Sérgio Ascensão, que está aqui em linha. Olá, muito boa tarde, Sr. Sérgio.
1: Boa tarde, Nenéjo.
0: Então, como vai? Está tudo bem consigo?
1: Vai tudo bem, é uma confusãozinha assim, meia coisa, mas vai andando.
0: Pronto, é isso que a gente quer, Sr. Sérgio. É sempre andar para a frente.
1: E então? É sempre andar para a frente, senão isto é pior. A gente pensando é pior, não é?
0: Exato, exato, é verdade, Sr. Sérgio. E então, qual o tema que você quer escutar e a quem quer dedicar?
1: Olha, é o Mário Gil, Pegadas na Areia.
0: Sim, senhora. E dedicada?
1: E dedicar à Angela e tudo à sua família, às meninas aí da rádio, todas e suas respectivas famílias, e o pessoal todo daí da rádio, à minha família, por cá e França também já estão cá, uns outros ainda lá ficaram, e a todo o auditório.
0: Muito bem, Sr. Sérgio, olha, um beijinho muito grande e o resto de uma boa semana para si, está bem?
1: Igualmente, e um fim de semana bom para a menina.
0: Obrigada. Um beijinho muito grande, Sérgio. Obrigada. Então vamos ficar com este tema de Mário Gil, Pegadas na Areia.

0: E tivemos as pegadas na areia de Mário Gil aqui na nossa RCA. E agora temos a nossa Teresa Martins aqui em linha. Olá, muito boa tarde, Teresa.
1: Boa tarde, como está?
0: Está tudo bem? E consigo também?
1: Também, já vamos andar, muito graças a Deus.
0: Ainda bem, Teresa. Então, qual o tema que você quer escutar e a quem quer dedicar?
1: Olha, então é de Jorge Manuel, Aonde Estão os Teus Olhos Negros. Então é para dedicar a todos os clientes do Café Martins. Eu tenho que fugir um bocadinho de pé do rádio porque não estou.
0: Sim. Está tudo bem, assim.
1: Para todos os clientes do Café Martins, para toda a gente que me estiver a ouvir, e para vocês aí, para quem trabalha na rádio, para todos, e um bom fim de semana e beijinhos para toda a gente, está bem?
0: Muito obrigada, Teresa. Um beijinho também muito grande para si, está bem? E um resto de uma boa semana.
1: Um beijinho muito grande para ti também.
0: Obrigada. Um beijinho muito grande, Teresa. Obrigada, com licença. Então vamos ficar com o Jorge Manuel com este tema: Onde Estão Teus Olhos Negros?

0: E tivemos Onde Estão Teus Olhos Negros, de Jorge Manuel. Agora aqui em linha temos o nosso Luís Henriques, que nos ouve diretamente de Coimbra. Olá, Coimbra. Muito boa tarde, Coimbra, Luís.
1: Boa tarde. Aqui fala o Luís Henriques de Coimbra, sim.
0: Muito bem. E então, Luís, como é que você vai? Vai bonzinho?
1: Vai, Santander, e você também, como é que vai?
0: Também.
1: Eu
0: olho
1: com os pés.
0: Eu também, e os pés também ajudam um bocadito e depois o corpo Exatamente. Vai, o corpo vai logo a seguir.
1: Exatamente. Olha, isso é para a família, amigos e para toda a gente, em geral. Pronto, é para demorar muito tempo.
0: Sim, senhora. Então, e qual é a música? Não disse a música, diga lá a música.
1: A música Conjunto de Maria. Uma secretária.
0: Sim, senhora, então. Obrigada, Luís. Um beijinho muito grande para si. O resto, uma boa semana, está bem?
1: Uma boa semana.
0: Obrigada, igualmente. Obrigada. Um beijinho, tchau, um beijinho tchau. Grande. Tchau, tchau. Então vamos ficar com o tema O Zé Tira a Mão da Saia, então, deste conjunto típico novo.

0: E tivemos Conjunto Típico Novo Dia com o tema O Zé, tira a mão da saia. Já são quase 19 horas, mas antes da publicidade, então das 7, temos aqui Leonor que nos ouve diretamente de Coja. Olá, muito boa tarde, Leonor.
1: Boa tarde, como está, Esma? Está tudo bem?
0: Está tudo, e consigo também?
1: Olha, vou andando e desandando, olha, anda-se e desando.
0: É um dia de cada vez.
1: É, exatamente, é isso mesmo.
0: E então, Leonor?
1: E essa nossa pesquinha era o que era preciso.
0: É verdade. É isso mesmo. É tudo no tempo dele e está tudo certo. E então,
1: tá,
0: Leonor, qual...
1: O calor está bom, porque o nosso fresco não está, mas pronto, temos que se acomentar com o que Deus manda.
0: Exatamente. Leonor, qual o tema que quer escutar?
1: Eu queria dedicar o Subir ao Monte para todos os bombeiros, em especial para o meu filho, que também é bombeiro, para os meus filhos, todos, para a minha família toda, não estou a dizer muita coisa, para os meus amigos, para as minhas amigas, para toda a pessoa do mundo. Para vocês em especial, que é uma grande família, já fui no número 70, veja lá, arranjamos que eu sou sócia daí e madrinha.
0: Meu Deus, mas, é algum.
1: Mas ontem a senhora Bel disse que sou velha, pois sou.
0: Já é nada, velha são os trapos. Velhos são os trapos, são nada.
1: Não, mas eu já vou fazer 85 anos, 88, deixa ela chegar.
0: Eu costumo dizer, quem me dera a mim chegar a essa idade. Vamos lá ver.
1: Pode ser que lá chegue, não sei.
0: Exato, exato, Leonor. Então, olha, um beijinho muito grande para si, está bem, o resto de uma boa semana.
1: Obrigadinha, igualmente também hoje para si e para toda a família.
0: Obrigada, obrigada.
1: Beijinho,
0: obrigada, Leonor, um beijinho grande. Obrigada, obrigada. Então vamos ficar com a Nádia Sameiro com este tema Subi ao Monte e logo a seguir vamos então ficar com a nossa publicidade das 19 horas.

0: São 19 horas.
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9: E já passam 13 minutos para lá das 19 horas, 13 de agosto de 2026, quinta-feira. Eu sou Angela Mota, estou aqui a fazer-lhe companhia desde as 6 da tarde e estarei aqui até bem pertinho das 20 horas. Agora ficaremos que se eu fosse um rato, a pedido então de Dulce Duarte, que nos ouve diretamente de Miranda do Corvo.

0: 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Mas agora temos aqui em linha a nossa Lucinda Costa. Olá, muito boa tarde, Lucinda.
1: Olá, menina Ângela, está tudo bem com a menina?
0: Está tudo ótimo e consigo também?
1: Está também, e a família também está tudo bem, não está?
0: Sim, está tudo bem, muito
1: Ah,
0: obrigada.
1: eu estou sempre bem disposta, o fim da costa está sempre bem disposta.
0: Muito bem, Lucinda. E então, qual vai ser o tema assim que vai querer escutar e a quem quer dedicar?
1: Vai ser o beijinho de Tena Cova, na canção A Mãe. Olha, é para todas as mães, é para a sua mãe, com um beijinho. É para todas as mães do mundo, as que estão cá. A minha já cá não está, mas está-me a ouvir e todos os dias ela me ouve e eu falo para ela. Um beijinho para a minha mãe que está no céu. E agora é para a Dona Helena do Vilar, é para a Dona Alvina Rosa de Moquim, é para o senhor Vício Farinha, que não acho que foi ontem que eu ouvi, para a Coitinha Rica, Santa Clara, para quem é mais? Para a Dona Esmeralda, olha, e para todas as pessoas que falam no meu nome e que me dedicam e falam também no nome da Lucinda Costa, que estou sempre bem forte, que toda a gente gosta, e para todos os meios da rádio.
0: Obrigada, Lucinda. Um beijinho muito grande para si,
1: E
0: está bem? O rei. E muito bem, Lucinda. Agora tem que tocar é no ritmo da música, agora quando a colocar. Pode ser? Que bom, Lucinda. Então, olha, um beijinho muito grande e o resto de uma boa semana, está bem? Obrigada. Um beijinho. Então vamos chegar com o Ruizinho de Penacova com este tema do sofrimento de uma mãe.

0: E foi o Ruizinho de Pena Cova aqui na nossa RCA. E agora temos diretamente de Coimbra a nossa Preciosa. Olá, muito boa tarde, Preciosa.
1: Boa tarde.
0: Está tudo bem consigo?
1: Pai, tudo na Angela também?
0: Também, está tudo bem, obrigada.
1: Isso é que importa, estamos bem, é que é bom.
0: É verdade.
1: Se acordo os pés a mexer de manhã, já não é mau.
0: Ah, é verdade, sim senhora, dona Preciosa.
1: Acordamos os pés a mexer e ainda estamos vivas.
0: É mesmo. E então, dona Preciosa, qual o tema que vai querer escutar e a quem quer dedicar?
1: Filhos e pais do Américo Silva.
0: Sim senhora, e dedicado a quem?
1: Para mim, para o meu marido, para a minha filha, para o meu genro, para a minha netinha, para a Adelina de Sacões, para o senhor engenheiro, para o senhor João Engenheiro, com a rapidez das melhoras, para a dona Helena do Vilar também, as melhoras, para a dona Olga Cristino, para as pessoas que trabalham nessa magnífica rádio, sem exceção de ninguém, para todos, para todo o auditório, para a dona Ângela, um bom regresso a casa, um bom jantar e um bom fim de semana, que já está a aproximar amanhã.
0: É verdade, obrigada, dona Preciosa. Um beijinho também muito grande para si, um resto
1: beijinho
0: de uma boa semana,
1: também.
0: Está bem? Obrigada,
1: já,
0: obrigada, com licença, obrigada,
1: dia.
0: Obrigada. Então vamos ficar com Filhos e Pais da Américo Silva. Logo a seguir, então, teremos a nossa publicidade das 7h30. Depois, na última meia hora, então aproveita para continuar a ligar, para então continuarmos o nosso programa Peça que Toca. Programa este que é feito por vocês, exclusivamente para vocês.

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8: E faltam quase 20 minutos para terminar no nosso programa Peça que Toca. Pode continuar a ligar para o 235-200-572 ou então para o 960-313-902. Por enquanto, ficamos com Doce, um tema de 1982 bem bom.

0: Bem bom este grande tema das doces, já faltam 19 minutos para as 20 horas e temos aqui o nosso José António que nos ouve diretamente de Avô. Olá, muito boa tarde, senhor José.
1: José Antunes.
0: Tem razão, José Antunes, eu hoje estou um bocado taralhoca. Mas pronto, senhor José, como é que você está? Está tudo bem consigo?
1: Está tudo a andar, está tudo bem... E a menina também, família.
0: Também, está tudo bem. Muito obrigada, Sr. José.
1: Ora, a falar.
0: Obrigada. E então, qual vai ser o tema que vai querer escutar e a quem quer dedicar?
1: Conjunto da Maria Albertina, Amor de Mãe.
0: Sim, senhora.
1: Para dedicar para todos os doentinhos, incluindo a minha esposa, também se encontra doente, infelizmente, para toda a minha família e para todos os vossos que trabalham ali na Rádio Clube de Janeiro, sem exceção de ninguém, para toda essa boa gente que aí trabalha. E para todos os ouvintes que nos escutam, e um bom fim de semana para amanhã também, já está a entrar amanhã.
0: É verdade. Muito obrigada, Sr. José. Um beijinho muito grande para si. Sim. Um resto de uma boa semana, está bem?
1: Igualmente para si também.
0: Ora, é essa. Obrigada. Um beijinho grande. Obrigada, sim. Obrigada. Então vamos ficar com o conjunto Maria Albertina com este tema, Amor de Mãe.

0: Bom junto, Maria Albertina, com este tema Amor de Mãe. Agora em linha, temos aqui a nossa Fernanda Gonçalves. Olá, muito boa tarde, Fernanda.
1: Olá, boa tarde, como está?
0: Está tudo bem, e consigo também?
1: Também, está tudo bem.
0: Ainda bem. E então, Fernanda, qual vai ser o tema que vai querer escutar e a quem quer dedicar?
1: Olha, eu era, acho que é um tema de parabéns, para dedicar em primeiro lugar ao Martim, que está na Alemanha, mas está a passar férias em Portugal e faz hoje 9 aninhos. O meu pequenino também, que foi batizado, tem 1 aninho, também foi batizado no sábado. Muita saúde e felicidade para ele e para os pais. Também para o irmão Guilherme, tem 6 aninhos. Também para ele, tudo bom. E por outro meu, para a Carolina. Pronto, hoje é só para ele.
0: Sim, senhora Fernanda, e muito bem, também merecem.
1: Pois claro.
0: Também merece. Olha, um beijinho muito grande, Fernanda, está bem?
1: Obrigada.
0: Um beijinho também,
1: também
0: para o Martim, que hoje celebra mais uma primavera. E o resto de uma boa semana, está bem?
1: Senhora, está a dizer muitos parabéns para o Martim, está bem? Muito obrigada.
0: Obrigada. Ai, que coisa boa, que bom. Oh, meu Deus.
1: Diga obrigada à senhora também.
2: Obrigada, senhora.
0: Ai, que coisa boa. Oh, meu Deus, um beijinho muito grande, está bem?
1: Olha, a senhora aqui anda cá, sim. Obrigada,
2: obrigada.
0: Ora é essa, de nada. Sejas muito feliz, está bem?
1: Obrigada.
2: Obrigada. Está no silêncio.
0: Ai, que bom, oh, meu Deus.
1: Qual o nome? Como se chama?
0: Eu chamo-me Ângela.
2: I don't know. Eu não sei.
0: Não sabes?
2: Está
0: tudo bem, está tudo bem, está tudo bem. Então vá, um beijinho muito grande e um resto de uma boa semana, está bem?
1: Obrigada,
0: obrigada. E eu, um beijinho grande, obrigada, obrigada. Então vamos ficar com a Diniz Brites com este tema parabéns de aniversário e espero muito que dancem aí em casa. Um beijinho também muito grande, Fernanda, obrigada.

0: estamos mesmo quase a terminar aqui o nosso programa Peça que Toca. Agora teremos aqui o nosso último pedido, que vem da nossa amiga Luísa. Olá, muito boa tarde, Luísa.
1: Boa tarde, Ângela, como está? Tudo bem?
0: Está tudo bem, consigo também.
1: Com a família também, pronto, é o que precisa, tem tudo, a gente bem.
0: É isso.
1: Estando tudo bem, a gente também está bem, não é?
0: É verdade, sim, senhora Luísa, é
1: vamos
0: verdade.
1: Vamos ouvir aquela musiquinha da Nossa Senhora de Fátima, como se ela esteve lá tão linda, a vida a rir e a chorar. Vamos recordar a Nossa Senhora de Fátima, que hoje foi o grande dia dela, do 312. De agosto.
0: Sim, senhora.
1: É para dedicar a toda a gente, seja ouvido, que seja muito feliz com muita saúde, para a Nossa Senhora traga muita saúde para toda a gente, para os doentinhos, e muita paz. E para nós todos, que estejamos felizes com saúde, que também estamos, que a gente vende outros felizes, também estamos nós felizes.
0: Sim, senhora, muito
1: e
0: obrigada.
1: E um fim de semana para si, um fim de semana para todos, e um domingo, e um dia de feriado, que seja bom, que agora vai ser recordado o ano da manhã, que fez um ano, que não faz um ano, que foi muito triste, mas pronto, vamos em frente, que metemos nós. Boa tarde, beijinho, bom fim de semana para si, e advirta-se, esteja advertido-se com isto tudo.
0: Eu divirto-me bem, sempre
1: lá,
0: consigo.
1: Advirta-se lá, beijinho,
0: consigo e com todos os ouvintes.
1: E para bem, seja ouvido, muitas felicidades. Beijinho,
0: obrigada, obrigada, Luísa, um beijinho muito grande.
1: Vamos acabar o dia.
0: Obrigada,
1: aí,
0: obrigada,
1: beijinho,
0: beijinho.
1: Tarde, beijinho.
0: Olá, com licença, com licença. Então, vamos ficar com Maria Lisboa, com este tema Nossa Senhora de Fátima. Eu vou-me já aproveitar para despedir de vocês. O dia já terminou, quase que terminou. Amanhã não serei eu que estarei aqui nesta horinha no programa Peça que Toca, mas para a semana, no dia 17, não se preocupem, que cá estarei eu novamente. É sempre um privilégio estar deste lado e poder falar sempre com vocês. Tentamos sempre agarrar-vos, digamos assim, a todos quando entram aqui nas chamadas, mas às vezes é um bocadinho impossível conseguirmos, neste caso, que as chamadas cheguem todas à mesa, mas um dia de cada vez, hoje não deu, amanhã vai dar e depois segunda-feira também poderá dar, está tudo bem, está bem? Um grande, grande, grande, grande beijinho, gosto mesmo muito de falar com vocês e deste tempinho de estar aqui com vocês, como disse a Luísa, divirto-me muito com vocês, obrigada também por me darem um bocadinho de voz nestas 2 horas no programa Peça que Toca. Um grande, grande, grande beijinho e tenham um ótimo fim de semana.

0: São 20 horas.
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0: São 21 horas. 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
1: A Liga Regional Alquevense, coletividade sediada em Alqueve, Freguesia de Foques, Conselho de Arganil, vai promover uma noite de fados de Coimbra no dia 22 de agosto na sede da Liga, que contará com a participação de Diogo Mendes Trio. Os interessados em participar neste espetáculo, que terá a duração de cerca de uma hora e o preço de 12,5€, devem inscrever-se através dos seguintes contactos: 933-182-153 ou através do 917-621-106, podendo ainda efetuar a inscrição presencialmente no café local. Em comunicado enviado à RCA, o município de Góis informa que o projeto Aproximar entrou na sua pausa de verão, após vários meses de atividades desenvolvidas em diferentes localidades do concelho, sendo as sessões retomadas no mês de setembro. Lembrando que ao longo dos primeiros meses deste ano, a iniciativa promoveu sessões semanais nas localidades de Carvalhal do Sapo, Fonte Limpa, Malhada e Milreu, proporcionando momentos de convívio, partilha de experiências, atividade física e outras dinâmicas orientadas para a promoção do bem-estar e do envelhecimento ativo. A autarquia refere que este projeto tem como objetivo combater o isolamento social e reforçar a proximidade junto da população residente nas localidades mais dispersas do concelho, promovendo o envelhecimento ativo e incentivando a participação comunitária, bem como o fortalecimento das redes de vizinhança. O município aproveita para agradecer a colaboração das comissões de melhoramentos, das juntas de freguesia e das restantes entidades parceiras, cujo contributo tem sido determinante para o desenvolvimento desta iniciativa. O município de Ceia assinou recentemente o contrato de financiamento para a reabilitação do CM 1125, troço que liga o Sabugueiro à Estrada Nacional 232, entre Gouveia e Manteigas, na zona da Ponte de Cabaços, uma das primeiras intervenções previstas no âmbito do plano de revitalização do Parque Natural da Serra da Estrela. A empreitada contempla a reabilitação e a melhoria das condições de segurança da Estrada Verde do Parque Natural da Serra da Estrela, uma infraestrutura de grande importância para a mobilidade, valorização do território e acesso a uma das zonas mais emblemáticas da Serra da Estrela. De acordo com a Câmara Municipal de Ceia, o projeto beneficia de uma comparticipação do Estado no valor de 500 mil euros ao abrigo do Plano de Revitalização da Serra da Estrela, criado pelo Governo para responder aos impactos provocados pelos incêndios de 2022. O investimento global da intervenção ascende a 1.247.313,12 euros, acrescido de IVA, sendo o remanescente suportado pelo município.
0: O estado do tempo nas próximas 24 horas.
1: Céu pouco nublado ao limpo, apresentando períodos de mais nebulosidade no litoral oeste até ao meio da manhã e que poderá persistir em alguns locais a norte do Cabo Raso. Vento em geral fraco, soprando por vezes forte até 40 km/h nas terras altas da região centro. Neblina ou nevoeiro matinal em alguns locais, pequena subida de temperatura no Algarve. E depois das previsões do tempo, continuo por aí a acompanhar a nossa programação ao longo desta quinta-feira. Um ótimo dia, uma boa semana com a IRC.
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0: São 22 horas.
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0: E pronto, cá estamos nós, aqui diretamente de Góis, não é, maltinha?
1: Cá estamos.
2: Boa noite. Sejam bem-vindos a Góis hoje.
0: Góis, está-se bem.
1: Hoje estamos à borda do rio.
0: Hoje estamos aqui a fazer uma emissão de Góis.
2: Góis Motoclube.
0: Góis Motoclube. E fomos bem recebidos e vamos fazer aqui uma emissão que vai correr tudo bem. Vamos entrevistar a malta que vai aqui hoje cantar
2: e bailar,
0: fazer o espetáculo, não é? E bailar.
2: Estamos assim presentes na 33ª Concentração Internacional de Motos de Góis, Motoclube. Exatamente. E está aqui muito, muita gente, já se vê muita gente no recinto, aqui no Parque
0: Exato.
2: De Lazer do Baião, não é,
0: sim,
2: João?
0: Sim, sim, sim. E estamos a fazer aqui realmente uma emissão de Góis, onde a Cátia disse muito bem, já está aí muita gente, acumular-se muita gente, porquê? Porque hoje vai haver espetáculo com quem?
1: Chutes e Pontapés.
0: Exatamente, são eles que vão fazer.
1: E já está garantido, eles vão dar entrevista.
0: Uhum.
1: Já vamos ter entrevista, não sabemos se é ao princípio, se é ao fim.
0: Ou antes ou depois, sim.
1: Porque isso, eles, quando chegarem, eles já está mais ou menos combinado.
0: Pronto, e vamos aqui falar um bocadinho com o Tim, ou com o Caló, ou seja com quem for.
2: A gente fala com todos.
0: Não é?
2: Neste dia, que além dos Chutes e Pontapés, temos aqui vários artistas em palco. Aliás, há vários palcos, há o palco Tá-se Bem, temos também o Sunset Alves Bandeira, que decorreu durante esta tarde, tal como o Welcome Stage, que foi então logo à entrada, quem estava à espera nas belas das filas, uhum, estavam também aqui no Welcome Stage, aqui a ouvir aqui dois DJs. Hoje, então, no palco Tá-se Bem, temos neste momento, já deve estar a atuar, da 80s, que iniciou-se então às 22 horas. Às 23 horas e 30 temos Chutos e Pontapés. À 1h40, não posso dizer este nome, PTA da Loucura, pronto.
1: É Puta da Loucura.
2: Não se diz esse nome em rádio. PTA da Loucura, aqui os amigos que nós também já entrevistámos pela ocasião da Fica Beira, é o Quinzé e o Rubim.
0: Acho que sim.
2: É os nomes deles.
1: Ela sabe.
2: Eu lembro-me.
0: Ela sabe.
2: Às 3 horas e meia, DJ Vassalo, e às 4 horas e 30, DJ Gonçalo Ema. É assim, esta quinta-feira, 13 de agosto, que marca assim o arranque de mais uma edição da Concentração Internacional de Motos de Góis.
1: Vamos sair aqui de manhã.
0: Isso, certamente que esses horários não vão ser
2: muito compridos, não é?
0: Pois, exatamente, porque embora haja regras, e isso aqui não falha, mas há sempre 5 minutos ou 10 que pode falhar. O Góis foi também palco de, anterior a esta festa motar, da sua festa anual,
2: uhum,
0: aqui em Góis.
2: É verdade.
0: Não é?
2: Teve cá o Tony Carreira.
0: Teve cá o Tony Carreira. E
2: a Sara Correia.
0: A Sara Correia, e estiveram num espetáculo solidário. O Tony Carreira esteve aqui a fazer um espetáculo solidário para a casa,
2: a Associação de Sara Correia.
0: Carreira, exatamente, da filha que
2: infelizmente faleceu,
0: exatamente. Foi de facto, muita gente também veio ver o espetáculo do Tony Carreira. Pronto, e vai aqui o nosso abraço para todos que realmente vieram até Góis, e Góis merece, porque é também uma vila do interior que merece.
2: E está aqui, olhos vistos, que está cheinha Góis, não é?
0: Gente, não é?
2: É verdade, gente, e vai continuar em festa até dia 16 de agosto. Hoje, pronto, tal como os meus colegas iniciaram, é assim um grande dia, porque temos Chutes, como é óbvio.
0: Sem dúvida que sim, para nós também é um orgulho, um motivo de orgulho, assim como também para a Rádio Clube de Arganil, porque se não fosse a rádio, nós não estávamos aqui.
2: Nós não estávamos aqui, não é? É verdade. E deixamos aqui cumprimentos para o nosso técnico Bruno Brito, que mesmo à distância teve-nos aqui a ajudar a que se fosse possível esta emissão, que acho que está nas devidas condições, sim, a ser transmitida. Pelo menos, se algum ouvinte tiver um número de nós, para deixar aqui só um toquezinho para nós sabermos que está tudo a decorrer pelo normal. Estamos a sair com um áudio limpinho.
0: Acho que sim, acho que vamos estar. Queremos também agradecer ao Góis Motoclube pela forma como nos receberam.
2: É verdade.
0: Não é?
2: São os grandes amigos.
1: Como sempre,
0: não é?
1: Portanto, já fazem parte da mobília.
0: Nós sentimos em casa, praticamente.
2: Sem dúvida, isto já é um bocadinho também nosso.
0: O Ricardo Pinto Foi um amigo espetacular, assim como o nosso amigo
2: Nuno Bandeira,
0: que tem sido incansáveis connosco, e nós estamos muito agradecidos, assim como também a Rádio Clube de Arganil. Prontos, meus amigos, vamos aqui passar duas horazinhas.
2: É verdade.
0: E se tivermos aqui alguém para entrevistar...
2: Vamos, anda ali alguém à caça por nós.
0: É?
2: Anda alguém à caça.
0: Ah, está pronto.
2: Exatamente. Por isso, enquanto aguardamos aqui então pela primeira entrevista, vamos aqui escutar pelo menos...
1: Eu só queria
2: já de seguida...
1: Só queria também acelentar um bocadinho. Quem nos trouxe para este caminho, para o Motoclube de Góis, foi o nosso eterno e querido José Albueiro.
0: José Albueiro, sem dúvida.
1: A gente
0: sem
1: não pode esquecer dele, porque foi... Por ele que a gente deve parar aqui estas...
0: Exatamente.
2: Estas andanças.
1: E por isso...
0: Onde ele estiver...
1: Que vai ir para a família toda um... Força.
0: Força. Onde ele estiver...
1: A gente disse que ele vai sempre relembrado por nós.
0: Aquelas memórias...
2: Sem dúvida.
0: Ficaram.
2: Ficaram mesmo.
1: Pronto, é isso.
2: Vamos então escutar Chutes e Pontapés. Olha, o nosso José Alveiro gostava bem desta música. À minha maneira, Chutos e Pontapés.

0: Olá, boa noite, então, mais uma vez.
1: É a nossa maneira,
0: é
1: João Vineiro.
0: É a nossa maneira, exatamente. Nós estamos acostumados a estar em estúdio, fazemos um bocadinho de loucura. E, Cátia, temos aqui já dois amigos que fizeram o favor de estar aqui connosco para falar um pouco do que está aqui a passar.
1: E ainda não foi há muito pouco tempo que eles estiveram connosco, não foi? Quer dizer, está quase a fazer um anito, foi
0: anito,
1: em setembro.
0: Sim, sim. Queres apresentá-los?
1: Então, é aqui a parte da segurança, a COPS. Temos aqui então o presidente, certo? O Miguel, que pode já dizer
2: olá,
1: boa noite.
2: Boa noite. CEO, CEO, sou CEO.
1: Ah, pronto, peço desculpa. É os termos
2: presidente,
1: técnicos.
2: Não.
1: Termos técnicos não é comigo. E temos aqui também, agora diga-me lá o termo técnico do Bruno Rubal.
2: É o nosso coordenador e diretor de segurança, Bruno Rubal.
1: Muito bem. Então, digam-me, como é que está a correr esta 33ª concentração Motar?
2: Da nossa parte está a correr bem, como sempre. Temos de estar muito atentos e de ter, sermos muito mistos com as pessoas que chegam. É preciso estar com alguma atenção, alguma calma, porque da maneira como a gente os recebe é da maneira também como eles nos recebem a nós, portanto tem que haver um meio termo aqui de responsabilidades.
1: E a COPS também já há muitos anos que está aqui na presente, na concentração?
2: Bem, eu acho que ainda não era nascido. Ah, não, é mentira. Estamos cá desde 2012.
1: E vocês são parceiros, certo?
2: Nós somos parceiros, sim, também somos patrocinadores do Góis Motoclube.
1: É,
2: faz parte da minha terra.
1: Toma, que os imprevistos dos diretos. E qual é as vossas expectativas para esta concentração? Há aqui alguma expectativa em termos de visitantes?
2: As nossas expectativas são sempre que corra pelo melhor e que chegue o maior número de visitantes possíveis. O Góis Motoclube precisa de pessoas para visitar e é isso que faz disto um grande evento também.
1: Aqui para o Bruno Rubalo, é só mais um evento, não é?
3: É mais um,
1: mais
3: na companhia da COPS. E pegando nas palavras do nosso CEO, a nossa missão aqui é a segurança, como devem calcular, e depois temos 80 operacionais no terreno, portanto não é uma brincadeira, isto é uma grande responsabilidade da parte da COPS, da parte da nossa empresa, e obviamente estamos cá de alma e coração para o que der e vier.
1: E tem assim mais ou menos uma estimativa de quantos eventos já por este ano já passou também enquanto coordenador?
3: Isto é a nossa vida. Isto é a nossa vida.
1: Já nem consegue contar.
3: Não conseguimos contar e que nós estamos é prontos. Quando acabar este, irmos para o próximo, que a nossa vida é esta mesmo.
2: Aliás, o Rebalo é pioneiro de um evento novo que apareceu agora no Fundão.
3: Sim, foi a Expo Fundão, também um evento que nos correu como todos. Às mil maravilhas, onde fomos muito bem recebidos, também como sempre, onde vamos a todo lado. E a nossa missão é esta, e nós preparamos-nos, nós agora acabamos Góis e já nos vamos preparar para Góis do ano que vem, e a nossa preparação é esta, a nossa forma de ser e de estar é mesmo esta.
1: Mas diga-me uma coisa, hoje em dia é fácil ser segurança ou não?
3: É fácil para quem vem já de uns anos atrás. Agora, quem vem agora é mais difícil, claro, mas eu penso, e como diz o nosso CEO, isto é uma família. E as pessoas, para entrarem nesta família, têm que querer. E o querer depois faz com que vão crescendo connosco. Uns conseguem crescer, outros morrem à nascença, mas é mesmo assim, a vida é essa.
1: E agora, continuando, às vezes algo fica para trás, não é? De família... Alguns encontros também com alguns familiares, amigos, não é? Com esta vida?
3: Mas isto foi a vida que nós escolhemos. E eu costumo dizer, se quiséssemos mais, tínhamos estudado mais um pouco. Mas eu não posso dizer isso porque eu, dentro da segurança privada e os anos que tenho de segurança privada, desde 97, fui sempre estudando e fui sempre crescendo. E as oportunidades também foram-me dadas pelo nosso CEO e as portas abriram-se. E quando, eu costumo dizer, quando se fecha uma porta, abre-se uma janela. E o caminho é este.
1: Muito bem. Miguel, mais ou menos quantos seguranças trabalham por sua conta? Entre aspas.
2: Bom, na COPS tem 1628 seguranças, se eu não estou em erro, algo assim perto. Mas somos uma equipa de trabalho que não é pelo número, é pela qualidade.
1: Portanto, isso é o mais importante.
2: Muito importante mesmo é termos essa qualidade.
1: Sem dúvida. E você percorre norte e sul do país, também enquanto...
2: Faço o que posso. Não consigo estar em todo lado, mas faço o que posso. Tento.
1: E este é um daqueles eventos que vocês têm que se desdobrar um bocadinho mais?
2: Não, este evento é quase um evento como estarmos em casa. Nós conhecemos os cantos todos ao Góis Motoclube, conhecemos as pessoas todas. É um evento para nós, basta-nos estar atento, é um evento fácil. Já são muitos anos e também, como eu também sou cá da terra, torna-se mais fácil para trabalhar com as pessoas e mais difícil pela crítica, porque se erramos temos mais pessoas atentas a ver o erro. Portanto, é por aí.
1: E se aqui algum motar que esteja a ouvir a nossa rádio neste momento, vocês têm-lhe alguma recomendação para dar durante estes próximos dias?
2: Conheçam a segurança, que nós estamos cá para cuidar deles.
1: E que respeitem, não é? Também as vossas ordens.
2: Nós respeitamos a eles e queremos que eles também nos respeitem a nós, porque nós temos que mostrar o nosso trabalho feito e se não o conseguirmos fazer, é óbvio que depois o Góis Motoclube vai nos passar a conta.
1: Muito bem. João Vinagre, não sei se tem alguma pergunta para fazer.
0: Eu posso perguntar aqui a estes amigos, o facto de fazerem estes eventos durante o ano inteiro, não é? Há de certa forma alguém que os gera, que faz, portanto, que gera as pessoas, conforme eu bocadinho havia ali fora. Vocês têm uma equipe muito grande, são 80 pessoas, não é? Que disseram que estavam.
2: Sim, aqui.
0: Portanto, isso tem que ser gerido, são pessoas que estão aqui.
2: Nós temos cá 80 vigilantes, dois coordenadores, um diretor de segurança.
1: Jesus.
2: É feito um briefing sempre no início, vai-se fazendo o acompanhamento. Se nós notarmos que há alguma coisa que não está bem a correr hoje, amanhã de manhã há um briefing para a equipa que entra, fazermos correr melhor, é por aí.
0: E as equipas vão rodando?
2: Sim, as equipas vão rodando.
0: Rodando para não ser sempre as mesmas.
2: Não dava 24 horas ou 24 horas. Era humanamente impossível.
0: Claro que sim. Pronto, meus amigos, olha, foi da nossa parte, foi um prazer estar connosco. Não sei se a Cátia queria perguntar.
1: Não sei, está ali o primeiro agulheta com uma pergunta
0: agulheta,
1: para fazer.
0: A minha primeira agulheta é aqui.
4: É que falta aqui um elemento essencial, que o Miguel está-se a esquecer. Eu sou amigo de quatro patas.
2: O Lux hoje não veio. Já tomou banho, já está preparadinho, mas só vem amanhã. Hoje não pôde.
1: Não veio à festa.
2: Não, só vem amanhã.
5: Ele adora festas.
2: O Lux.
0: Mas pronto, foi aqui um momento que tivemos aqui para estar um bocadinho à conversa convosco. Sabemos que vocês também têm o vosso trabalho. Agradecemos a vossa vinda aqui para estar um bocadinho connosco, falar um bocadinho da vossa profissão. Desejamos muitos êxitos e muitas felicidades para vocês todos e corra tudo bem.
2: Muito obrigado também ao Rádio Clube Desculpem?
1: Memórias de Rock.
2: Memórias de Rock. Epá, desculpem lá, mas a minha cabeça já está a começar a trabalhar.
1: Não faz mal.
2: Também é um orgulho estar convosco e vocês têm feito sempre um excelente trabalho. Muito obrigado.
1: Obrigada. E nós, olha, temos também a agradecer pelo respeito que recebemos já há 2 ou 3 anos que trabalhamos com a sua equipa em todas as ficabeiras e sem dúvida que é um respeito que nós recebemos dos seguranças, que nós logo no primeiro dia já quase sabemos o nome deles todos e isso é gratificante, porque há quem olhe para um segurança e tenha-lhe medo, e não, são pessoas, são humanos, vão ter falhas como qualquer um de nós, mas sem dúvida que eles nos tratam muito e muito bem, por isso muito obrigada também por isso e que seja um evento de sucesso.
3: Em meu nome, como diretor de segurança da empresa, tenho que vos agradecer, obviamente, pelo vosso carinho, a vossa amizade e a forma como nos recebem, seja aqui, seja em Erganil, seja
1: em qualquer lado
3: parte que nós nos cruzemos. Mas também, só para frisar aqui uma coisa, vou acabar muito rápido, nós somos assim, deve-se também ao nosso CEO, que ele é uma pessoa com uma humildade fora de série, e nós não podemos.
1: Eu devia ter aqui uns guardanapinhos.
3: Não podemos ser de outra forma. Também. Não, isto deve-se também, não nos podemos esquecer que, se calhar, a nível nacional, não quero falar a nível mundial que não conheço, mas a nível nacional é capaz de ser a única empresa do país que tem o seu CEO a acompanhar os eventos norte a sul do país e ilhas. Portanto, isto é.
1: Se fosse outra, estava-vos a marimbar para isto, não era?
3: Não é um marimbar. Mas ter uma pessoa que é o CEO da empresa, que as responsabilidades que tem, com os seus afazeres, que sabe Deus, não é? Ainda acompanha as equipas de trabalho e dá as palmadas nas costas quando é preciso, é pá, vamos embora, arrebita. É verdade, isto é verdade. Pá, isto faz com que nós também não podemos falhar.
1: Sem dúvida.
3: Somos educados disso. Portanto, é este homem que nós temos que agradecer. A forma de ser e de estar que esta equipa, é, como é óbvio. Muito obrigado.
0: Muito obrigado. Obrigado nós. E sejam sempre bem-vindos quando, um dia quando forem a Arganil. As portas estão abertas para nos visitar na Rádio Clube Draganil.
1: E iremos nos rever mais em algum evento, não é?
0: Claro que sim. Então, bom trabalho e obrigado.
5: Muito obrigado. Boa noite. Obrigado.
0: Boa noite. Boa noite.
1: Não só agora que a gente temos de tirar uma fotografia.
0: Claro que sim.
1: E aos nossos ouvintes, vamos aqui só uma musiquinha, porque já sabem que isto é tipo um carrossel.
0: É, exato.
1: Vamos rodar, vamos à música e vamos chamar outros, se apanharmos alguém.
0: Ah, apanhamos sempre.
1: Senão a gente também fala com vocês, vocês também gostam de jogar, não é?
0: Nós estamos em casa.
1: Estamos em casa também, hoje estamos aqui em casa. Vamos então à música.
0: Vamos embora.

0: estamos de volta.
1: É verdade, tivemos aqui dois amigalhaços a falar connosco.
0: E agora estamos à espera do próximo.
1: Da área da segurança, não é?
0: Da área da segurança. Estamos à espera do senhor presidente.
1: Do senhor presidente do Goiás Motoclube. Tem sido incansável, como eu disse há bocadinho, e para quem nos escuta e que só agora está a ligar a Rádio Clube da Ganil, nós estamos a fazer um direto aqui de Goiás até à meia-noite. Está previsto convidar alguns músicos ou
0: elementos,
1: ou seja, quem quiser vir aqui ter connosco para fazermos em direto para a nossa rádio. É um motivo de orgulho termos. É evidente que isto dá trabalho. Nós sem trabalho não se faz nada, não é,
0: Cátia? Não se faz nada, João Vinagre. Logo se verá.
1: Mas vai certamente para nós ser uma experiência nova, porque...
0: Só mais uma.
1: Não somos profissionais, somos amadores, gostamos de fazer rádio.
0: E a gente vai a todas.
1: E é isso que nos move para virmos até aqui. Temos a sorte de ter uma equipa aqui do Goiás Motoclube que confia em nós, que nos fez um desafio para estarem aqui em direto de Goiás, abrir-nos as portas para podermos fazer o que quisermos aqui dentro do parque de espetáculos.
0: Calma aí, não é fazer tudo.
1: Pois não, quer dizer...
0: É fazer tudo o que está previsto fazer.
1: Fazer alguma coisa, mas pronto.
0: Exato.
1: Nós andámos aí a passear, né? Estivemos a ver as barracas todas que estão por aí.
0: Exatamente, da outra margem.
1: Sim, que são muitas, onde se vendem t-shirts, bonés, capacetes, enfim.
0: Tudo da área
1: das motas, dos motares, exatamente. E eu quero vos dizer que é todos os anos uma área em que é bem, bastante concorrida. Porquê? Porque há sempre muitas novidades.
2: Eu soubesse que tinha trazido uma rede, tão marido que havia trazido uma rede para irmos à pesca.
1: À pesca? Ah, sim, também passa aqui o Rio Seira, aqui bem perto.
2: É que eu vi assim umas, mesmo fora de água, vi assim umas bogas a brulhar.
1: Aí andavam a brulhar, não vi, essa parte não vi.
2: Não vi.
0: Neste momento no palco está da 80s, logo de seguida vão ter chutes e pontapés. Mas isto vai continuar. Amanhã temos então no palco Está-se Bem.
1: Olha, e por acaso aqui Está-se Bem. E em Goiás também, está-se bem.
0: Vamos ter a atuação de Fade Out, The Pickles, The Gift e Caretos. Depois, na próximo dia 15, temos Pesticida, David Antunes e da Midnight Band, e também alguns convidados.
1: David Antunes, grande amigalhaço também nosso.
0: É verdade.
1: Não é? Já faz parte da mobília aqui do Goiás Motoclube.
0: Além disso, também durante esta 33ª Concentração Internacional de Motos, vai haver agora, durante estes próximos dias, encontros de Vespa, Mini Trail, Sidecar e Feminino, igualmente exposições, feira, tal como o João Vinagre estava a dizer, workshops,

0: set e DJs.
1: Tem tudo. Tem tudo. Esta concentração tem tudo. Até tem comes e bebes na área da restauração, que, como nós vimos, completamente cheia. As pessoas, como sabem, que os chutes pontapés também fazem parte já da família do Góis Motoclube, estão-se a chegar aos poucos à frente do palco. Nós esperamos também a todo momento que eles, enfim,
2: ainda não chegaram.
1: Nos façam aqui uma visita.
3: Sim.
1: Não é?
0: Exato. E a gente está cá para...
1: Epá, eu gostava de entrevistar o Tim.
0: Tim.
1: Eu acho que sim.
0: Teve internado, hospitalizado, há dias.
3: Não bebeu água.
1: Não, mas é assim. Mas de qualquer forma, para nós era fantástico nós estarmos aqui um bocadinho com eles. E pronto, e é uma marca para nós e para a rádio. Enfim, como disse há bocadinho, é um desafio que nós estamos a fazer aqui. E venham mais, cada vez mais, não é?
0: Também estamos
1: à espera da Ficabeira.
0: Sim, senhora.
1: Nós vamos também estar por lá, a falar com as pessoas que nos visitam. E aqui também, não podemos estar na rua, porque de facto o barulho é muito.
0: É um bocadinho. Mas está bem, aqui estamos bem. Temos ar condicionado se a gente quiser.
3: É verdade.
0: Temos tudo. Aqui temos tudo.
1: Tudo, é verdade. Tudo muito bem pensado por este grande grupo que é o Góis Motoclube. Visitámos há bocadinho a sede, onde reparámos que também estava completamente cheia, derivado às pessoas que ajudam todos os anos o Góis Motoclube, e que apoiam de uma forma graciosa, porque sentem que também encontram aqui em Góis um grupo de amigos que vão ficar sempre. Epá, vamos lá ver, esta malta que trabalha com eles é sempre uma família. E eles fazem questão...
0: Aqui há bocado, quando nós estávamos para entrar, dava um senhor que não é de cá, ou seja, é um voluntário do Porto. O senhor diz que era a quarta concentração que vinha cá.
1: Sim.
0: E já está pelo menos há 3 anos já a ajudar, por isso é maravilhoso
1: como a gente
0: vê que não é preciso ser de Góis ou das redondezas de Góis para se gostar do Góis Motoclube e desta concentração. E a verdade é que é preciso muitos voluntários
1: para fazer
0: um evento desta envergadura, não é, João?
1: Claro que sim.
3: E vocês repararam... ali na zona daqui do palco, da tenda, que o chão está todo com alcatifa.
1: Sim, por causa do pó.
3: Pode-se andar que não se apanha pó nenhum. Ali naquela zona de restauração.
1: Há sempre um cuidado.
3: Tivemos ali tudo.
1: Há sempre um cuidado. Aqui
3: cuidado
1: é também. Góis é uma vila bonita, onde o rio Oceira embeleza a vila. E depois é assim. Também aquele Parque do Cerejal, que tem umas sombras espetaculares para as pessoas poderem descansar durante o dia. E nestes dias de calor...
0: Podem-se banhar no Rio Ceira durante estes dias,
1: exatamente.
0: O
1: Rio Ceira é um rio que pode...
3: Ainda está limpo.
1: Está limpo, exatamente, está limpo. Atravessa aqui esta zona toda e que vai desaguar ao Mondego. Mas venham visitar Góis neste fim de semana e venham divertir-se aqui em Góis, certamente que vão ficar felizes por isso.
0: Isso mesmo.
1: Enquanto não ando para já ninguém, eu acho que talvez fôssemos a uma música e depois ver se vamos...
0: Vamos escutar mais uma dos Chutes.
1: De Chutes.
0: Para sempre. Conhece essa?
1: Conheço. Conheço. Eu adoro Chutes.
0: Adoro os Chutes. E os pontapés?
1: Pontapés também. porrada é uma... Aqui o...
0: É o Adriano mais porrada.
3: Do lado.
0: Vamos então escutar Chutes para sempre.

0: E assim ficámos aqui com três temas badalados dos chutos
1: chuto
0: e pontapés.
1: Exato. São aqueles jovens, entre aspas, que vão estar em palco aqui na 33ª concentração motar. Estamos precisamente também à espera que eles nos venham visitar, ficou prometido para isso.
0: A porta mas só está fechada mesmo só por causa do ruído, porque de resto podem entrar.
1: Podem entrar quando quiserem. Mas estávamos aqui a falar precisamente do que tem, o que foi passado o ano passado.
0: É verdade. A 32ª concentração motar foi marcada então pelos incêndios que decorriam, não é?
1: Claro, claro.
0: A qual então, a organização viu-se obrigada a cancelar.
1: A cancelar, tanto para os espetáculos, como também o pessoal motar que estava presente, que comprou a sua ingressão nestes três dias motares. E portanto, este ano nós estamos aqui a ser neste momento.
0: Eu não sei o que é que ele está a fazer.
1: Mas eu também não sei,
0: Ah!
1: Olá!
0: Está tudo na festa.
1: Mas estava eu a dizer que foi de facto um prejuízo enorme para o Gojo Motoclube, porque de facto foi uma despesa que tiveram e que este ano falta saber e perguntarmos ao presidente do Góis Motoclube, que ficou a vir aqui para falar um bocadinho sobre isso, mas até agora não é possível, porque ele de facto anda por todo lado. O telemóvel dele não para.
0: Pois não, coitadinho, está sempre ocupado,
1: não
0: sempre
1: é?
0: Ocupado.
1: Sempre ocupado. E portanto, ele talvez, e certeza que nos ia informar sobre o que foi a concentração do ano passado, porque de facto foi um prejuízo para eles, mas vamos fazer com que força, que eles tenham força para continuar e com que este ano seja.
0: Acabaram de chegar chutes e pontapés.
1: Acabaram de chegar
0: chutes. Já vi o cabelo do Tim.
1: E opá, pronto, lá tens. Vamos lá ver se eles vêm um bocadinho antes, mas não. Agora devem estar
0: agora
1: ali.
0: Agora vão relaxar,
1: fazer
0: exatamente os seus aquecimentos vocais.
1: Pronto,
0: e depois alguém já nos deve vir informar que foi. Já chegaram. Eu percebi pelo cabelo do Tim.
1: Pronto. mas pronto, vamos esperar aqui.
0: Aliás,
1: esta,
0: nós estamos a espreitá-lo, ó João.
1: Nós estamos
0: aqui que a gente espreitou os dois.
1: E fecharam-nos
0: a porta.
1: Foi por causa de mim.
0: A culpa foi você.
1: Foi.
0: Já abriram a porta outra vez.
1: mas estava a dizer que pronto, o ano passado correu muito mal e este ano, por aquilo que já vimos, está a ser uma noite agradável, onde há muita gente aqui na rua. Muita música, muito convívio, enfim, tudo para que a festa seja um êxito, e nós fazemos questão para que seja isso, não é assim, Cátia?
0: Claro que sim, até por mais por tudo, pela toda a amizade que nós temos pelo Góis Motoclube, sem dúvida que estamos todos hoje e durante estes próximos dias a rezar que tudo corra pelas melhores condições, que não venha nada deste ano para afugentar esta malta e que seja uma 33ª concentração motar, pelo menos com poucos incidentes, claro que há sempre, a realidade é essa,
1: uhum.
0: E na qual também deixamos aqui alguns avisos à malta que vem só ver, pelo menos que bebam um pouco ou com moderação e que tentem assim não conduzir.
1: Claro,
0: se vier num grupo de amigos, se imagina, vem quatro amigos, você não bebe, ou outro amigo que não gosta tanto de beber, vão assim intercalando entre boleias para que tudo corra na normalidade.
1: Exatamente.
0: Quem vem de moto também ter cuidadinho, mas tudo irá correr pelo melhor.
1: Vai ser, sim, certamente que sim. Mas de qualquer forma fica aqui também, pronto, um aviso para que realmente tudo corra bem como deve ser. Vamos meter um bocadinho de música.
0: Vamos aqui meter uma banda que vai estar amanhã. Você gosta dos The Gift?
1: Eu gosto de tudo que seja música, eu gosto.
0: O João é um amante.
1: Eu sou amante
0: do fado.
1: O fado não tanto.
0: Abaixo o fado.
1: Não, mas não tanto, mas gosto.
0: Olha,
1: gosto
0: a falar
1: o fado.
0: Do fado, lembrei-me de si neste passado fim de semana.
1: Então.
0: Porque fui à bela aldeia de Nogueira. E o último dia da bela aldeia da Nogueira é marcado assim por um grupo de fados a tocar.
1: Ah, pois foi, pois foi.
0: À frente da Capela de Santo António, penso que é a Capela de Santo António.
1: Sim, é o Santo António,
0: e adorei. Acho um conceito muito bonito para acabar uma festa.
1: Eu acho que sim. E esses amigos que fazem parte desse grupo também já estiveram no nosso programa.
0: E vai haver uma grande novidade vinda da Nogueira.
1: Ah,
0: ou da Lomba, não sei. Depois já há aí uma discussão e depois não sei se eles são da Nogueira ou são da Lomba.
1: Epá, pois, mas tu não arranjas problemas, porque da Lomba são da Lomba, da Nogueira são da Nogueira.
0: Depois você já me diz se é da Lomba ou se é da Nogueira.
1: Está bem, está bem.
0: Mas vem aí uma novidade musical, você vai adorar.
1: Acredito que sim, acredito que sim. Aliás, nem esperava outra coisa ali daqueles lados, porque eles de facto já houve já lá um grupo que era o CTN. Tu já não é do teu tempo.
0: Não.
1: Era o grupo típico da Nogueira, CTN, e que teve algum êxito durante alguns anos, e pronto, e também teve o seu tempo e terminou, mas realmente tiveram um êxito, não, fizeram muitos bailes, fizeram deram muita alegria, muita malta nova, com músicas de rock, essa coisa toda. Mas sim, é bom saber que realmente vêm novidades para aí e a gente cá estamos para receber também no nosso estúdio, não é? Hoje não estamos no estúdio da Rádio Clube de Arguil, mas estamos aqui num estúdio privilegiado.
0: Exato. É verdade.
1: Que nos foi
0: gentilmente concedido.
1: Exatamente. Pelo
0: Góis
1: Motoclube. Nós estamos aqui fechadinhos
0: nas sete portas.
1: Num contentor.
0: Olha, pode ser aquela música dos contentores. Já passei essa música.
1: Mas pronto. É só para vocês verem, meus amigos, que de facto quem faz rádio como nós, que somos uns curiosos, não somos uns profissionais, diretamente dizemos o que nos vem à cabeça. Se estivermos então em boa companhia, ainda melhor. E pronto, é isto, o nosso grupo é fantástico. O Adrião, o Alberto Neves.
0: O Alberto, coitadinho, está a descansar.
1: Está a descansar, porque não pode estar aqui hoje connosco, mas está certamente sempre connosco, nem que seja no coração. Porque
0: é
1: ele é um amigalhaço, um colega fantástico.
0: É verdade. Não, e olha, o Alberto é falado agora vários e vários dias por aumento, e com o vídeo que a gente fez no Maladão, que toda a gente achou uma piadona.
1: E foi muito giro, muito giro o vídeo que fizemos do Maladão. Aliás, o Maladão vai estar em festa também.
0: Era isso que eu ia dizer.
1: Este fim de semana.
0: Aproveitando também o tempo
1: também.
0: Para divulgar, porque é assim... Há festa em Góis, claro, mas quem puder também pode dar um pezinho ao Maladão, a festa do Maladão, de 14 a 17 de agosto. Começa já amanhã, e amanhã é assim, o Maladão está a inovar e vai haver Noite Branca do Maladão.
1: Isso é que era... Epá, é sério.
0: Noite Pronto, Branca agora... do Maladão. E eu vou-lhe dizer só o que é que vai haver só na próxima sexta-feira.
1: Então vá, então diz.
0: A partir das 20 horas. 22 horas, digo. Vai iniciar com os bombos Zé Pereiras. Depois, aula de Pilates.
1: E lá.
0: Aula de Zumba.
1: Zumba Pilates.
0: Malabarismo com fogo.
1: E
0: depois, como vamos ficar com o calor? Festa da Espuma. Karaoke Number 8 e DJ Vieira.
1: E lá.
0: Só que é assim.
1: Só sexta-feira.
0: Só sexta-feira. Mas é Noite Branca. Mas muito convém branco. Levar uma cueca também branca, porque a festa da espuma é capaz de ver a cueca de outra cor.
1: Não, isso não há cuecas ainda melhor.
0: Pronto, isto só na sexta-feira. No sábado, às 22 horas, temos então a atuação da banda Eclipse. Às 2 da manhã, DJ Filipe Capa. Já no dia 16, a partir das 16h30, missa seguida da procissão, acompanhada pela Filarmónica de Arganil. 18h30, Rancho Juvenil da Casa do Povo de Arganil. 22 horas, Albatroz. 2 da manhã, DJ Cruz. Já na segunda-feira, pelas 18 horas, missa por alma das pessoas falecidas. 19 horas, Sardinhada. E 21h30, Karaoke Number 8. Pronto.
1: Maladão.
0: Maladão em festa. Mas também estamos por Góis. Góis também está em festa, como é óbvio.
1: Olha, mas quem está em festa também este fim de semana, sabes onde é que é?
0: É o Valado.
1: É o Valado, exatamente.
0: Catedral da Serra.
1: Sem dúvida. Portanto, aqui também para os valadenses vai o nosso abraço. e que seja uma festa fantástica, vai, e certamente que vai ser, porque as pessoas, agentes os valadenses, são de facto gente fantástica que nós conhecemos, e nossos amigos também. Quero dizer que há os jogos tradicionais, o Torneio da Malha, e também o baile abrilhantado com o grupo Trio, claro.
0: Não é assim? Trio, é? Claro.
1: Exato. Epá, isso é uma voz muito sensual. Isso vai ser no dia 14, portanto. Dia 14, vai, o Trio Clave vai estar no Valado a divertir toda a gente e as pessoas que queiram visitar o Valado. Portanto, não esqueça, podem...
0: Valado em festa.
1: Este fim
0: é
1: de semana.
0: É só festa.
1: Só festas. É festa, é festa.
0: Eu, para mim, agosto é este fim de semana.
1: E isto tudo porquê, Cátia? Porque por causa dos imigrantes e das pessoas.
0: É daquela música, meu querido.
1: Do mês de agosto.
0: Por ti levo a noite inteira a sonhar.
1: Essa música é muito
0: trago boa. Comigo. Hã? Trago sorrisos no rosto, meu querido, mês de agosto.
1: E agora não sei mais.
0: Onde eu sei que vou voltar.
1: Não sei, não tenho memória para isso. Bem.
0: Bem, meus amigos, vamos ficar aqui com um tema musical dos Caretos, os Caretos que vão marcar já amanhã presença, dia 14 de agosto, aqui na 33ª Concentração Motar no Góis Motoclube, no Parque de Lazer do Baião. Caretos, juntamente com Vitorino e Holanda, esta música que se chama Laurinda. E depois, então, vamos também escutar já de seguida The Gift, com aquele belíssimo tema que nós todos sabemos de cor. Pelo menos eu lembro-me muito da minha adolescência a ouvir este tema.
1: Eu também gosto.
0: Fácil de entender. Por isso, fiquem à escuta enquanto nós vamos ver o que é que se passa. Se a malta não sabe que a gente aqui está.
1: Pois, vamos ver como é que se passa ali por fora.
0: Vamos lá então à música.
1: Laurinda, não é?
0: Oh, Laurinda, linda, linda.
1: Linda, linda,
0: Laurinda, linda, linda.
1: Laurinda, linda, linda.
0: Vamos então à música que os ouvintes não nos querem escutar.

0: Não é, Cátia? E agora estamos também bem acompanhados. Agora,
1: estamos nada,
0: agora,
1: estamos agora, pessimamente acompanhados.
0: Agora é que estamos mesmo, mesmo bem acompanhados.
1: Nós estávamos a chamar o senhor Presidente.
0: É verdade.
1: E tivemos, o senhor Presidente veio.
0: Estivemos aqui a falar no problema que tiveram ano passado. Foi um grave problema.
1: Mas o passado já lá está.
0: Sim, mas estivemos aqui a falar. Estivemos aqui a falar um bocadinho, enquanto não havia ninguém para entrevistar. Boa noite.
2: Ricardo. Boa noite, Pinto. Boa noite.
0: Ricardo Pinto.
2: Boa noite a todos vocês nunca, e também a todos os ouvintes.
0: É tal e qual como eu.
1: É. Ricardo,
2: é igual.
1: Como é que está essa adrenalina no corpo?
2: Está normal.
1: Está normal? É só mais uma concentração?
2: É mais uma concentração.
1: Mas não é só mais uma, porque este ano tu és o presidente.
2: Isso é só o papel.
1: Olha, nós estávamos aqui a falar da importância que é esta concentração em ter tanto voluntário, porque a realidade é por onde a gente passa, vê aquelas camisolinhas verdes a dizer staff. Quantos voluntários hoje tens aqui também a ajudar-vos?
2: Acho que isso sim, isso é que é importante. Não é o presidente ou deixar de ser presidente, é precisamente os colaboradores. E todos eles é que compõem o Góis Motoclube e eles é que conseguem meter isto de pé. Eu sou só mais um e pronto, por acaso diz lá presidente, mas isso não interessa nada. São cerca de 400, está a responder à tua pergunta.
0: 400
2: sim.
0: Pessoas. Epá, mas isto também é um motivo também de orgulho para vocês, é gente que está convosco, não é?
2: Sim, é um orgulho e um caso raro hoje em dia conseguir juntar tantos voluntários em torno de uma causa.
0: Exatamente.
2: Neste caso, em conseguirmos fazer este evento, um evento desta magnitude, quando sabemos que infelizmente o voluntariado está
0: cada vez a menos.
2: Cada vez a menos. Sim.
0: Mas estes que estão são certinhos, estão convosco e vocês têm a noção que sim. Aí, portanto, há que também ter em conta que podem contar com eles até...
2: É verdade. A verdade é que com eles conseguimos fazer um evento desta magnitude numa terra como as nossas, que sabemos que tem alguns constrangimentos a nível de alojamento, a nível de alimentação, a nível de estradas.
0: Mas a verdade é que vocês conseguem dar a volta.
2: Conseguimos dar a volta a tudo isso.
0: Não é? E pronto, e felizmente que vocês têm muitos voluntários e amigos também. Estávamos aqui há um bocadinho a falar que vocês são de facto uns bons amigos que a rádio tem e o programa Memórias do Rock. Falámos também há bocadinho que foi também o José Alboeiro que nos meteu aqui no Góis Motoclube. Foi através dele que nós tivemos de facto esta vontade de estar convosco sempre aqui na concentração Motar.
2: É verdade.
0: Não é?
2: É verdade, e a verdade é que o Zé está sempre connosco, pelo menos comigo, em cada. Até mesmo o assumir desta presidência, muito se deve a ele, porque homens como ele, com o impacto que tiveram no Góis Motoclube, se não assumir esta função neste momento, era não dar continuidade àquilo que ele e outros homens, atenção, não foi só ele, outros, o Rui Paulo também,
0: sim, sim,
2: João
0: sim.
2: Paixão,
0: claro,
2: Nuno
0: claro,
2: Bandeira,
0: claro.
2: Todos esses grandes nomes de Góis e esses grandes amigos de Góis e toda a região, que conseguem, através da sua resiliência, trazer a Góis todas essas tantas pessoas.
0: Claro, claro. E em Góis está-se bem.
2: Em Góis está-se bem.
0: Em Góis está-se bem.
1: Olha, Ricardo, vem aí também um grande amigo teu, não?
2: É verdade.
1: Conta-me lá, apresenta-me. Dou-te essa gentileza de o apresentar. Não, não tens que ser tu. Tu é que és o presidente.
3: Eu só vou dizer boa noite. Acho que já vão ver pela minha voz quem é.
1: Ninguém conhece. Ninguém
3: não,
1: conhece.
3: Acho que não. Não sei.
1: Olha, amigo, também é um orgulho virem tantos anos aqui à Concentração Motar, não é?
3: Completamente, pá. É dos nossos sítios preferidos para tocar. Pá, isto é sempre um... E nós estivemos a ver fotografias de 2007, 2006 aqui a tocar aqui onde não era nada disto, não era uma coisa tudo muito pequenina, simples, exatamente.
0: Mas de facto é um orgulho para os goianenses, mas também em Góis dá-se bem. E vocês estão bem em inglês também.
3: Não, eu gosto, além de ficar muitas vezes tocar, não é? Mas venho para aqui para a zona muitas vezes para Coja, Góis, ando por aqui. Ah, e é bom para andar de moto, Corvinhas, é, de toda a maneira, boas praias fluviais.
0: E,
3: não é?
0: Claro, claro que sim.
3: Não, estive ali no Burgo, não é? No restaurante, ali na Lausanne, lá dava umas grandes mergulhaças.
1: Mas você trouxe a sua moto?
3: Não, pá, porque ando há quatro concertos, tem, epá, ando para ir para cima e para baixo e de moto.
1: Mais ou
3: tenho
1: menos...
3: tenho de tocar à noite e não me aguento.
1: Mais ou menos quantos concertos que vocês, os chutes, este ano têm?
3: Epá, a moto está a fazer aí uns 30 e qualquer coisa por ano.
0: Por anos, não é?
1: E chega, não é?
3: E chega, pá. Já não tenho idade, pá.
1: Nada, você está um jovem.
3: Começa-me a faltar o gajo.
0: Isto é a voz inconfundível do Caló, que é, de facto, o ícone do chutes e pontapés.
3: Não sou eu, pá, somos todos.
0: Sim. A rede, de facto,
3: é como o Zé Pedro dizia, é uma banda democrática.
0: Pá, sem dúvida que sim.
3: 20% a cada um, pá, e pronto.
0: Muito bem.
1: Olha, e conta-me uma coisa. Houve, assim, algum episódio daqueles que lhe ficou na memória que viveu aqui em Góis?
3: É pá, houve. Já há bocadinho estávamos a falar que eu... já não me lembro em que ano é que foi.
1: Mas isso não interessa, o ano não interessa. Não,
3: cheguei aqui de moto e encostei ali ao palco para fazer um ensaio de som à tarde e tal, ao final da manhã, ou assim uma coisa. E pus a moto à sombra ali ao pé do palco. Não sei como é que foi, caiu uma caixa do palco e caiu-me em cima da moto. Oh. E partiu uma manete do travão da frente. Ah. E... pá, pronto, foi na boa, pá, o pessoal aí arranjou e não sei o quê, safou a coisa. Porque eu tinha que ir para o Porto no dia a seguir, pá, estava mesmo precisava de ir. Arranjaram aquilo, desenrascaram. Pronto, à noite, copos aqui e tal, coisa, 4 da manhã, lá vou eu ir para o monte, para ir para a Lousa, meto-me à estrada, pá. A bota bloqueia-me a meio do caminho. Pá, fizeram mal a coisa, deixaram as pastilhas encostadas ao disco e aquilo aqueceu, pá, incha, pau, e bloqueou-me a moto. Pá, fica no meio do monte, às escuras.
1: Sem rede, provavelmente.
3: A ligar para toda a gente, ninguém me atendia, a rede fraca andava lá no meio das árvores e o que não é. Pois alguém daqui, foi-me lá.
2: Não é alguém, foi precisamente o Zé Albueiro. Estávamos a falar há pouco.
0: Estávamos a falar no Zé Albueiro, sim.
3: Depois foi lá alguém.
0: Estivemos aqui a falar no Zé Albueiro, foi
3: o
0: também.
3: Que bem lhe agradeço, que senão ficava a dormir ali no meio da onda.
0: Caló, estás a falar diretamente para a Rádio Clube de Arganil, que é
1: Rádio Clube de Arganil,
0: que é a voz da Beira Serra. Faz companhia a uma camada etária muito grande, é uma rádio que passa música portuguesa é quase na totalidade.
1: É 99,9. Sim.
0: E nós somos um grupo que, pronto, fazemos parte da rádio também, temos o nosso programa todas as quintas-feiras e por isso é que estamos aqui a convite dos nossos amigos e agradecer-te a tua amabilidade de estares aqui connosco.
3: Nada, olha, até ficava aqui mais tempo à conversa com vocês, mas fizeram-me há bocado sinal que eu tenho 1/4 hora para me preparar para ir para o palco. Então,
1: a gente não quer empatar.
3: Não, ainda tenho as minhas práticas.
1: Pensei pronto. Que tivesse que ir pôr assim uma maquilhagem.
3: Sou uma prima dona, então tenho que ir para ali. não é meter pauzinhos na cara.
0: Olha, só uma pergunta, porque assim. Tinha que a fazer, já que está aqui, isto de ter tantos anos num grupo como este em Portugal já é uma responsabilidade muito grande.
3: Eu acho que é uma grande alegria.
0: Não é?
3: É uma grande alegria um gajo conseguir manter-se estes anos todos, mas é como há uma música que agora nós tocamos, ainda estamos aqui por causa de ti, não é? De ti.
0: Sim,
3: né?
0: Exatamente.
3: Andar a buscar, pá, e eu agradeço muito por isso. Pá.
1: Mas vocês conseguem-se ainda aturar uns aos outros ou ainda já há brigas?
3: Aturamos, vamos aturando, lá naquela, pá, pronto. E às vezes tiramos umas férias assim.
1: Já estou farto de aturar,
3: não
1: é?
3: Não, mas isto é uma grande família, pá, e por isso é que a coisa se mantém.
1: Olha, obrigada pela amabilidade de ter-nos concedido esta pequena entrevista, porque nós somos apenas os chamadores. Obrigada, muito obrigada e um bom
0: concerto. Muito obrigado também. E gostávamos aqui de ter o Tim, mas pronto.
3: Se eu tenho que me preparar, ele tem que se também preparar. Ele já deve estar ali naquela.
1: O importante, olha, sabe qual é que é o importante? Em Góis está-se bem.
0: Está-se bem. Muito obrigado. Boa atuação.
3: Boa emissão.
1: Obrigado.
0: Muito obrigado. Muito obrigado.
1: A gente
0: obrigado.
1: Vai ficar aqui com o senhor presidente. Vai continuar a esmiuçá-lo. Pronto, vamos aqui continuar. Fomos aqui invadidos.
0: Não é que o Caló, pronto, é uma figura...
1: Oh, olha, o João já ficou a suar, não sei se percebeste ao pinto.
0: Não, mas fiquei porque eu sou fã dele, sou mesmo fã dele. Eu gosto do Tim, mas este homem é a força que ele tem dentro do grupo, é de facto...
2: Pronto, é fantástico.
1: É fantástico.
0: Pronto, mas bem, vamos aqui falar com o nosso presidente.
1: Ricardo, conta-me lá, expectativas. Em termos de números, se me consegues já dizer alguma coisa... Temos aqui já quantas pessoas logo no primeiro dia?
2: O que posso dizer é que está a ser um dos melhores anos de sempre.
1: Graças
0: a Deus. Pá, isso é bom.
1: Isso é o que nós queríamos mesmo ouvir.
0: Isso é muito bom. É
2: esperamos
0: bom,
2: que
0: é
2: assim continue.
0: É bom demais a gente saber essas notícias, porque é muito importante. Parabéns do Góis Motoclube e também para os ouvintes que estão em casa a escutar a Rádio Clube. E ficam a saber que de facto está a ser um êxito, é muito bom. E nós ficamos muito felizes por isso.
1: Para não entretermos mais o Ricardo, que este homem de certeza é que tem que ir à vida dele, eu já
2: tenho,
1: estou.
2: Tenho aqui algumas situações que tenho mesmo que ir resolver.
1: Pronto. Então, pronto. Só quero que deixe aqui só uma mensagem para quem estiver à escuta de algumas recomendações que seja possível.
2: É assim, a minha recomendação é que venham a Góis, mas que venham em Góis em segurança, que isso é que é importante, é chegarem cá bem, sentirem-se cá bem, conviverem, reviverem com os amigos e confraternizarem e depois saírem novamente em segurança e lembrarem-se. Exato. Que a viagem termina quando a moto estiver estacionada na garagem e a nossa família é o mais importante e é voltarmos para a nossa família.
0: Muito bem.
1: Sem dúvida.
0: Obrigado.
1: Ricardo, muito sucesso e cá estamos para vos apoiar sempre.
2: Muito obrigado a todos vocês, são os nossos amigos de sempre.
0: Este pinto.
1: Olha, este ano conseguimos concretizar, hein?
0: É verdade.
1: Há anos que andamos aqui, este ano já foi.
0: Estamos cá.
2: Muito obrigado.
0: Graças a vocês. Vá. Bem, o teu trabalho e muito obrigado. A gente depois fala. Obrigado. Bom, grande abraço.
1: Bom trabalho.
0: Enquanto
1: aqui aguardamos por mais alguém que queira,
0: pois,
1: então.
0: É pá, pronto, quer dizer, ficamos aqui muito felizes.
1: Olha, eu só queria que o mal da rádio é que vocês não nos conseguem ver, porque o João ficou aqui quase embebedecido. Eu quase que me deu vontade de limpar a mamita.
0: É pá, sério, eu fiquei muito feliz por falar com o Caló, que ele. É pá, pronto, é uma figura que eu admiro, pá, pronto.
1: Sem dúvida. Olha, João, para aguentarmos esta emoção, vamos então escutar o tema dos da Gift que tivemos que interromper.
0: Vamos.
1: Porque tínhamos que entrevistar o senhor presidente e muito mais também, o carismático.
0: O Caló.
1: Ah, ele fica todo envelhecido. Eu só deixei
0: dizer. Ele é simpático. Eu não, não tem nada a ver com o Tim. O Tim é mais moderado, é uma pessoa mais fechada, mas é boa pessoa também. Mas pronto, este é daquelas pessoas que entra em palco e dá alegria a todos.
1: Cada um de nós tem a sua personalidade, não é, João?
0: Exato.
1: Então vamos escutar então o tema dos da Gift, que vão estar também aqui amanhã para nós escutarmos. É a voz da Sónia, não é?
0: É Sónia.
1: Sónia, não é?
0: Sónia aqui. Não sei.
1: Já não.
0: Mas pronto.
1: Mas é Sónia.
0: É Sónia.
1: É, chamamos
0: para
1: chamar
0: ti, a Sónia. Aqui
1: fácil de entender.
0: Fácil de entender.
1: Da Gift.

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0: E estamos de volta aqui à nossa Rádio Clube de Arganil. Tivemos aqui só a fazer um bocadinho com um passo de espera para conseguirmos então aqui a entrevista com a banda que teve agora mesmo em palco. Temos connosco The 80s, é assim que se diz, certo?
1: The 80s, sim.
0: Então digam-me lá, de onde é que vocês vêm? Contem-me para já, digam boa noite aos nossos ouvintes, como é óbvio.
2: Boa noite, ouvintes. Nós somos os The 80s, vimos de Coimbra, ensaiamos no Marco dos Pereiros. Embora tenhamos todos origens diferentes, ensaiamos na casa do nosso João Mesquita, que é o nosso baterista, que nos dá a casa. E tenho a agradecer também à senhora São Mesquita, que tão bem nos recebe. É a nossa matriarca e a nossa... Eu costumo brincar com ela, digo-lhe que é a nossa manager, mas pronto, é brincadeira. E ela está ali à frente e esteve lá a puxar por nós e nós gostamos sempre muito de a ver. Portanto, obrigado João e obrigado São Mesquita e queria começar com este tributo.
0: Claro que sim, claro que sim. Faz todo sentido também agradecerem a quem também faz parte do vosso percurso. Digam-me lá, como é que foi estar a pisar ali o palco da 33ª Concentração Motar?
2: Foi excelente, foi uma partilha muito grande. Foi muito bom perceber que depois da segunda, terceira música conseguimos trazer as pessoas à frente. Foi ótimo perceber que as pessoas estavam a cantar as músicas que nós trouxemos e que preparámos para cantar para elas. E acho que o melhor que nós levamos disto é a amizade e esta partilha e esta grandeza que era Góis, que eu acho que eu já cá tinha estado há uns anos, já há alguns anos que não vinha cá, e a verdade é que saio daqui com muita vontade de voltar e espero que vocês tenham gostado muito e que o Ricardo tenha gostado muito e que a malta do Motoclube tenha gostado muito, porque eu tenho muito gosto em voltar cá para o ano novamente.
0: Eu ouvi dizer que foi um repertório a partir.
2: Foi é sempre verdade? A dar-lhe do início ao fim.
0: Foi, digam-me assim um bocadinho, já que nós não tivemos oportunidade de ver e os nossos ouvintes também, grande parte, não teve oportunidade de ver nem ouvir. Vocês estiveram aqui por onde em termos de repertório?
2: É assim, escolhemos começar com In Excess, com The Boss, Bruce Springsteen. Tocámos coisas como Simple Minds, tocámos Billy Idol, tocámos AC/DC. Tocámos muita coisa que faz lembrar os anos 80. Puxámos também Erasure, puxámos também Ajudem-me por favor, porque não foram assim tantas músicas. Não tocámos chutes, é verdade. Nós normalmente no nosso repertório temos chutes e hoje escolhemos não fazê-lo,
0: claro,
2: por respeito aos pais do rock, obviamente. Mas tocámos António Variações, tocámos The Cure, a Ugly Kid Joe, que é um bocadinho mais contemporâneo.
0: Foi
2: ótimo.
0: Não foi, João? O que a gente perdemos. Mas para vocês também é um motivo de orgulho, porque de alguma forma vocês abriram palco para agora seguir e a malta já está ali quentinha para receber os chutes, não é verdade?
2: Como eu dizia em palco, eu espero, sinceramente, que tenhamos sido dignos do palco que pisámos hoje, e acho que fomos, pelo menos o público assim pareceu, pela sua animação, pela sua participação, e foi um gosto muito grande iniciar esta concentração de Góis. Obviamente que tivemos um DJ antes de nós, mas em termos de concerto musical, e agora vamos todos assistir aos chutes e
0: pontapés.
2: Claro
0: que sim, temos que ir a escutar os chutes, como é óbvio. Em termos de agenda, como é que está aqui então em termos de verão? Têm muitos concertos?
2: Temos mais concertos do que aquilo que as nossas mulheres gostariam. A verdade é esta.
0: Mas é um problema.
2: Sim, nós este mês já pisámos palcos simpáticos, estivemos na Expo FACIC, estivemos nas festas Santa Cristina em Condeixa, estaremos agora sábado estivemos na Feira Popular em Coimbra também, estaremos agora domingo, sábado à noite, desculpem, dia 15, nas festas da Abrunheira, que é ali em Açafares. Para a próxima semana também faremos mais duas festas, portanto estamos com uma agenda complicada. E a verdade é que para nós, e tenho a dizer isto porque nós, acho que já perceberam, nós temos os nossos trabalhos, temos as nossas vidas profissionais e pessoais e não fazemos disto vida. O que levamos disto é que a verdade é que as pessoas gostam de nos ouvir, gostam da energia que nós passamos em palco, gostam da emoção que nós transmitimos, e isto é um caso de estudo, como diz o nosso Mauro, que é, nós somos amigos, nos juntámos com o propósito de fazer música em casa durante a pandemia, e a verdade foi esta, e nunca nenhum de nós pensou que chegávamos a esta dinâmica de conseguirmos vários concertos no mês de agosto, julho, agosto, nem as nossas mulheres pensavam, volta ao início, não é? Portanto, a verdade é que está a ser um verão duro, muito recompensante, está a ser fantástico, hoje foi uma noite maravilhosa.
0: Que
2: bom. E na vossa companhia e também na companhia de todos que aqui estão hoje, e esperemos voltar.
1: Olha, já agora, desculpa.
0: Diz, João.
1: Quero que digas, e nomeies aqui os teus músicos que te acompanham,
0: claro,
1: em palco, já agora.
0: A equipa toda.
2: Claro que sim. O meu nome é Carlos Romão, sou o vocalista. Temos João Mesquita, é o nosso baterista. Mauro Lopes na guitarra e na voz. João Pais na guitarra. E Marco Aleixo, o nosso grande chefe de cozinha. E o homem que dá corpo a esta banda no baixo. E juntos formamos os The 80s.
0: Muito bem, olha, no meio dessa agenda muito completa, que eu já estou a perceber e preenchida, quando esta agitação de agosto e provavelmente também setembro, quero que vocês arranjem assim um espacinho para depois irem ao nosso programa para fazermos aqui uma musiquinha ao vivo nos nossos estúdios. É assim, o estúdio é pequenino, mas já muitas bandas por lá passaram e tudo lá se arranja, e tinha todo o prazer de vos ter lá connosco.
2: Fica prometido, aliás, já estava
0: assim meio...
2: Já se tinha falado sobre isso, infelizmente a agenda não nos permitiu,
0: a vossa também.
2: Não é? Mas vai acontecer certamente.
0: Vai acontecer.
2: E teremos muito gosto.
0: Obrigada, desejo-vos todos os sucessos, que corra muito bem esta vossa caminhada, e às vezes as coisas, quando não são assim tão planeadas, dão certo, e aqui está o vosso sucesso.
2: Está aqui um exemplo, é verdade.
0: Tudo bom para vocês. Obrigada.
2: Obrigado.
0: E bem, estamos aqui a 15 minutinhos então do fim da nossa emissão. Estamos aqui na 33ª concentração Motard de Góis. Vamos aqui, assim, só num bocadinho, tentarmos arrumar a casa para depois então podermos aqui falar também com o nosso Nuno Bandeira, vice-presidente da Câmara Municipal de Góis. Vamos aqui só meter uma musiquinha para depois então ver se conseguimos a entrevista com Nuno Bandeira e aproveitar estes 15 minutos finais. Poderíamos estar aqui até à 1, até às 2, até às 3, até às 4, 5, 6 da manhã. Certamente há aqui muitos motivos para falar do Góis Motoclube, mas vamos também aproveitar para curtir um bocadinho a noite, não é, João Vinagre?
1: Sem dúvida. Olha, estes amigos realmente também merecem, são pessoas humildes e que gostam de estar com as pessoas, que te fizeram um espetáculo bonito, apesar de nós não podermos estar presentes, mas aqui deste lado cá ouvimos o público a vibrar, não é?
0: Isso é o mais importante.
1: É o mais importante.
0: Aqueceram para agora chutes e pontapés, que neste momento já ouvimos um bocadinho o som do palco, que neste momento já estão a atuar. Vamos aqui pôr então uma musiquinha para depois então passarmos à entrevista com o Nuno Bandeira, se assim ele estiver lá atrás.
1: Se ele estiver disponível.
0: Se ele estiver disponível. Vamos então.

0: Vamos aqui só interromper um bocadinho os chutes e pontapés. Eles estão no palco, estão no palco. Estamos aqui. Vamos aqui continuar agora aqui com o vice-presidente.
1: Da Assembleia.
0: Da Assembleia. Não,
1: presidente da Assembleia. Presidente da Assembleia.
0: Da Assembleia e vice-presidente da Câmara Municipal de Góis.
1: Exatamente.
0: É muitos títulos, pá. Como é que tu te aguentas?
2: Não é fácil.
0: Nuno Bandeira.
1: Nuno Bandeira.
0: Até me deu a tosse.
1: O nosso amigo... Que também nos tem recebido muito bem aqui em Góis e pronto, e que nos convidou para virmos aqui fazer o programa, e nós cá estamos com muito orgulho, porque vocês de facto em Góis está-se bem e vocês são de facto boas pessoas com quem as pessoas gostam de conviver e de estar convosco, e então numa festa desta natureza, de facto, é maravilhoso. Vocês estão de parabéns pelo esforço que têm tido. Falámos há bocadinho, mas já lá vai o problema do ano passado, mas felizmente este ano o Ricardo acabou de nos dizer que as coisas estão a correr bem e, portanto, é bom sinal.
2: Sim, nós gostamos de receber da forma que nos recebem nos outros locais, e nada melhor do que vos receber na nossa maior festa que nós temos no nosso concelho, que é a Concentração Internacional de Mototurismo, e esta noite está a ser fantástica. Felizmente os motociclistas estão a responder afirmativamente ao nosso apelo, porque no ano passado, como já disse, não correu da melhor forma, mas penso que temos tudo pronto, tudo preparado para ser um grande fim de semana, uma grande festa e um grande momento de convívio para todos os que nos querem visitá-lo.
1: Exatamente, porque não é só este fim de semana, porque a festa em Góis já tinha passado há 3 dias a danar.
2: Sim, é verdade, nós temos as festas do concelho que começaram no fim de semana anterior. Tivemos também muita gente a visitar-nos, muitos deles tiveram como opção vir mais cedo e ficar para a concentração. Nós já preparamos o cartaz dessa forma, até partilhamos o mesmo espaço, e é a nossa opção, e a intenção é mesmo essa, é que todas as pessoas que venham agora se sintam bem e que desfrutem não só da música, mas tudo o que nós temos, da natureza, do Rio Ceira e das gentes de Góis, que são fantásticas.
1: Sem dúvida que sim. E há um bocadinho mencionei aqui que realmente Góis é uma vila muito bonita, onde tem o rio a atravessar aqui a vila, que dá-lhe muita beleza. Tem o Parque do Cerejal, que dá uma sombra para quem quiser passar e dormir uma soneca, não é verdade?
2: É verdade.
0: E não só.
1: Mas a semana passada esteve aqui também um grande artista português, Tony Carreira, que fez também um espetáculo e que reuniu aqui milhares de pessoas.
2: Sim, é verdade. Como estava a dizer, Góis é fantástico, a Vila de Góis é fantástica, todo o concelho de Góis tem locais fantásticos, e sim, na semana passada tivemos cá o Tony Carreira, tivemos quase 4 mil pessoas a assistir ao concerto solidário para a Associação Sara Carreira, o que foi fantástico, e agradecemos também não só ao Tony Carreira como à Associação Sara Carreira, e não posso deixar também de agradecer ao Grupo Paulo Joaneira, que foi um dos principais motores para que esse concerto acontecesse aqui no nosso concelho.
1: Muito bem, e de facto para vocês é um motivo de orgulho verem muita gente, muitos visitantes a estarem aqui em Góis e desfrutarem das paisagens maravilhosas que aqui as vossas aldeias têm, tal e qual como também as nossas ali de Arganil, da Lausanne, mas pronto, aqui Góis tem de facto muita zona bonita que merece ser vista por pessoas que visitam o concelho de Góis.
2: Sim, nós temos aqui dois momentos, uma coisa são as festas do concelho, outra coisa é a concentração. A concentração ultrapassa completamente as fronteiras do concelho e toda a região sente a concentração, sente os motores das motas, sente estas pessoas que fazem muitos quilómetros para vir até esta belíssima região, para conviver, para reencontrar muitos amigos, porque este é um local de encontro. Mesmo as pessoas, sem combinarem, acabam por ano após ano, se reencontrarem aqui em Góis.
1: Portanto, neste momento, como sabemos que as coisas estão de facto a correr do vosso agrado, e nós ficamos também muito felizes por isso. Queremos agradecer-vos a vossa amabilidade de podermos convidar para estarmos aqui esta noite, e da maneira que o fizeram. Estamos aqui num contentor sossegadinhos, 5 estrelas, com ar-condicionado, com tudo. Vocês são de facto maravilhosos e nós agradecemos muito a vossa amizade.
2: Nós recebemos sempre as pessoas da melhor forma, e o Rádio Clube Draganil e as Memórias de Rock são sempre nossos parceiros, e claro que não poderia ser de outra forma. Nós queremos recebê-los da melhor forma e estão já convidados para sempre que possível regressarem a vez.
1: Epá, isto não é terrível.
0: Ah,
1: muito obrigado.
0: Olha, até fico aqui toda incomodada.
1: Agradeço muito a amabilidade de estares aqui connosco este bocadinho.
0: E a amizade.
1: E com certeza que quando houver disponibilidade irás ter connosco o nosso estúdio, passamos lá um bocadinho, e por que não beber uma cervejinha que cai-me mesmo bem, não é? E falarmos mais um bocadinho de Góis e do Góis Motoclube.
2: Quando estamos com um grupo de amigos, não interessa a bebida, interessa realmente, é o momento, e
1: exatamente,
2: mesmo
1: exatamente.
2: Momento.
1: Muito obrigado. Obrigado de coração. Obrigado.
0: Ora, ainda não vamos terminar, temos aqui 5 minutinhos. Eu vou deixar aqui o Nuno Bandeira ir à sua vidinha, que ele já estava a olhar para relógios e para tudo mais.
1: Ah, mas eu já vou ter com ele, não tarda muito.
0: A gente já vai esmiuçá-lo, mas vamos aproveitar estes 5 minutinhos finais.
1: É verdade.
0: Para estar aqui com alguém que também é muito importante, porque os momentos devem ser internalizados em fotografia, e este homem faz-lhe muito bem.
1: Claro que faz. E encontramos aqui este jovem com umas máquinas que fazem
0: milagres
1: e maravilhas. Milagres. E maravilhas. Boa noite.
3: Olá.
1: Bem-vindo aqui à Rádio Clube Draganil.
3: Muito bem.
1: E ao programa Memórias de Rock.
3: Eu que agradeço.
0: Estava aqui alguém, aqui um zunzum no meu ouvido, a dizer que o senhor já vem aqui a Góis desde 2009?
3: Exatamente, desde 2009. Foi a minha primeira concentração de Góis, a fotografar para o Góis Motoclube. Vocês não me perguntaram o meu nome, João da Franca.
1: Eu ia para perguntar.
0: Eu já sabia, eu já lhe tinha dito.
3: 2009, por isso esta será 2009, será não a 20ª, mas será a 18ª concentração de Góis que eu faço. De seguida, sempre sem interrupções.
0: Você já marca de ano para ano quando é que é a próxima concentração? Já deixa marcadinho.
3: Aliás, as minhas próprias férias ficam condicionadas pela concentração de Góis.
0: Então, Góis já é, vir aqui a Góis Motoclube já é um amor.
3: É, eu faço parte do Góis Motoclube. Eu sou um. Além de trabalhar para o Góis Motoclube, eu sou do Góis Motoclube. É o meu motoclube, é o Góis Motoclube.
0: Diga-me uma coisa, quantas fotografias mais ou menos tira quase por dia?
3: Não
0: consegue controlar.
3: Não consigo controlar. Não consigo, não vou dar um problema. Faço imensas fotografias, porque também, vamos ver, a concentração de Góis tem um sem número de eventos. Vamos agora começar, além dos concertos, temos os passeios, as concentrações, o próprio passeio final, a animação de rua. Atrevo-me a dizer que a concentração de Góis é o evento da região centro.
0: É, sem dúvida.
3: E mais mobilizadora, sem dúvida nenhuma.
0: Mas de muita gente, sim.
1: E faz desta profissão?
0: Faz da fotografia?
3: Faz da profissão. Sim,
1: a fotografia
3: é uma das minhas profissões.
1: É?
3: 50-50. Tenho outra atividade. Eu posso dizer que sou engenheiro civil de formação.
1: Uhum.
3: Mas faço fotografia desde o tempo que andava na faculdade. E por aí continuei. Trabalhei primeiramente para um jornal chamado Autosport. E por aí
1: fora. Já vem, já vem.
3: Vem desde aí.
1: De facto, a fotografia. Tirar fotos também nasce com a pessoa.
0: É preciso ter olho.
3: Eu vou-vos contar uma história. Como é que eu comecei a fotografar?
1: Por exemplo, eu
3: sempre fui um amante de desporto, de desporto, especialmente de desporto motorizado. E eu era muito pequenino, e a primeira coisa que eu vi, o meu pai também era um fã, foram duas revistas em cima de uma mesa. E eu olhava, devorava. E depois comecei a ir às provas e vinha para casa e ficava um vazio enorme.
0: E vou só lhe chegar um bocadinho o micro para ouvir um bocadinho.
3: Um vazio enorme que eu não sabia. Ficava aquela ressaca, vi, mas não tinha nada que comentasse e que vivesse o momento e revesse o momento. E a fotografia a partir daí.
1: Uhum.
3: Se tem algum jeito ou não, isso me deixa.
1: Não, logicamente.
3: Não, mas isso acho que já nasceu comigo também.
1: Já nasceu, não é?
3: Nasceu comigo. A estética e o. Mais a estética nasceu comigo.
1: E qual é o seu gosto? fotográfico que admira mais? É a paisagem?
0: A retrato?
3: Não, desporto e ação.
0: Desporto e ação.
1: Só exclusivamente é o que fotografa mais?
3: É o que me move.
1: É?
3: É. O registro aqui do Gosmo Motoclube também, eu passo um bocadinho o gosto que tenho de desporto e ação, passo muito para aqui, para uma vertente, digamos assim, mototurística também.
1: Claro.
3: Que não está desligada, mas eu gosto de ver de outra forma.
1: Está bem.
0: Diga-me uma coisa, gosta de fotografar os outros? E você? Gosta de ser fotografado?
3: Não gosto.
0: Não consegue se ver na fotografia?
3: Não consigo, não fico. Olha, fico inibido.
0: É o normal do fotógrafo.
3: Não gosto, sinceramente não gosto. Porque eu tenho família e tudo.
1: Muito bem.
3: Tenho família com os amigos.
0: Olha, peço-lhe desculpa por ser mesmo assim uma curta entrevista, porque certamente você tinha muitas e muitas histórias para contar.
3: Fica para um dia mais tarde.
0: Mas um dia gostaria também muito que fosse lá o nosso programa, porque falar não só do Gosmo Motoclube, mas muito também do seu percurso.
3: Agradeço e aceitaria de bom grado.
1: Então pronto, fica aqui combinado.
0: Teremos que agendar, como é óbvio.
1: Agendar uma quinta-feira e estar duas horazinhas a falar com a gente.
3: Duas horas acho que é pouco, mas
0: vá. Mas lá no estúdio a gente pode prolongar, aqui é que não, aqui é que hoje eu não consigo controlar quem. À meia-noite a coisa bloqueia.
1: Ok.
3: Muito bem. Olha, muito obrigado pelo vosso convite.
0: Obrigada
3: a
0: eu,
3: senhor.
0: Para
3: vocês.
0: Obrigado.
3: O vosso programa Memórias do Rock, eu já ouço falar há imenso tempo, de vez em quando sintoniza à quinta-feira.
1: Pronto.
0: Que maravilha.
1: Pronto. Muito obrigado. Está bem?
0: Obrigada. Daqui a bocado, olha, tiramos uma fotografia.
1: Exato. Ok.
0: Mas
1: muito obrigado.
3: Comigo.
1: Pronto, muito obrigado. Obrigado.
0: Ora, pois é, para os nossos ouvintes, bem, estamos mesmo a terminar, 40 segundinhos do fim. Da minha parte, posso-me já despedir dos nossos ouvintes. Foi um gosto estar aqui a fazer a nossa primeira emissão em direto da Concentração Motar. Era um objetivo nosso já há algum tempo. Graças a Deus conseguimos realizar, porque estes amigos merecem muito. Venham até Góis, venham aqui a desfrutar desta concentração. Está tudo uma organização espetacular. E até à próxima quinta-feira.
1: Pronto, da minha parte também, até à quinta-feira. Tenham um bom fim de semana. Até lá.
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5: A Academia Sénior de Arganil, que encerrou recentemente o seu primeiro ano letivo com uma festa de convívio que incluiu uma sardinhada e um arraial popular, onde se reuniram alunos, professores, a equipa técnica e o município, vai reforçar a sua oferta formativa no ano letivo 2026-2027. Mantendo todas as disciplinas atualmente existentes, nomeadamente de linhas e agulhas, oficina da costura, competências digitais 1 e 2, música, história, pintura, inglês, artes performativas e entretemas, serão introduzidas novas áreas como a literatura, walking football, oficina de bordados, teologia, história da arte, oficina do ser e saber, dança e inglês 2. De acordo com o município de Arganil, entidade parceira deste projeto implementado no âmbito das ações do CLDS 5G Arganil, este alargamento da oferta pretende dar resposta ao elevado número de inscrições registadas no primeiro ano de funcionamento e criar mais oportunidades de participação para a comunidade sénior do concelho. Entretanto, as inscrições para o próximo ano letivo já se encontram a decorrer em regime presencial no Centro Empresarial e Tecnológico de Arganil, onde os interessados podem obter mais informações e inscrever-se nas diferentes disciplinas disponíveis. O município de Tábua está a convidar a população a contribuir para as nomeações da 12ª Gala Municipal do Desporto. À semelhança de anos anteriores, as associações desportivas do concelho vão apresentar os seus candidatos às diferentes categorias. Paralelamente, o município volta a desafiar a comunidade a participar neste processo, dando também a oportunidade a agentes desportivos e ao público em geral de apresentar propostas devidamente fundamentadas. Assim sendo, quem conhecer um atleta, treinador, dirigente, associação, equipa ou outro agente desportivo que se tenha destacado durante a época desportiva 2025-2026, poderá apresentar a sua proposta através de um formulário até dia 7 de setembro para o endereço associativismo@cm-taboa.pt. Recorde-se que esta Gala Municipal do Desporto distingue anualmente aqueles que, pelo seu mérito, dedicação e contributo, promovem e dignificam o desporto no Conselho de Tábua. Em Nelas, segundo a autarquia, continua a decorrer a bom ritmo a empreitada da nova conduta central de abastecimento de água no âmbito do ciclo urbano da água do Conselho de Nelas, que visa substituir uma conduta com aproximadamente 60 anos de existência. O objetivo é garantir a qualidade de abastecimento de água e saúde pública, bem como uma maior eficiência, segurança e fiabilidade no abastecimento de água a cerca de 70% da população do concelho. Em execução, encontram-se os trabalhos de levantamento das infraestruturas existentes, a remoção de pavimento em cubo de granito e a execução da rede de abastecimento de água e das redes de drenagem de águas residuais domésticas e de águas pluviais. Os trabalhos, que decorrem por fases, têm intervenção em algumas vias, nomeadamente na Rua Dom Afonso Henriques, Rua das Flores, Rua Sacadura Cabral e Rua Luís de Camões, contemplando a substituição das redes de abastecimento de água, saneamento e drenagem pluvial, bem como a renovação de outras infraestruturas urbanas. Trata-se de uma intervenção considerada estratégica para a modernização das infraestruturas do ciclo urbano da água, que prevê a redução das perdas de água, a diminuição das rupturas e a melhoria das condições de salubridade e sustentabilidade ambiental, estando a conclusão da obra prevista para junho de 2027.
4: O estado do tempo nas próximas 24 horas.
5: Céu pouco nublado ou limpo, apresentando períodos de mais nubosidade no litoral oeste até meio da manhã e que poderá persistir em alguns locais a norte do Cabo Raso. Aumento temporário de nubosidade no interior norte durante a tarde, com possibilidade de trovoada e aguaceiros dispersos. Vento fraco a moderado, soprando por vezes forte até 40 km/h nas terras altas, em especial durante a tarde. Neblina ou nevoeiro matinal em alguns locais, mais provável no litoral oeste. E assim fechamos este bloco informativo. Continuo desse lado a acompanhar a nossa emissão. Passo uma ótima sexta-feira e desde já um feliz fim de semana.
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6: Então vamos à receitinha, querida Arminda. Então, o que é hoje?
7: Vamos à receitinha. Não sei se a Isabel já comeu este rissóis alguma vez.
6: São rissóis assim especiais, diferentes?
7: Olha, Isabel, é um rissóis de legumes e cogumelos.
6: Ai, é boa, Arminda Silva. Olha que devem ser muito bons com esse
7: nunca
6: recheio.
7: Provou, foi, não?
6: Por acaso não, Arminda, por acaso não.
7: Então, olha, eu vou ver como é que se faz, como é que se prepara a massa.
6: Muito
7: e
6: bem.
7: Depois o recheio e depois os ingredientes também para fritar.
6: Sim, senhora. Então hoje fritar. É uma receita mais complexa, temos que estar atentos. Vamos a isso.
7: Então, este rissóis de legumes e cogumelos é necessário os ingredientes para a massa. 2 chávenas de leite, mas pode ser uma de leite e uma de água. 2 chávenas de farinha, 1 colher de sopa de manteiga e sal QB. Depois, para o recheio, 1 cenoura ralada, 1 alho francês em rodelas finas, 2 cebolas picadas, 2 dentes de alho picados, 50 gramas de espinafres, 50 gramas de couve lombardo, 100 gramas de cogumelos frescos laminados, 1 caldo de legumes, 1 cálice de leite, 1 pacote de natas, 1 ovo, azeite, sal, pimenta e noz moscada QB, coentros ou salsa picada, isto é opcional. E para fritar e panar é necessário 1 ovo batido, pão ralado e óleo para fritar.
6: Vamos repetir, Arminda, que hoje são mais, não é? E as pessoas têm que estar atentas para ver se conseguiram notar tudo à primeira, se não acrescentam
7: agora. É verdade. Então, para fazer a massa é necessário 2 chávenas de leite, mas uma pode ser de água. 2 chávenas de farinha, 1 colher de sopa de manteiga, sal QB. Para o recheio, 1 cenoura ralada, 1 alho francês em rodelas finas, 2 cebolas picadas, 2 dentes de alho picados, 50 gramas de espinafres, 50 gramas de couve lombarda, 100 gramas de cogumelos frescos laminados, 1 cubo de caldo de legumes, 1 cálice de leite, 1 pacote de natas, 1 ovo, azeite, sal, pimenta e noz moscada QB, coentros ou salsa picada opcional, e para panar e fritar, 2 ovos batidos, pão ralado e óleo para fritar.
6: E agora é que a Arminda vai ensinar o pessoal a fazer, não é, Arminda?
7: É verdade. Vamos agora vamos começar por fazer a massa. Vai então ferver o leite, se optar por também meter a água, o leite e a água e a manteiga e o sal. Quando levantar fervedura, vai então juntar a farinha e vai mexendo até formar uma bola. Vai retirar então do lume e vai amassar até arrefecer. Depois, o recheio vai começar então, vai refogar o alho e a cebola no azeite, vai juntar os restantes legumes cortados finamente e os cogumelos. Vai então temperar com sal e pimenta, noz moscada e o caldo de legumes. Vai adicionar o leite e vai deixar cozinhar os legumes em lume brando. Quando os legumes estiverem macios, vai juntar as natas e o ovo batido, mexendo até obter um creme cremoso. Depois vai montar então, a montagem vai ser o seguinte. Estenda a massa com o rolo, vai então cortar em círculos. O recheio vai rechear com uma colher de recheio e vai dobrar ao meio. Passe então por ovo batido, o ovo que vai ser batido, não é? E o pão ralado. E para fritar, frita em óleo quente até dourar e vai então escorrer em papel absorvente. E então, estes rissóizinhos pode acompanhar com arroz de legumes, ou então um puré de batata doce, ou então um puré de couve-flor, ou uma salada também, uma salada de couve roxa, com maçã e nozes. Olha, pode ser com uma salada de grão de bico. Tem aqui muita opção para acompanhar estes rissóis. Se quiser fazer como entrada, também pode ser. Isto fica ao critério de cada um.
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0: É uma da manhã.
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